0: Valeu, galera brasileira, nas ondas do rádio no pique, liberando geral, a bola tá rolando na Copa do Nordeste, a galera vem com a gente do som da Nova Brasil, vamos viajar na emoção, sai da frente, futebol show é com a gente, galera, a bola fica na saca do Leandro e cabeça cortou ali, Luan Cândido faz a afasta a bola, ele tira da grande área, afasta o Benigo, a bola volta aqui pra esquerda, o Matheusinho subiu, perdidão, bola ficou pra zaga do Fortaleza, ajeita, começa tudo daquela recuadinha lá pro goleiro João Ricardo, ele domina, o Vitória vai apertando, correndo aquela rodadinha, bota a bola aqui pra direita pro Edenilson, ele domina, levanta a cabeça, vem tentando mais uma vez ali o Rodriguinho, dá aquela recuadinha, volta a bola, pro goleiro do Fortaleza sai jogando, ele despacha na frente, a bola vem pra esquerda ali pro Mucuri, dominou, dominou, faz o giro, Vitória aperta, sai rindo de bola do Fortaleza, aqui 0-0, galera, tá começando a Copa do Nordeste, a grande final, 0-0, Castelão, 1:40 de bola rolando, chegou na frente ali o jogador do Fortaleza, bola vem pra zaga do Vitória, daquela recuadinha o Lucas Arcanjo, ele bate no susto, bate de primeiro, daquela recuada, a bola sobrou ainda pro jogador do Kaique ali do Vitória, estica na frente, Zé Vitor, Kaique, então voltou pro René, René se atrapalhou, perdeu na passagem, recupera a bola, o time do Fortaleza vai sair pro jogo, já domina a condutinha, Mucuri vem enrolando ela, curtinha, preparando, articulando, mais uma vez, levanta a cabeça, abre bola pra esquerda, o intermédio do jogador que é o Lucas Garzão, vai levando, vai linha de fundo pra cruzar, perigo, bola contra o Vitória, a ascensão da linha da grande área, cruzou, pintou primeiro, tentou passar, a bola passa pela zaga, vem saindo o vacilo aí, hein, Toninho?
1: Não pode dar esse vacilo, porque se o Vitinho acerta essa bola, era o primeiro gol do Fortaleza, ele ficou livre, mas livre para poder definir e chutar ali no meio dos zagueiros do Vitória, a bola saiu pelo outro lado e arremesso lateral para a equipe do Fortaleza.
0: Valeu, galera brasileira, vamos juntos nas ondas do rádio no pique, liberando geral da marca de dois passados, etapa primeira Copa do Nordeste, a galera com a gente no som da Nova Brasil FM, galera, sai da frente, futebol show é com a gente, arremesso manual, bateu bola rapidinho, bola ficou no comando da zaga, Rubro Negro entregou errado, vai brigar o Fortaleza, chegou ali para dar um toque na bola, corta Luan Cândido, ele afasta o perigo, a bola fica ainda pra equipe do Leão do Psique, domina lá pela canhotinha, trabalha a jogada na intermediária, campo defensivo pra Vitinho, Vitinho buscar o jogo, olha o Vitinho, levantou a cabeça, esticou o balão de couro, botou aqui pra direita, na linha de fundo, bota no terreno, vai pra cima, ameaçou o Pochettino, chegou, cruzou, boca no gol, corta a zaga do Leão, afasta o perigo mais uma vez, a bola fica aqui, ainda no ataque do Fortaleza, tentou sair jogando, a bola vai pra fora, arremesso manual, pro Vitória fazer da cobrança, 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Brasileirão 2026, arremesso manual pro Leão fazer da cobrança, vem Ramon pra bola, galera na marca de quatro passados, etapa primeira de jogo, 0-0, é o primeiro jogo da final da Copa do Nordeste, a galera com a gente, alô Mari, tá ligada com a gente, alô dona Fernandinha, tá ligada com a gente, alô Tomás, a galera com a gente no som da Nova Brasil, a torcida rubro-negra, hoje é dia de decisão, galera, fica de novo pro time do Fortaleza, trabalhando com o garotão da camisa 88, Lucas Sacha, domina, gira por dentro, acha na frente ali o Rodrigo, ele prepara, vai pra cima, dominou, preparou, vai queimando ali, chegou pra tocar na bola, o árbitro vai parar pra marcar falta, eu vi daqui, Toninho.
1: E eu vi daqui também, falta claríssima, o Martinez chegou por ali, meteu o pé nas pernas do camisa número 11 e cometeu a falta, uma falta que leva muito, muito perigo contra o gol de Lucas Arcanjo, o Vitinho já se levantou, a falta vai ser cobrada, a barragem vai ficar ali do lado direito do Lucas Arcanjo, dentro da grande área, bem no meio da grande área, leva um perigo danado, Ivo.
2: Não, é só pra dizer que essa é uma das deficiências da equipe do Vitória. O atacante da equipe do Fortaleza foi levando todo mundo ali pelo meio, com muita facilidade, Ivo.
0: Valeu, galera brasileira. Valeu nas ondas do rádio no pique de Berino Geral. Deixa, vamos embora, garotão. Deixa rolar, deixa acontecer. DJ Hércules está com a gente na mesa de áudio do Nova Brasil FM, galera. O Lucas Arcanjo está preocupado, né, maravilha?
1: Pochettino na cobrança, tem que ficar preocupado.
0: Pochettino vem aí, galera. Vai colocar na dentro, é banda perigosa contra a equipe rubro-negra. Vai autorizar o árbitro da marca cravadinha de 5 passados. Agora sim, barreira formada. Não tem muita gente, não, hein? Mas você, Lucas Arcanjo, vem pra bola, galera. É o Pochettino. Atenção, vai autorizar, correu pra bola, apontou, bateu pro gol, explode na barreira, voltou, cruzou na grande área, de novo perigando o Fortaleza, chegou ali Mateuzinho pra botar dentro da casa, ele rouba essa bola, o cara pediu toque de mão, vai parar o árbitro. Falta no Mateuzinho, Toninho.
1: Falta sim, os jogadores do Fortaleza partem pra cima do árbitro, dizendo que jogador do Vitória meteu a mão na bola. Ele fez a falta em cima do Mateuzinho ali, parou a jogada, mas os jogadores partiram pra cima do Mateuzinho, hein? Dizendo que ele meteu a mão na bola ali dentro da grande área.
0: E atenção, galera brasileira, conferindo comigo a hora certinha do futebol. Fortaleza, galera, Castelão, estamos aqui às 9 da noite, mais 11 minutos, agite comigo o tempo e placa de jogo. Agora, galera, na marca de 6 passados, etapa primeira de jogo, que é a final da Copa do Nordeste, governo da Bahia. Do lado da gente, o placar do jogão de
3: Fortaleza
0: 0,
3: Vitória
0: também 0.
3: França Omega.
4: E a Série B não vai parar na Copa do Mundo. Na próxima sexta-feira teremos a abertura da 12ª rodada. 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
0: É por nós, quem será contra nós, galera brasileira, nas ondas do rádio é muito mais emoção de montão, a galera tá com a gente do pique de Berão do Gerão. Que é que houve,
1: Ivo, ali, oi? O que aconteceu foi o seguinte, o Mateuzinho, a bola tocou no peito e no antebraço dele, mas interpretou lá o senhor José Ricardo do VAR que ele estava com o braço colado, a bola tocou no peito e no braço, aí os jogadores do Fortaleza pediram o pênalti, mas o José Ricardo disse, não, não houve pênalti.
0: Valeu, valeu, galera brasileira, vamos juntos nas ondas do rádio no pique, liberando geral, bola fica de novo pra zaga do time do Vitória, dá um chutão na frente, ela viaja, vem agora pra defensiva do Fortaleza, chegou, bateu, impressionou, também Renê, vamos pra cima, cara, sobrou pra Renê, é agora pra bater, meio desconcertado, Mateuzinho de novo, a jogada do cara, deu aquela recuadinha de cabeça, chegou bem o Leão, garotinho.
1: Chegou, mas Mateuzinho estava impedido, eu falei na hora aqui pra mim mesmo, eu converso comigo mesmo, Mateuzinho tá impedido. Aí, quando o Renê tocou pra ele, ele tava mais de 1 metro impedido e o Bandeira lá do outro lado levantou o bastão e apontou o impedimento. Lá vem o Fortaleza.
0: Valeu, garotinho, Toninho Maravilha, ele que adora comer aquela panqueca de frango. Valeu, garotão. Aqui, galera brasileira, na barca de 8 passados, etapa primeiro do jogo, chegando na casa dos 9, galera. 0-0. É o primeiro jogo da final da Copa do Nordeste. A galera com a gente do som da Nova Brasil FM. Emoção demais pro meu coração, Zão Grandão. E vem Arnaldo Carneiro, 10 gravadinhos, qual é o jogo aí, hein, Cadeirão?
2: A Vitória começou um pouco confuso, né? Muita dificuldade ali no meio, no ataque também, o posicionamento do Mateuzinho, ele tá aqui pela esquerda, ele geralmente ele não joga pelo aquele setor, né? Ele joga pelo lado direito, fazendo as jogadas fluírem pelo lado de lá e conseguir fazer os lançamentos. Agora, de qualquer forma, o time do Fortaleza teve uma grande oportunidade ali com o jogador número 11, que é o Vitinho. Se não fosse a interferência do jogador, o Ramon, com certeza ele ia empurrar ali para dentro do gol. Agora, Ramon chegou ali e conseguiu atrapalhar o toque do Vitinho, impedindo o primeiro gol da equipe do Fortaleza.
1: Ivo.
6: Oi.
1: As bruxas tá solta, hein? Mais um jogador do Vitória sente contusão ainda no primeiro tempo. Kaique, contusão muscular, já foi retirado pela maca, já foi pedida a substituição e o técnico Jair Ventura já está providenciando aí a saída do Kaique. Me parece que o Zé Breno tá ali na beira do gramado para entrar no lugar do Kaique, camisa número 95. Portanto, Kaique não vai continuar no jogo, eu informo daqui a pouquinho.
0: Valeu, galera brasileira. Tony Maravilha no Pique, liberando geral no Sul da Nova Brasil FM, galera. Aqui tamo juntos e atenção, galera rubro-negra, conferindo comigo agora certinho do futebol. Salvador, Bahia, Brasil, Fortaleza, 9 da noite, mais 15 minutos, a gente comigo o tempo e placa de jogo. Agora, galera, na marca de 11 passados, etapa primeiro do jogo, é a Copa do Nordeste, primeiro jogo da final. 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
3: Fortaleza
0: 0,
3: Vitória
0: também 0.
3: Pressão mega.
4: Hoje Marrocos goleou Madagascar por 4-0. Marrocos é o primeiro adversário do Brasil na Copa do Mundo. 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

0: encerrar contra nós na primeiro ato. Não deu, na segunda não deu, né, Toninho?
1: É, Ivo, agora é uma situação inusitada. O jogador do Vitória pediu a saída do Kaique. Ele foi, saiu pela maca, tava sentado no banco, de repente ficou de pé. Ficou de pé, levou a mão nas costas, foi pra lá e foi pra cá e voltou pro jogo. Kaique não foi substituído, está no jogo ainda, tá dizendo que tá tudo bem com ele, e a falta favorecendo a equipe do Vitória, aqui pelo setor esquerdo, Mateuzinho tá sentindo bastante, mas já vai se levantando para a cobrança da falta favorecendo a equipe do Vitória, Ivo.
0: Valeu, valeu, garotinho, vamos nessa, galera, nas ondas do rádio, é complicado, né, seu Ivens Carneiro?
2: Ah, sem dúvida, agora, aquela aguinha milagrosa, né, que fica ali no banco de reserva, guardada, para uma situação dessa.
0: É verdade.
1: Se tivesse perdendo 3-0, não voltava, não.
0: É verdade. A bola vem de novo, galera, pra equipe do Leão, queridão, com o rebote na boca do gol, a bola passa, botou na extensão da grande área, sobrou pra cruzar, o Eric driblou, o primeiro, tentou, a bola bastou na saca do Fortaleza, volta a Vitória, já começou a se assar mais no jogo, hein? Começou a sair mais, galera, daqui a pouco tem o gol do Leão, queridão do meu coração, São Grandão, a bola fica pra defensiva do Vitória, pro Martins, rola no Ramon, levou pra ele, Martins de novo, vai fazendo giro, ex-Fortaleza, tá emprestado ao Vitória, hein? O Manuel Martins, jogador que pertence ao Fortaleza, hoje é o camisa 6 do Leão, queridão. A bola fica de novo na zaga do Vitória para Manuel Martins, coloca no comando, rola a bola curtinha, vem pro Zé Vitor, ele ajeita mais uma vez e buscar o jogo por dentro ali, o Cacá, Zaideirão, Rubro Negro, o Vitória tá um pouco atrás, faz o giro, domina a jogada, articula mais uma vez na frente, coloca no comando, prepara, bota na frente, passou o Negão, ajeitando bola, olha o ataque, Rubro Negro, empurrou a bola ali pro jogador, que é o garotão da camisa 26, Edenilson chegou ali, travando na jogada, o árbitro vai parar, marcando o que aí, hein, maravilha?
1: Arremesso lateral, favorecendo a equipe do Vitória. O jogador do Fortaleza chegou embaixo, chegou na bola e tá caído no gramado, levou a pior, porque ele deu carrinho, tocou na bola, mas depois foi atropelado ali pelo próprio companheiro e também pelo jogador do Sport Clube Vitória, o Edenilson. Então tá aí, o jogo tá parado, arremesso lateral para o Vitória, lá do outro lado, o Fortaleza pode mudar, tem jogador no aquecimento.
0: Valeu, galera, aqui da marca de 14 gravados, 14 gravadinhos, etapa a primeira de jogo, é a Copa do Nordeste, galera, aqui estamos juntinhos, da marca de 14 passados, abraçando o Jorge Gaguinho, ligado com a gente, obrigado pelo carinho, obrigado pela audiência, alô, Gaguinho, tá ligando, tá nas ondas, o rádio no pique, liberando geral, galera, aqui a gente conta tudo pra você. E aí, Vescadeiro, uma falta aqui, tá ali, o jogo vai ser travado, né?
1: Uma informação aqui, o Kaique foi pro banco, tomou uma injeção, me parece que a dor é lombar, ele tomou uma injeção e voltou pro jogo. Uma daquelas injeções que deixa o cara bem, tranquilo. O jogo ainda tá parado por aqui, Vice Carneiro?
2: É, na verdade o pessoal fez uma paredinha ali, né? Pra poder as câmeras não pegar.
1: Mas eu vi.
2: Eu também vi. Mas, de qualquer forma, eles tentaram. Agora, Vitória melhorou bastante, né? De 5 minutos atrás pra cá. Tá conseguindo fazer com que o time do Fortaleza recue. E do meio campo agora, praticamente, é o Vitória que tá dominando. Não tá deixando espaço. Então, vamos ver se que essa falta aí, por exemplo, é uma falta que favorece a equipe do Vitória. E não foi lateral, né? Foi
1: lateral. Eu vi lateral.
2: Eu vi lateral. Quem se chocou, na verdade, foram os dois jogadores da equipe do Fortaleza, né? Um atingiu o outro.
1: Eu vi ali o jogador tomar uma pancada na região lombar, porque ele caiu, ficou, aí caíram por cima dele ali, o jogador, colega dele, companheiro dele, e o jogador do Vitória.
2: Talvez essa substituição é o Pochettino, né, ali?
1: Não
2: o
1: foi o Pochettino,
2: ali. Ali, é número 4. Exatamente. O Luan Freitas. Luan Freitas acabou se contundindo, inclusive a substituição que estava aí para acontecer é justamente caso não dê mais para o Luan Freitas, entra aí um jogador que ainda não deu para ver quem poderia entrar no lugar dele. Mas vamos aguardar. Agora, de qualquer forma, o Vitória melhorou bastante no jogo, viu, Ivo?
0: Valeu, galera! Atenção, galera, conferindo comigo agora certinho do futebol. Salvador, Bahia, Brasil, galera, Fortaleza, estamos às 9 da noite, mais 21. Agite comigo o tempo e placar de jogo. Galera, 17 passados, etapa 1º de junho, que é a Copa do Nordeste. Primeiro jogo da final. 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Placar no jogão de
3: Fortaleza
0: 0.
3: Vitória
0: também 0.
4: França Omega.
5: Série A do Brasileirão só teremos em julho, no dia 22. O Atlético Mineiro vai pegar o Bahia em Belo Horizonte. Vitória pegando o Vasco no Barradão. 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

0: Brasil, rádio galera brasileira, sai da frente, futebol show é com a gente aqui, o Vitor atentou na primeira, na segunda, o João Ricardo apareceu, fez o nome dele já no comecinho do jogo, hein, maravilha?
1: A bola foi em cima dele, duas bolas, queima a roupa, mas não tinha como entrar, porque bateu nele, ele levantou a mão, tirou, livrou a cara, na segunda vez levantou a mão, meteu a bola pra fora outra vez, e o jogador, zagueirão, meteu pra linha de fundo e tira esquinado lá do outro lado. Não foi nem lombar, nem físico contusão do jogador de Fortaleza, foi na cabeça, tomou um corte na cabeça. Lá vem bola pra área da Fortaleza.
0: Quem sabe vai, galera, quem sabe agora correu, bateu no esquinado, a bola desviada pela zaga do Fortaleza, vai pra fora, é mais um esquinado pro Leão, queridão, capricha, garotão de montão pro meu coração, São Grandão, vem aqui pra cobrança, na marca de 19 passados, etapa primeira, galera, o cabelinho amarelinho, tá parecendo o cabelo do Genildo Lavinsky,
1: é,
0: né,
1: verdade, Toninho? Ele esteve com o Genildo Lavinsky, o Eric, e aí pintou o cabelo de lourinho em cima, oh meu Deus, vem lá.
0: Estilo Ronaldinho, a bola vem de novo, galera, pra boca do gol, botou pra ali, chegou pra cortar a bola, a zaga do Fortaleza, afasta o perigo, aí ele fala, é o charme, essa mechazinha aqui, laranja no meu cabelo. Você deveria deixar o seu também, Toninho, você e seu França Almeida, aliás, França não, porque ele não tem mais. A bola vem de novo, galera, pra boca, hein?
2: Tenho.
0: É.
2: Tô cheio.
0: É verdade, França.
2: Eu tenho.
0: Você tem só um pompomzinho assim, aquele.
2: Você, Ivo.
0: Aquele lá do.
2: Só olha nos outros.
0: É. Fosse o cabelo de Roberto Rivelino, era outra história, né? Robertão tem muito cabelo ainda, né? É parecido os anos 60, né, França?
2: Tá bem.
0: E atenção, galera brasileira, conferindo comigo agora certinho do futebol. Salvador, Bahia, Brasil, galera, Fortaleza, 9 da noite, mais 24, a gente comigo, tempo e placar de jogo. Gravadinhos do som da Nova Brasil, na marca de 20, gravados, etapa primeiro do jogo, que abriu o primeiro jogo da final, da Copa do Nordeste, galera, se cambe mais que uma escolha financeira, a jogada que faz a diferença pra sua conta e corra pro abraço, vem pro Sicoob, patrocinador oficial do Brasileirão 2026, e o placar do jogão de
3: Fortaleza,
0: 0,
3: Vitória,
0: também 0,
4: França Almeida.
5: Amistoso Internacional, seleções da Copa, a Áustria derrotou a Tunísia por 1-0. 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

0: chão na galera, deixa acontecer, me chama que eu vou pra galera rubro-negra, se bateu toda ali a zaga do Vitória, se atrapalhou, a bola vai tocada pra fora, eis que nada aí, maravilha.
1: Mas como é que pode, rapaz? O cara vem lá do meio de campo, com a bola dominada, correndo, passa por um, por dois, por três, e faz o que quer dentro da zaga do Vitória? Pode deixar não, meu, vou botar, derrubar o cara lá fora, fazer a falta lá fora, fazer alguma coisa, chegou com perigo a equipe do Fortaleza agora.
0: É, cara, tá valendo aí a opinião do Toninho Maravilha. Esquinando pra equipe do Fortaleza pra fazer a cobrança, vai colocar lá dentro. Atenção, Lucas Arcanjo, só vai você, garotinho. Aqui, galera, na marca de 22 passados, etapa primeira, autorizou, correu pra bola, tocou, jogada em cena no bico da grande área pra cruzar, preparou, vem pra cima ali o Rodrigo. Lindo e fundo, cruzou, fechadinha, abriu na boca do gol, pintou primeiro, chegou pra cortar. Corta a bola, Zé Vito, e bota pra fora. É mais um, Maravilha.
1: É mais um. Olha como chega com facilidade a equipe do Fortaleza, lá pelo setor esquerdo. A bola chegou, o Zé Vitor meteu pra linha de fundo, é tiro esquinado pro Fortaleza novamente.
0: O Leandro Pissi vem aí, galera, vai colocar lá dentro, a bola perigosa contra a equipe do Vitória, na vaca de 22 passados, etapa primeira de João, correu, bateu, beijou, de cabeça corta, na primeira, a saca do Vitória, bola afastada ali da grande área, sobra ainda pro Fortaleza, que vem pro jogo pra fazer o cruzamento, preparou, cruzou, Vitinho na boca do gol, cabeceou, cortou de cabeça ali mais uma vez, afastando o perigo, tira a bola rabo, complementando, ele bota na galera, arremesso manual pro time do Fortaleza, fazendo a cobrança do Leandro Pissi, aqui galera, 23 travados, etapa primeiro de jogo, a galera com a gente no somzinho da Nova Brasil FM, aumente o volume do raidão, galera, Nova Brasil FM, a nova onda do esporte.

0: galera na marca de 23, passadinho pra boca do gol, Vitória chegou pro René, tentou colocar na frente, chegou pra cortar a bola, zaga do Fortaleza, o Luan Freitas, o susto, ele reclamou, ela foi pra fora, o que, hein, maravilha?
1: É tiro esquinado, porque ele não esperava que chegava por ali o René. E ele vacilou, ele tá com a touca ali, parece que a touca tá até impedindo ele de enxergar direito. A bola foi pra linha de fundo, e tiro esquinado pra equipe do Vitória, aqui pelo setor esquerdo, Mateuzinho, camisa número 10, o bom de bola da cobrança.
0: O Mateuzinho, vem aí galera, vai colocar lá dentro o Mateuzinho na marca de 24 cavados, 24 cravadinhos, correu pra bola, bateu, vejo, a bola passou, botou de extensão da grandeira, ficou no biquinho ali pertinho da zaga do Fortaleza, tira o cara, faz de perigo, a bola volta de novo, vai lá, Emanuel Martins, de cara se vacilar, vai complicar, hein? Poderia ter tirado Martins, agora vai ter que fazer falta, pode parar, tem amarelinho, merecido, vacilou, Toninho.
1: Ah, o Martinez vacilou, ele dominou a bola ali, pensou que ia sair de bem, tocou de cabeça ali o camisa número 2 da equipe do Fortaleza, tomou dele a bola, e depois tomou o tranco por trás, o Brits foi bem no lance, cartão amarelo primeiro do jogo para Martinez.
2: É, ele deveria ter chegado logo na bola, ter jogado para lateral. Ele vacilou, pô, foi muito lento. Não sei o que ele tentou fazer, acho que dava, ele entendeu que dava para dominar a bola, só que não dava não, porque o atacante tava na cola dele. Vacilou, podia prejudicar o Vitória aí, viu?
0: Também acho, meu querido Ivens Arnaldo Carneiro, comentarista clássico, galera. Aqui tem falta para a equipe do Fortaleza fazer da cobrança. Alô, Gaguinho, tá ligado com a gente? Alô, Juvenão. Alô, Jorge Agarro, Jéssica Santos também. Torcedora rubro-negra. A Mário Maridão e também a garotinha Vitória tá ligada com a gente no som da Nova Brasil FM. Alô, Ludmila. Tá caminhando, correndo essa hora na orla, hein? Como ela corre, cara. E tá ligada também com a gente. Dona Nívia Andrade, acompanhando o jogão, o maridão é torcedor do Vitória, hein? Tá acompanhando a gente, valeu galera, aí no outro Florestal, obrigado pelo carinho, obrigado pela audiência, atenção galera, aqui tem esquinada pro Fortaleza, né, maravilha?
1: E tem cartão amarelo pro Renato Kaiser no banco, por reclamação, o árbitro saiu lá de dentro da grande área do Vitória, foi lá pra mostrar cartão amarelo pra ele.
0: O Fortaleza vem correr, bateu, viajou, boca no gol, chegou pra corta a bola, zaga do Vitória, afasta no perigo, tá valendo não, vai parar, parou, vai ter amarelinho aí, garotinho.
1: É, amarelou pro Brits também, ele chegou por ali em cima do jogador de Fortaleza, do Vitória, fez a falta, o árbitro tava em cima do lance, marcou a falta e mostrou cartão amarelo pro Brits, camisa número 2. Daí, ele foi com o braço em cima do Martinez, parece que foi um revide lá de trás, né? E aí, tá aí, ó, parado o jogo, jogadores do Vitória estão pedindo cartão vermelho pro Brits, mas o árbitro tá dizendo que não, que não vai dar não, ele quem manda no jogo é ele. Ele é afro e acabou, quem manda é ele.
0: Abraçando galera ligada com a gente também no canal Agitão, obrigado pelo carinho, obrigado pela audiência, valeu galera, um abraço especial pro nosso querido Domingos em Brotas, tá sempre ligado com a gente, prestigiando, acompanhando. Alô Marisa Ben, alô Antônio no Além do Carmo também ligado com a gente, Soares no bairro da Ribeira, abraçando o Francisco também no bairro da Ribeira, é galera sempre interagindo no Pink, liberando geral, aqui estamos juntos com galera, 26 gravados, etapa a primeira de jogo, 0-0 do futebol brasileiro, do futebol da Nova Brasil FM, valeu galera. Alô Paulinho Maquipão, tá ligado com a gente, hein, Paulinho? Benedito Luiz também, tamo juntos em Feira de Santana, valeu galera, um abraço pra essa galera ligada com a gente. Aqui o jogo tá parando, é o que mesmo aí, Toninho?
1: É muita confusão pro meu gosto, viu? Isso aí vai acabar depois da Copa do Mundo, viu? Isso aí não vai existir mais, pode escrever isso. Esse tipo de comportamento aí não vai ter mais. O cara foi, derrubou tal, o braço bateu ali, ele parou o jogo quase 3 minutos. Depois da Copa do Mundo, não vai ter isso. É bom os jogadores irem se acostumando com isso. Na Copa do Mundo vai ser testado e esse tipo de lance, ó, há 3 minutos o jogo tá parado. Aí houve empurrão pra lá, empurrão pra cá, mas deixou tudo bem.
2: Ele chegou a ser atingido, não sei, pra mim não houve, vamos dizer assim, a intenção do jogador Blitz da equipe do Fortaleza agredir o jogador do Vitória, mas ele com o cotovelo fez a proteção e acabou atingindo sim a cabeça do jogador do Vitória, viu?
0: É complicado, galera. Vamos embora, garotinho. Na marca de 28 passados, etapa primeira de jogo, Prefeitura de Salvador, colada da gente. 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A bola vem de novo, era pra equipe do Vitória, aqui pela canhotinha, bola pro chão ali, o Zé Vito tocou, a bola bateu nele de volta, vai pra fora, arremesso manual, pro time do Fortaleza fazer a cobrança. Fortaleza não tem pressa, né? Jogando em casa, primeiro jogo, poderia estar mais apressado um pouquinho, hein? Mas não tá não, galera. Aqui estamos juntos, 29 gravados, etapa primeira, a bola vem de novo, vem pra defensiva ali do Fortaleza, joga na zaga do Vitória, chegou por trás ali, Luan Cândido, o árbitro vai parar, marcando mais uma infração, dizendo que é do Fortaleza, e seu Carpini tá na bronca ali, né, Toninho?
1: Tá na bronca, abre os braços. Seu Afro, como é que é esse negócio aqui? Não foi acontecer absolutamente nada. O árbitro não, aconteceu a falta, já foi cobrada, lá vem a Vitória.
0: O Leão, queridão, vem, galera, botou pelo alto, chegou pra fazer o corte, a zaga do Fortaleza, bola caída do terreno, Luan Cândido, dá um chutão, bota pro uma bola, volta pra zaga do Leão do Pici, tiro de cabeça, afasta o perigo, a bola cai ali da direita, subiu de cabeça, fez o corte também, o jogador do Vitória, Rodriguinho, mais uma vez tentou colocar na frente, de novo, recupera a bola, o Fortaleza, domina as ações, mais uma vez, o Fortaleza tá querendo mais, galera, o Vitória tá estudando, tá indo com cautela, a bola volta pra zaga do Fortaleza, dominando, sai pro jogo ali, o Brites dominando mais uma vez, abre o jogo na esquerda, ele levanta a cabeça, ajeita a bola, lá pro Lucas Gazão, dominando, daquela recuadinha, vem bola de novo pra Luan Freitas, pela zaga do Leandro Pissin, vai dominando, vai tentando, esticou o balão de couro, empurrou na ponta esquerda, de cabeça, corta a zaga do Vitória, afastando o perigo, mas volta o Fortaleza, o Eric agora funga no cangote do cara, vai pra cima ainda, 3 do Vitória, contra 1 do Fortaleza, tem que pegar aí, cara, ele deixou espaço pra jogar, deu toque, a bola um pouquinho pra trás, a bola vem ali pro Vitinho, pra queimada ali, preparou, articulou, voltou, mais uma vez, lá vai a bomba, atenção, calibrou, ajeitou, tentou abrir na esquerda, chegou pra cortar, corta a bola, o Eric pela equipe do Leão, e atenção, galera brasileira, conferindo comigo agora certinho do futebol. Fortaleza, galera Castelão, estamos às 9 da noite, mais 35, a gente comigo, tempo e placa de jogo. Na marca, cravadinha, galera, 31 passados, etapa, primeiro de jogo, Copa do Nordeste, Prefeitura de Salvador, colada na gente, e o placa do jogo é o de
3: Fortaleza,
0: 0,
3: Vitória,
0: também 0.
4: Ontem, fechando a 11ª rodada da Série B do Brasileirão, Ponte Preta e Botafogo de Ribeirão Preto empataram em 0-0. 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
0: É por nós que será contra nós, galera. 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Abraçando o Roberto Rivelino, tá ligado com a gente. Valeu, garotinho. Ives Carneiro, segura um pouquinho. A bola vem pro Vitória, pro Verque no menu, rolou bola com o time pro Ramon, vai cruzar a boca com o cruzou. A bola vem por toda extensão da grande área. Afasta o cara do Fortaleza e bota a bola pra fora. E o jogo, hein, Carneirão?
2: Ah, o jogo tá com um momento muito ruim do jogo, viu, Ivo, nesses minutos. Porque o futebol parece que saiu pela lateral, entrou ali um bumba meu boi, todo mundo dando chutão pra cima, a cabeçada, parece que falta tranquilidade aí pra dominar a bola e fazer com que ela chegue nos atacantes, tanto lá pelo lado do Fortaleza quanto do lado do Vitória. O jogo tá muito feio por enquanto, viu?
0: Vamos que vamos, minha galera brasileira da Sul.
1: Olha, o Vitória já coloca um jogador aí pra aquecer. Eu tenho a impressão de que o Kaique não volta pro segundo tempo. Deixa eu mandar um abraço aqui pro Jurandir e também pro Bernardo. Curtindo o som da Nova Brasil FM aqui. Vitória 0, Fortaleza também 0 no Castelão.
0: Valeu, galera. Um abraço para o Valfrido Silva lá em Santa Cruz da Venerana. Pernambuco ligada com a gente. Valeu, Valfridão. Alô, Valfrido Silva. O cara é bom de bola. É o rei do bonde. Tá ligado com a gente. Valeu, garotão nas ondas. O raio da bola vem de novo, dominou. Chegou, botou aqui pra esquina. Chegou pra cortar a bola. Corta a zaga do Fortaleza e coloca a bola pra fora. Arremesso manual pro time do Fortaleza. Do Vitória fazer a cobrança. Tá na hora, Leão, queridão. Do meu coração, zão, grandão. Vamos pra cima deles, Leão. Vamos pra cima deles, Vitória. Arremesso manual. Vem bola pro Rabon pra fazer a cobrança. Rabon não tem pressa. Vai lá, Rabon. Agora já tem um público melhor no Castelão, hein? A galera chegou em cima da bucha, né?
1: Era isso que eu ia te falar, porque melhorou bastante o público nesse exato momento. A galera chegou um pouquinho atrasada.
0: Valeu, garotinho. Bola recuada, galera, pro Lucas Arcanjo da gente. Levanta a cabeça, dá um chutão na bola, viaja, vem pro ataque em rubro-negro. Tenta chegar ali de novo no ataque. Vitória, você coloca mais essa bola no chão, né, Ives Cardeiro? Coloca mais um pouquinho, tenta tocar pelo menos a bola. Porque a bola tá só pelo alto, cara.
2: É, mas é porque o meio de campo do Vitória tá meio sumido no jogo, né? Até, até pra ajudar na defesa, tá sumido. Porque você vê que os jogadores do Fortaleza chegam, pega a bola na sua intermediária diária e vai levando até o gol da equipe do Vitória. Então tá precisando aí o Jair Ventura chamar a atenção dessa galera e pedir pra eles pararem um pouco a bola e trabalhar pra ajudar o pessoal do ataque, viu, Ivo?
0: Valeu, garotinho. Fortaleza vem agora, a galera botou o bloco na rua, vai cruzar, bola perigosa contra o Leão, chegou na boca do gol pra travar a bola, Rabon, ele salva a jogada de ataque do Fortaleza. O Vitória não desiste, briga pela bola, vem Zé Vita, é o grandalhão, ele domina essa ação, chegou ali, o árbitro vai parar, marcando falta nele, Toninho.
1: E aconteceu a falta, sim, tá? Não tem o que reclamar. Aliás, ninguém reclamou, né? A falta foi clara, foi nítida. Ele virou as costas ali, foi puxado por trás, parou, o árbitro.

0: Vamos agora, galera, cravadinhos da marca de 35, faltando 10 para terminar o primeiro ato do espetáculo. Copa do Nordeste, o placar do jogão de
1: Fortaleza
0: 0,
1: Vitória
0: também 0.
2: Ontem, fechando a nona rodada da Série C do Brasileirão, Barra de Santa Catarina empatou com Brusque, também de Santa Catarina, em 2-2. 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
0: Galera brasileira, mudança no Fortaleza, né, Toninho?
4: Ah, mudança sim, aquele cara que tomou a paulada na cabeça, o Luan Freitas, o camisa número 4, não suportou o jogo, tá entrando 8, Ronald, no lugar dele, a primeira alteração do jogo, o Vitória deve mudar no intervalo. Deixa eu mandar um abraço aqui outra vez, porque o cara conseguiu localizar agora. Alô, Jurandir e Bernardo, amigos do Rafinha, estão curtindo aqui na Nova Brasil FM. Fortaleza 0, Vitória também 0, Ivo.
0: Valeu, você falou uma paulada, cara. Até parece, né, Toninho? O cara tomou uma porrada mesmo. Uma paulada aí, acho que ele teria ido, né, Ivo Cardeiro? Direto pro ponto de socorro, né? Talvez necessitasse até de uma cirurgia, hein?
5: É verdade, mas ele chocou com o próprio companheiro da equipe do Fortaleza, não foi nem o jogador do Vitória, foi o próprio companheiro que acabou chocando, batendo na cabeça dele.
0: É verdade, França tomou uma porrada dessa quando ele era garoto, hein? Lá em Pernambuco, né, França?
6: Você não tem jeito, você já mudou até o nome de Ivens, né?
0: Eu falei o quê, França?
6: Você disse que se ele estivesse na Paraíba, ele seria chamado de quem? Diga aí.
0: Aí você gosta. Você fica, França, guardando tudo, França. Você não tem mais idade pra isso, França.
4: Ó, você tá perto aí. Olha lá o que você vai falar, viu? Deixa pra lá. Deixa a bola rolar aqui.
0: Ele seria o nosso Severino, né, Franzinha?
6: É. Severino do Rojão.
0: É. Ó, tá vendo você aí? Mas ele arrumou um cumprimento aí. Ele gosta, né? Depois você arruma um pra Roberto e Belino, que ele tá lhe ouvindo aí. Aliás, Roberto tá retado com você, França. Por enquanto, por quê? Aqui, galera brasileira, na marca de 38 cravados, 38 cravadinhos, etapa a primeira de junho. É a Copa do Nordeste, galera. Na Nova Brasil FM não tem pra ninguém, sai da frente. 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Vamos a primeiro lugar, rouba a liderança, galera brasileira. Quem ouve a Nova Brasil, grande Hércules? Quem ouve a Nova Brasil? Não muda, galera.

0: Viu, garotinho? Vem! Vem! Vem! Eu tô aqui, minha galera brasileira, na Nova Brasil FM. A bola vem de novo pro Leão, dominou, apontou, bateu pro gol, Fortaleza, a bola vai pra fora! Pra fora! Quase o gol do Fortaleza, Toninho!
1: O Eric não pode tomar um drible desse não, cara. Duas vezes seguida, o cara deu um corte pra cá, um corte pra lá, no retorno soltou o jogador do Fortaleza, a bola passou a 30 centímetros do poste esquerdo do goleirão do Lucas Arcanjo. Quase o Fortaleza chegou lá, quase o Vitinho faz o primeiro do Fortaleza, ainda bem que não fez, né, Fernandinha? Permanece lá, Fortaleza 0, Vitória também 0.
0: Valeu, garotão! 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
2: Em Lauderdaley, na Flórida, Haiti e Nova Zelândia, os dois na Copa do Mundo. O Haiti é o segundo adversário do Brasil na Copa. 0-0 é o placar de momento. 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
0: Valeu, França Almeida, nosso Francisco Almeida. Valeu, garotão, tamo juntos nas ondas do rádio, galera. A bola vem de novo, vem pra equipe do Blue. Vitória dominou, cai, cara, vai a bomba, desviou pra boca do gol, chegou o Renê, tentou complementar, a bola vai pra fora. O Renê tá apagadão, mas tá retado, quer bola aí, Toninho.
1: É, quer bola, a bola veio, ele não aproveitou. A bola roçou ali nas pernas do jogador da equipe do Fortaleza. O

0: Fábio está dando tiro esquinado aqui pelo setor esquerdo. Vem para a cobrança ali o Mateuzinho, pequenininho, camisa número 10. Mas bate como ninguém na bola. Oportunidade para o Vitória. Zé Vitor tá lá dentro da grande área, o grandalhão, para tentar o gol de cabeça.
1: Quem sabe agora, a galera? Correu para a bola, Mateuzinho botou, viajou para a boca do gol, subiu de cabeça. A bola vai entrar, vai para fora, vai para fora. Quase, quase o gol do Leão, querido.
0: Mateuzinho novamente na cobrança aqui pelo setor esquerdo.
1: O Mateuzinho vem aí, garotão, capricha de montão pro meu coração, João Grandão, é o Leão, queridão, que vem da marca de 41, pode pintar o primeiro gol do Vitória, correu pra bola, bateu, viajou pra boca, não conseguiu de cabeça, Rine, ajeitou a bola ainda, sassaricando na grande área, no perigo do Vitória, Mateuzinho bota o pé na bola, tenta escorar ali, o cara vai proteger, não vai dar em nada, a bola vai pra fora, 42 travados, galera, Ivens Carneiro, 42, hein?
2: O Vitória começou a dar uma apertadinha ali, né? Na equipe do Fortaleza. Agora tem que ter cuidado, a defesa tem que ter cuidado com o tal de Vitinho. Ele é meio baixinho, assim, troncudo, mas é um jogador que se movimenta muito bem dentro da área da equipe do Vitória. Teve, inclusive, duas oportunidades aí para fazer abrir um marcador. Não conseguiu, mas tem que ter cuidado a defesa do Vitória com esse jogador, viu?
1: Valeu, galera brasileira, abraçando o querido Luciano, grande Luciano, arquiteto ligado com a gente, acompanhando torcedor rubro-negro, aí na L4, né, grande Luciano, a L4 arquitetura, liga com a gente, valeu, garotão, cara é feira, tá torcendo pro Leão, queridão, um abraço pra você, obrigado pelo carinho, obrigado pela audiência, valeu, Luciano, tá com a gente, torcedor rubro-negro, também ligado, acompanhando o futebol, show da Nova Brasil, FM, galera, 42, agora chegando na casa dos 43. 43 travados, etapa primeira 0-0. Vem pra bola, Vitória no arremesso, mandou uma correr pra Golutinha, bateu, viajou, cortou de cabeça a zaga do Fortaleza. Dá mais um chutão pro ar, a bola vai viajando lá pro lado esquerdo, ainda no campo defensivo. Ajeita a bola, vem transando, vem carregando ali o Mucuri, dominando mais uma vez, rola a bola por dentro. A bola fica no Vitinho, Vitinho trabalha, toca a bola. A equipe do Fortaleza, ainda no campo defensivo. O Leão, queridão, se aproxima, vem chegando na pressão. Luan Cândido, bola passou por ele no contra-ataque, o Fortaleza vem, vai cruzar, correu, bateu, cruzou, na grande área, bola passou pela zaga, sobrou ali ainda, chega pra cortar, tira a bola com a cara, passando o perigo, o Fortaleza não desiste, galera, de novo, mais um toque, agora a bola vem pro Eric, tem dois já em cima dele, chegou o Rola empurrando, com falta não vale, né, Toninho?
0: Não vale não, atropelou ali o René, o tanque da equipe do Fortaleza veio atropelando, jogou o René no chão, a falta tá marcada. Abraçando o Zelói, abraçando o Renivan lá no Costa Azul e o meu amigo Elias, grande rubro-negro, tá ouvindo o som da Nova Brasil em campo. Eric tá sentindo, o departamento médico está em campo, Ivo.
1: É a galera com a gente no som da Nova Brasil, FM, Luciana e a Carla. Agora eu lembrei, valeu, garotão, obrigado pelo carinho, obrigado pela audiência. Ligado, ouvindo a gente. 44, galera, 44 gravados, etapa primeira de jogo, Prefeitura de Salvador, colada na gente. 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O jogo parou muito também, né, Luiz Carneiro? Aonde, Francinha? Só um momentinho, Carneirão.
3: O que acontece lá na Flórida é gol do Haiti. Haiti 1, Nova Zelândia 0. Amistoso internacional, as duas seleções na Copa. Bom lembrar que o Haiti é adversário do Brasil, é o segundo adversário do Brasil na Copa do Mundo. 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
1: Beleza, Carneirão, você falar, né? Falar que o jogo tá parando muito, né?
2: É, muitas faltas, né? As faltas duras, e inclusive o tempo aí deve ser acrescido de uns bons minutos, viu?
0: Porque. Deu oito!
2: Oito!
0: Oito!
2: Aí, tá vendo?
1: Então vamos até 53, né? É.
2: Então você vê que as faltas têm acontecido a lavar a vitória.
1: O Leão, queridão, vem galera de novo, correu, bateu, viajou na boca, a bola passa por toda extensão da grande área, vai pra fora. Não deu em nada, galera, tiro de retorno. 45, pois não, Ivens?
2: Não, é só pra concluir, né? O jogo tá muito, as faltas estão muito duras, tá inclusive jogador que já foi substituído por contusão. Precisa aí o árbitro dar uma acalmada aí nos ânimos da galera, porque uma contusão aí, principalmente de uma cabeçada, pode levar aí um prejuízo muito, muito grande para as equipes. Agora, de qualquer forma, a vitória deu uma apertada no Fortaleza, chega principalmente pelas bolas que são alçadas de escanteio, e eu até entendo que Jair poderia avançar um pouco mais o jogador Ramon. O Ramon está muito atrás, parado, está facilitando a vida do Fortaleza aí, viu?
1: Olha o Fortaleza, galera, botando o buraco na rua, chegou no bico da grandeira, cruzou, a bola explode na zaga do Leão, queridão, vai pra fora, arremesso manual pro time do Fortaleza, fazendo a cobrança, galera, na marca de 46, passados de etapa, primeiro de jogo, aqui 0-0, a bola vem de novo pro time do Fortaleza, dominando, cadenciando, dá um break na bola, para, pensa, observa, atenção pra fazer o cruzamento, dominando, vai cruzar, atenção, galera, tentou cruzar, não, a bola não foi cruzada, recupera a vitória, briga ali, René dá um tapa na bola, dá um tapa errado, mas o Eric saiu rapidinho no contra-ataque, 2 contra 2, e agora a galera, Matheus invadiu, na grande área, driblou, atenção, mais um drible, bateu pro gol, a bola vai entrar, espalma o goleiro, João Ricardo, a bola voltou pro Eric, e sabe agora a galera, Martinho bateu pro gol, no cantinho, a bola vai entrar pra fora a bola, que pressão, cara, faltou muito pouco pro Leão fazer, hein, Toninho?
0: O bom goleiro João Ricardo salvou a cara do Fortaleza, ele ia tomar um gol de cobertura, a bola ia cobri-lo, mas ele deu um tapa na bola, ela voltou ali pro jogador do Esporte Clube Vitória, bateu firme, forte, mas foi pra fora, em tiro de meta pra equipe do Fortaleza. Permanece no Castelão, Fortaleza 0, Vitória também 0.
1: Vamos nessa, minha galera brasileira do meu coração, são grandão, a galera tá com a gente no Big, liberando geral na marca, galera, 48, Quacuan, 48, cravadinhos, etapa primeiro de jogo, vamos até 53, a galera tá com a gente, aqui a bola fica na zaga do Fortaleza, vai trabalhando, vai tentando fazer aquela ginhoca, rola a bola na cotinha, a bola vem de novo, galera, vai dominando, cadenciando, no meio de campo, se aproximou, passou o negrifo do gramado, botou a bola por dentro, infiltrou na esquerda, chegou pra cortar a bola, a zaga do Vitória com o Henrique. Ele dá um drible no primeiro, bota a bola pro Zé Vito, o árbitro vai parar, é falta demais, cara, é um atrás da outra aí.
0: Eu esperava mais do jogo pra ser um jogo decisivo, viu? A bola no meio de campo, tá parado, o Zé Vito tá caído no gramado ali, dois homens fizeram dele um sanduíche de salsicha e aí ele tá caído no gramado. Vai se levantar, a falta vai ser cobrada. 0-0 é o placar. 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
1: Abraçando a galera brasileira ligada com a gente no Sando, é Nova Brasil FM. Você que tá com a gente aí no trânsito, galera, valeu, obrigado pelo carinho, obrigado pela audiência. Tá com a gente no trabalho, em casa, em qualquer lugar do Brasil, no mundo inteiro, ligado nos aplicativos. Obrigado pelo carinho, obrigado pela audiência. Simbora, minha galera brasileira do meu coraçãozão grandão. Um abraço pra essa galera com a gente. Alô, Wilson Passos em Feira de Santana. Um abraço pro Chape Chape ligado com a gente. Valeu, garotão. Um abraço pro Rabicó também. A bola vem de novo, galera, dominando, preparando, cadenciando. Domina a jogada. Mais uma vez vai chegar. Bota no comando pro Martins. Martins domina. Ajeita a bola. Abre aqui da esquerda pro Rabo. Rabo na perna canhotinha, transando ela, girando de novo pro Zé Vito, aquela recuadinha. O Vitória vai ter que recomeçar tudo de novo. Gira pro Luan Cândido, agora se vindo do nome de garçom pro Cacá. Cacá se vira, se ajeita, abre bola na direita lá pro jogador que é o Edenilson. Ele domina, apertado, vai ter que dar aquela recuadinha pra Kaká, começando tudo de novo, o jogo vem pra esquerda, pro Luan Cândido, tentou esticar a bola, pega no jogador do Fortaleza e vai pra fora, 50 cravadinho, garotinho, olha o sinalzinho na marca de 50. 50 cravadinho no giro, garotinho. 50 cravados, galera. Vamos até 53 no som da Nova Brasil FM, galera. Até 53 a bola vem de novo. Atenção, chega a vitória pro Sérgio. Então vai cadenciando, vai dominando. Abre bola aqui na cantinha pro Ramon. Ramon bate rapidinho. Ajeita a bola pro René. Vai pra linha de fundo pra cruzar. Cruzou na grande área. Agora quem sabe vai, galera. Bola pro Eric na boca do gol. Chegou pra cortar. Corta a bola. Zaga do Fortaleza. Bota de novo. Vitória. Edenil chegou ladrãozinho por trás. Ninguém avisou pra ele. A bola roubada pelo Fortaleza. Tiro da grande área. Fica de novo aqui na zaga do Vitória, já sai rapidinho o leão, queridão, o leão da barra, não desiste, galera, vem Ramon, tenta o drible, passe longo, a bola tocada, cortada pela zaga do Fortaleza, vai pra fora, arremesso manual pro time do Fortaleza, fazendo a cobrança, 51 cravadinhos, hein, 51, o Fortaleza também parece que não tem pressa, né, Ives Carneiro, tá tranquilo, né?
2: Tanto o Fortaleza quanto a equipe do Vitória tá deixando o tempo passar pra terminar esse primeiro tempo. E aí dentro do vestiário, cada um, né, o Carpini e o Jair Ventura, tentar fazer alguma coisa aí, porque o jogo tá precisando de um tchan aí, de um plus para poder melhorar o visual da gente nesse jogo, que tá um pouco embrulhado, viu, Will?
1: É, não é pra menos não, cara. Joguinho ruim esse hoje aqui, hein? Pelo amor de Deus, sem alegria, né? Aquele jogo sem alegria, toda hora parando, toda hora, não tem vibração o jogo, hein? Tem jogo que é aquele, viu?
4: Se esse jogo é o reflexo da Copa do Nordeste, é melhor parar, porque tá difícil, viu?
1: É, rapaz, vou te contar, os caras parecem o Vitória cansado, ainda se recuperando, não quer esticar tanto, e o Fortaleza às vezes se arrisca, mas assim, sim, ó, perdeu a bola, hein? A bola vem de novo, galera, pro Fortaleza, vai ter tentando, entregou errado, recupera a vitória, parte no contra-ataque, bota a bola pro Mateuzinho, abre na esquerda, vem pro René, encerra agora a cara, invadiu, penetrou, botou no canto de bola, fraquinha nas mãos do goleiro João Ricardo, poderia caprichar mais, Antoninho.
4: É, e ele tinha o Eric livre lá pelo setor direito, o Eric até virou as costas, demonstrando que não gostou do lance, porque ele tinha chance de receber a bola, tava livre de marcação e fazer o gol. O jogo tá caráter pro Vitória, bota a vontade que dá pra ganhar.
1: Dá mesmo, cara. A bola vem de novo, galera. Agora é pro Fortaleza, 52. Vai chegar na casa no 53. Agora vai terminar o primeiro tempo. Pode ser alguma jogada, barreu. Bateu no meio da rua. Queimou nas mãos do Lucas Arcanjo. Vai terminar, galera. Apito, terminou o primeiro tempo.
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1: Bora, venha. Ninguém, minha galera brasileira, nas ondas, o rádio é muito mais emoção de montão, fim de papo aí por baixo, hein, maravilha?
4: É, jogadores vão saindo para o vestiário, nem lá, nem cá, tudo como começou o jogo, tá 0-0, e os jogadores evidentemente que vão gastando tempo aí, talvez reservando energia para a decisão, mas o Fortaleza, se quiser alguma coisa na Copa do Nordeste, tem que vencer aqui, tem que fazer o resultado aqui, o jogo dele é aqui, e o Vitória tem chance de vencer o jogo, tem que partir pra cima, caprichar um pouco mais. Vamos ver se o técnico Jair Ventura muda a equipe do Vitória. Eu tenho pra mim que o Kaique não volta pro segundo tempo pela reação dele depois que ele caiu, se machucou, depois foi lá, tomou uma injeção e tal, houve uma barreira pra que ele não, ninguém, a câmera não pegasse ele tomando a injeção, mas eu vi. Vamos ver, eu acho que ele não volta não. Todos os jogadores estavam em aquecimento, talvez ele mude pro segundo tempo aí, trazendo mais força ofensiva para buscar o resultado. 0-0, fim de primeiro tempo, todos os jogadores, titulares e reservas, vão para os vestiários e daqui a pouquinho, daqui a 12 minutos, a gente sabe quem vai mudar, quem vai fazer o quê. Neste segundo tempo, o Fortaleza já teve uma alteração. O jogador Luan Freitas se machucou, estava jogando com uma touca e entrou no seu lugar o camisa número 8, Ronald. Tá todo mundo no vestiário e eu vou também. Um abraço, tchau.
1: Valeu, garotão, vamos juntos nas ondas, o raio do galera é brasileiro. Eu vou ter um break rapidinho, tem a propaganda eleitoral obrigatória, na volta eu vou no plantão esportivo e vou também com a palhinha dele, Ivens Arnaldo Carneiro. Vou aqui, segura, galera, ponto G rapidinho.

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4: É São João.
8: Mentira! Quem nunca ouviu esse chamado numa quadrilha junina? A quadrilha é uma das tradições mais queridas do São João e tem origem nas danças europeias, mas ganhou um jeitinho bem brasileiro, especialmente nordestino. Com figurinos coloridos, coreografias ensaiadas e muito teatro, as quadrilhas contam histórias, celebram o casamento matuto e levam diversão para todo mundo. Hoje, existem competições entre grupos com produções grandiosas e verdadeiros espetáculos. As quadrilhas adquiriram importância social, econômica e turística para vários municípios, sobretudo no Nordeste.

0: Galera brasileira com a gente no som da Nova Brasil FM, eu vou ao nosso querido plantão esportivo, centenário de muitos anos no rádio brasileiro. Alô, França Almeida!
1: França Almeida!
2: De volta no seu rádio. 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Falando dos resultados internacionais de hoje, tivemos País de Gales e Gana empataram por 1-1. São seleções que estão na Copa, outras não. A Geórgia empatou com a Romênia por 1-1. Croácia foi derrotada pela Bélgica por 2-0. Estão jogando Haiti e Nova Zelândia. É bom lembrar que o Haiti é o segundo adversário do Brasil na Copa do Mundo. E o Haiti vai vencendo a Nova Zelândia por 1-0. As duas seleções têm presenças marcadas na Copa do Mundo. Adversário do Brasil também, o Marrocos, o primeiro adversário, goleou a seleção de Madagascar por 4-0. Campeonato Brasileiro, Ponte Preta 0, Botafogo de Ribeirão Preto também 0. Isto pela Série B do Brasileirão, fechando mais uma rodada. E o Barra de Santa Catarina empatou em 2-2 com o Brusque também de Santa Catarina, fechando mais uma rodada, a nona pela Série C do Brasileirão, que tem pela Nova Brasil FM 104.7 cobertura total na informação de TS Brasil, internet de excelência para a sua empresa. 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
0: Valeu, galera brasileira. Vamos agora ouvir a palinha de quem entende. Só tomando um cafezinho, viu? Porque aqui pra nós, pra esquentar um pouco, né? Porque esse jogo, sinceramente, Toninho, algum movimento aí por baixo aí? Como é que tá?
3: Da cara do Nordeste, viu? Da Copa do Nordeste, esse jogo. Bom, jogadores todos voltaram pro vestiário. Normalmente eles ficam aqui em cima, batendo bola, tocando bola, mas não ficaram, não. Todo mundo foi pro vestiário. Alguns vão tomar bronca lá dentro, outros vão receber orientação. Eu tenho pra mim, que o técnico deve mudar o Kaique, porque ele não tá sentindo bem. Várias vezes eu estava observando ele aqui durante esse primeiro tempo, ele levava a mão na lombar. Então, eu não sei se ele volta pro segundo tempo. Mas não deve ter grandes alterações, não. Mais na parte tática.
0: Concordo com você. Bom, vamos ver a palinha, galera. Palinha de quem entende. Ele vem aí, o comentarista clássico.
4: Olha, foi um primeiro tempo digno de 0-0, né? 0-0 premiou, quer dizer, só aos torcedores, não, porque o torcedor do Fortaleza não veio pra cá pra assistir um jogo desse. E o do Vitória também não. Não ia perder o tempo de sair de Salvador nas quatro ônibus, não foi, Toninho? Quatro ônibus que saíram daqui de Salvador pra Fortaleza pra acompanhar esse jogo pela Copa do Nordeste. Agora, a gente ficou, teve momentos que a gente viu um pouco de lucidez no jogo, né? Pelo lado da equipe do Fortaleza, o jogador Vitinho teve duas oportunidades, uma num cruzamento pela esquerda, do ataque da equipe do Fortaleza. Mas Ramon chegou em cima do lance e atrapalhou o jogador Vitinho, como se ele tivesse dado um toque no jogador do Fortaleza e ter tirado a direção do pé do Vitinho para empurrar para dentro do gol. E a outra, ele deu um chute de fora da área, né? O Vitinho deu um chute forte fora da área, mas a bola acabou saindo pela linha de fundo, lado direito do Arcanjo. E não saiu. Fora isso, aí ficou um bumba meu boi danado ali no meio campo. A gente percebeu que o Vitória estava tendo muita dificuldade de trabalhar no meio. Aliás, o time do Vitória, na verdade, ele tem apresentado essa dificuldade, né, de trabalhar no meio campo. Não é só foi esse jogo não, os jogos anteriores da equipe do Vitória aconteceu da mesma forma, só que o Eric e o Renê, eles davam mais trabalho, né? Eles pegam, não sei se vocês estão sentindo cansaço ou o que seja, mas você vê que eles não estão mais olhando um para o outro, né, em campo, porque há momentos que, por exemplo, o Renê teve uma bola ali que ele entrou praticamente sozinho e não observou, se observou, resolveu fazer a jogada individual e não passou a bola pro Eric. Poderia ter passado a bola pro Eric e o Eric ia ficar sem dúvida nenhuma numa situação muito privilegiada para fazer o primeiro gol da equipe do Vitória. E depois, num lance também pela esquerda, o Vitória perdeu outra oportunidade. Se a gente olhar, analisado esse aspecto, foram duas oportunidades para um lado e duas oportunidades para o outro. Então o 0-0 faz muito jus o que as duas equipes apresentaram nesse primeiro tempo. Nem o Vitória, nem a equipe do Fortaleza tiveram assim um predomínio com vários minutos de jogo. Muito pelo contrário, era, por exemplo, 5 minutos dominava a partida e 5 minutos depois o outro dominava, ficou aquele vai e vem e ninguém ganha ninguém. Isso aí é na festa de São João, lá no Rio de Santo Antônio, no Rio de Janeiro, eles fechavam a avenida, entendeu? Aí uma parte vinha para um lado, depois ela voltava e que dizia vai e vem, ninguém ganha ninguém. Ninguém arranjava casamento. Então, a partida está exatamente dessa forma. Você não vê. O Vitória teve uma oportunidade ali com o Renê, o Zé Vitor, aliás. Mas o goleiro daqui do Fortaleza, o João Ricardo, é um goleiro também esperto. Ele teve, por duas oportunidades, livrado a cara ali do Fortaleza ter tomado gol. Mas não foi um jogo que encheu os olhos da gente. Mesmo porque, em determinado momento, você vê que o Vitória chutava a bola para um lado, ou para cima, ou para lá para frente, sem qualquer, qualquer jogada que pudesse levar perigo para a meta do João Ricardo. E, da mesma forma, a equipe do Ceará, só ali o Vitinho que trabalhou. Você não vê ali o Pochettino, o Luiz Fernando, o Rodrigo. O Rodrigo até tentou ali brigar praticamente, mas não conseguiu nada. Então você vê que as duas times não estão fazendo jus de uma decisão de um campeonato que para muitos não tem muita importância, né, que é a Copa do Nordeste, mas que para os clubes, que, principalmente aqueles que vencem a competição, para eles são importantes, na hora, principalmente na hora de comemorar, na hora de fazer história no clube, né, de ter, poder utilizar a frase, eu sou o melhor do Nordeste, entendeu? Então isso aí importa. Vejo que no início, a equipe do Fortaleza, nesse campeonato do Nordeste, a equipe do Fortaleza e também a equipe do Vitória não deram muita bola para o campeonato. Né? O Vitória, inclusive, abdicou de praticamente competir. Lógico que depois modificou e o Vitória começou a ter interesse no campeonato, entendeu que era importante vencer esse campeonato, porque dá uma visibilidade também, não é só porque é um campeonato do Nordeste, mas também as pessoas acompanham pela televisão, os dirigentes de clubes acompanham também os times. Então, ele entendeu que é importante, né, participar e brigar pelo título. É um título importante para essas equipes. É tanto que somente o Bahia que liberou, deu mais importância à Libertadores, e acabou ficando fora, não quis disputar a Copa do Nordeste para dar prioridade a Libertadores. Então, um jogo que praticamente deixou a gente a ver navios, não viu nada que a gente pudesse destacar aqui. Vamos ver o que é que os dois técnicos, tanto o Carpini, o Thiago Carpini, como o Jair Ventura, vai falar, conversar com seus jogadores, porque de qualquer forma, como o Toninho falou, só deve haver somente a Kaique deve sair, mexido do...
3: Né, saiu que, já.
4: Já saiu?
3: Saiu, entrou no lugar dele o Jamerson, então, camisa número 83.
4: Então já teve a modificação, agora vai ter que fazer uma modificação tática, porque até a questão de jogadores, né, para disputar essa partida, pelo lado do Vitória, está tendo muito desfalque. Então vamos ver que o Jair Ventura deve ter taticamente ter mudado. Então vai começar o segundo tempo, daqui a pouquinho. Vamos chamar então, meu querido Hércules, nosso garotão.
0: Nas ondas do Rádio Galera Brasileira vai começar, apito o árbitro, a bola está

0: Fortaleza, Vitória.
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2: Ondas, o raio do galera brasileiro emoção demais pro meu coração, são grandão, Toninho, mudança aí, garotinho.
3: Sim, o Kaique saiu do jogo, aquilo que eu disse, ele não estava suportando, entrou no seu lugar o Jamerson, camisa número 83, ele está improvisando ali, não sei se ele vai meter o Ramon pro meio e o Jamerson na lateral, eu vou observar aqui, vou observar e te falo daqui a pouquinho. Se você é o garotão, e o que é o meu amigo Gabriel?
2: Gabriel é o da nova geração.
3: É o garotinho?
2: É o Juventude.
3: Então a nossa equipe vai de Matusalém ou garotinho?
2: É, não sei quem é o Matusalém. Depois você fala.
3: Nem eu.
2: Jornada, valeu? Aqui, galera brasileira. Daqui a pouco ele fala aí. Atenção, galera, vamos juntos nas ondas do Rádio no Pique. Liberando geral do som da Nova Brasil FM. A galera tá sempre com a gente. Aqui, o jogo tá parado. Arremesso manual ali, né?
3: É, pra equipe do Fortaleza, ali pelo setor direito. Não tem pressa nenhuma. Os caras parecem que, sei lá, estão no amistoso aí.
2: Valeu, garotinho. Grande DJ Hércules com a gente, comandando a mesa de áudio no som da Nova Brasil FM, galera. A bola vem de novo, vai dando um toquinho. Ela vai saindo, arremesso manual para a equipe do Fortaleza, fazendo a cobrança. Vitória daquela recuadinha. O Vitória fecha a casinha. O Leão, queridão, tá apreensivo. Quem vem agora é o Leão no piscino. Arremesso manual, bateu bola ali, jogada na direita. Tenta fazer o cruzamento. O jogo tá embrulhado, cara. Tá amarrado, hein? A bola vem de novo pro Fortaleza. Por dentro, a bola no meio de campo. No grande ciclo do gravado daquela recuadinha, volta, começa o jogo, começa tudo, é com o Brindes que vem jogando, arma jogada, ele transa tudo ali, bota no Mucuri, Mucuri dominou, mais uma vez daquela recuadinha, vira o jogo, Fortaleza vem carregando, a bola agora lá na direita pro Rodriguinho pra cruzar, preparou, ameaçou, vem pra cima, Rodriguinho puxou no pé, canhoto, cruzou, na grande era, chegou pra cortar, bota a cabeça, Cacá voltou ainda o time do Fortaleza, bateu a bola, vai pra fora, longe, hein, maravilha?
3: Muito longe, a bola saiu pela linha de fundo, foi lá do outro lado, é tiro de meta pro Lucas Arcanjo sair jogando. Porque o cara me perguntou, por que Mucuri? Mucuri é uma cidade que existe lá no norte, lá do Ceará.
2: Valeu, garotinho, vamos juntos, galera brasileira, nas ondas do Rádio no Pique, liberando o geral do Sunda Nova Brasil FM, a galera tá com a gente, a galera tá com a gente. Valeu, valeu, vamos juntos, garotinho. Vamos embora, galera. No pique, liberando geral na marca de três gravados. Etapa final de jogo. É a Copa do Nordeste, a galera sempre com a gente. 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Valeu, galera. Simbora no pique, liberando geral. Bola vem de novo no comando, carregando. Chegou, dominou. Derrubada, é falta nele. Ih, cara, bateu cabeça ali, maravilha.
3: Ah, foi, Ramon. Ramon levou a pior ali. Tá sentindo bastante. O árbitro parou o jogo, porque o Ramon precisa de atendimento. O outro foi o Brits, camisa número 2, que já está amarelado, se bateram ali, foram como que se fosse um choque de duas jamantas ali, dois caminhões de carga pesada, e levou pior o Ramon, porque o Brits já está de pé, está sentindo ali, mas o Ramon ainda não. Dois jogadores do Vitória já estão no aquecimento, não sei se o Ramon terá condições de continuar no jogo.
2: Valeu, galera, palinha de quem entende, Toninho Maravilha, garotão, da marca de 20-20, na marca de 4 minutos e 22 segundos de bola rolando. É o primeiro jogo da final da Copa do Nordeste. A galera com a gente no som da Nova Brasil FM, abraço pra você que tá ligado comigo, obrigado pelo carinho, obrigado pela audiência, no trânsito, em casa, no trabalho, viajando. Agora a galera com a gente em qualquer parte do Brasil também sintonizando. Baixa o aplicativo da Nova Brasil FM, galera. Alô, Stephanie Sordin, que tá com a gente, torcedora rubro-negra. Amanhã cedinho ela vai estar aqui, cara.
3: Ela e a Fernandinha, né? São torcedores. E a Mari também é torcedora rubro-negra.
2: Verdade. Se você quiser esquecer da Mariana, que amanhã
3: eu jamais
2: comer aquele bolinho de chocolate misturado com ameixa.
3: Jamais. Valeu?
2: Toninho Maravilha, ele adora a galera comer aquela panquequinha sempre que vai pro almoço. A bola volta de novo, a bola fica na zaga do Vitória pro Luan Cândido, coloca no comando, rola a bola curtinha, abre o jogo pra direita, vem no intermédio do jogador que é o Janderson. Janderson, olha onde ele tá, cara, ele faz o lançamento, estica a bola na frente, botou no comando ali, mais uma vez, chegou, brigou pela bola, Martínez vai pra cima, já tá amarelado, garotão, vai com calma, hein, vai com calma, chega pra cortar na bola, zaga do Fortaleza, cara, que é isso, hein, que jogo é esse, meus amigos, se atrapalha o Fortaleza, dá aquela recuadinha, volta a bola, trabalhando aqui pela esquerda, dá um chutão na frente, bota a bola pra viajar, chegou ali pra zaga do Rubro Negro, dá aquela recuadinha, Kaká, a bola vai pro Lucas Arcanjo, que é isso, cara, que é isso, hein, que é isso,
3: piorou,
2: vou te contar, cara, tinha necessidade do Lucas Arcanjo sair assim também não, né?
3: Tá bom, nenhum longe. Dos dois, nenhum dos dois, é tiro esquinado pra equipe do Fortaleza, aqui pelo setor esquerdo, o jogo tá feio, viu, tá feio, tá mais feio do que brigar com a mãe por causa de carne moída na Sexta-feira Santa.
4: É, não mudou tá, nada, tá feio, né? Não mudou nada, veio pro segundo tempo, não mudou nada, nada.
2: É verdade. Aqui, galera brasileira, esquinado para a equipe do Fortaleza, fazendo a cobrança, vai correr, vai colocar lá dentro do toquinho rapidinho, bola sobrou aqui, indo pro Fortaleza, ajeitando para tentar cruzar, vai bater de frente pro gol, apontou lá, vai a bomba, a bola vai para fora, errou a pontaria, e atenção, galera, conferindo comigo, hora certinho do futebol. Salvador, Bahia, Brasil, Arena Fonte Nova, não, Arena Castelão, galera, Fortaleza, 10:20, assiste comigo o tempo e placa de jogo. Cravadinhos, agora galera, na marca de 6 passados, etapa agora pro novo Daninho, 7 passados, etapa final de junho, é o primeiro da final da Copa do Nordeste, Prefeitura de Salvador colada na gente, o placar do jogão de
0: Fortaleza
2: 0,
0: Vitória
2: também 0.
5: França Omega.
6: Série B do Brasileirão na próxima sexta-feira, 12ª rodada, sendo aberta Operário e Juventude. No sábado tem Criciúma e Londrina, domingo CRB e São Bernardo. 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
2: É por nós, quem será contra nós, galera brasileira, nas ondas do rádio, é muito mais emoção, Copa do Nordeste aqui da marca de 6-6, agora não, 8 cravados, mais 6 segundos e bola rolando, é o segundo tempo do jogo.
3: Ivo, oi. O Rivelino, Roberto Rivelino me falou aqui que tava assistindo o jogo, mas não aguentou não, tá tão feio que ele foi dormir, já tá sonhando com as cabras.
2: Mas nada, cara, que é isso, hein? Ele gosta de comer aquela carninha de carneiro e também de bode, hein? Assadinha, mas não vai ser agora não, hein? Só amanhã, cara. A bola vem de novo, galera. No comando, vai carregando o garotão de montão, a equipe do Fortaleza chegou no meio do caminho, Jamerson tá jogando ali de que, cara? É de lateral esquerda.
3: Lateral direita,
2: hein? É. Já pensou, hein? Pelo amor de Deus, hein? A bola esticada pro Renê na frente, só tem ele. A bola quica na grande área, fica pro goleirão, que é o João Ricardo pra sair jogando. Ele cata, o quer falar?
4: Não, é só pra ver se, pelo menos, se saísse um gol aí, ia dar uma outra dinâmica nesse jogo. Porque ele realmente, eu não sei o que está passando na cabeça desses jogadores aí. Porque você não consegue ver nada de interessante nesse jogo.
2: Não tá um jogo com cara de final, né, cara?
4: Não tá.
2: E não tá. Pelo amor de Deus, garotinho, bola vem de novo, galera. Olha o Fortaleza, botando o bloco na rua, ponta, botando o cantinho, bola vai entrar, agitou! O chute, a bola surpreendeu o goleiro Lucas Arcanjo, pegou na trave e foi lá dentro pra surpreender o goleiro Rubro Negro.
3: Vitinho.
2: Na marca do tempo. Vitinho no meio da rua, soltou a bomba, ela pegou na trave e foi lá dentro, galera. Na marca, cravadinha de 9 passados, etapa final de jogo. E agora agora o placar do jogão de
0: Fortaleza.
2: Tem um.
0: Vitória.
2: Zero, Toninho.
8: O Vitinho veio correndo, dominando a bola, mas a marcação chegou. Quando chegou, ele bateu de perna esquerda. Soltou um pombo sem asa. Ela tocou ali na risca da pequena área e deu aquele morrinho artilheiro. Lucas Arcanjo foi nela, mas não deu, né, Lucas? A bola morreu no fundo das redes da equipe do Vitória. E está aberto o placar no Castelão. Fortaleza 1, Vitinho, Vitória 0. Não tem maravilha, viu, Fernandinha?
2: Valeu, galera brasileira. E vem Arnaldo Carneiro, 11 Caravaginho no Fortaleza. Não tá jogando aquele grande futebol, né? Mas fez um gol.
4: Nenhum dos dois. Agora, lembra-se que a gente destacou no intervalo sobre esse jogador Vitinho, né? Que era o único que estava procurando fazer alguma diferença dentro de campo. Ele teve duas oportunidades no primeiro tempo, uma inclusive chutando de fora da área. Dessa vez ele conseguiu. Foi até um bonito gol. Não dava para Lucas Arcanjo chegar nessa bola. Ele bateu bem de esquerda e foi lá no canto. Ela caprichosamente bateu na trave e foi pro fundo do gol. 1-0, vamos ver se agora esse jogo dá outro ânimo para a equipe do Vitória com esse gol, viu?
2: Valeu, galera brasileira. França Almeida no maior plantão esportivo do Brasil. Já ele vem, garotinho. Aqui, galera, tamo juntos na marca cravada de 11, passados 11 cravadinhos, etapa final de jogo. 1-0 pro Fortaleza. Alô, Paulinho Marquipan. Desta vez não deu, cara. Tá complicado o jogo, hein? O Vitória precisa tentar o gol do empate, hein? Pra vir pro Barradão pra fazer o jogo sábado naquela festa, galera, porque o jogo de hoje tá complicado. Olha o Fortaleza, vem de novo. Vem carregando a roubada. É falta o árbitro. Falou que não foi nada, tá valendo tudo. A bola volta de novo pra zaga do Fortaleza. Lá pro goleiro João Ricardo. Ele sai colocando no terreno, bola curtinha, pertinho da grande área. Vai jogar com calma, sem pressa. Ali o Brites domina a jogada, rola a bola curtinha. Botou agora pro Ronald. Vai dominando pela zaga do Fortaleza. Levanta a cabeça, despachou o balão de couro. Botou aqui pra esquerda no ataque do time do Leão Lupici. Chegou o Jamson pra cortar, cara. O cara botar o Jamson pra jogar na função que tá jogando, cara. Não tem opção no banco, hein? Não tem opção, né? Porque ele tem Ronald, Oswaldo, né? O Tarsia, não é isso? O Lucas Silva.
3: É, talvez ele quisesse fazer uma dobradinha aqui pela lateral direita, porque é o lugar que o Fortaleza mais busca o ataque. Como ele já está improvisado na lateral direita, ele quis reforçar esse setor por aqui. E não deu certo até agora.
2: É, complicado, hein?
4: Mas não tinha nenhum na lateral de ofício no banco.
3: Não.
4: Então ele só podia improvisar mesmo.
2: É, mas ele tinha zagueiro, ele tem o Ronald, camisa 8, que é volante, que poderia fazer, né, com o pé direito essa função, ele optou por colocar o Jamerson. E olha o Fortaleza, dominou, de novo, de frente pro gol, abacar mais um, chegou, a bola voltou, mandou a bomba pro cantinho, a bola vai pra fora, errou a pontaria, vai lá, Carneirão.
4: Não, é o teu negócio, você já entendeu que o lateral esquerdo poderia também fazer essa função de lateral direito. A gente até vê a dificuldade para um lateral esquerdo que joga com a esquerda vir jogar de lateral pela direita. Mas para mim a viabilidade dele colocar o Jânio seria a melhor opção para ele, Ivo.
3: E olha, a nossa colocação aqui não está em relação ao gol, evidentemente. O gol foi uma bola indefensável, uma felicidade tremenda do Vitinho, e o Lucas Arcanjo não teve culpa. E quem acompanhava o Vitinho também não pôde fazer nada. Ele foi muito esperto, ele bateu de primeira. É o posicionamento do jogo que a gente está comentando aqui.
2: Valeu, galera. Valeu, Toninho Maravilha no pique, liberando geral, galera, nas ondas. O rádio é muito mais emoção de montão. A bola vem de novo, galera. Vai carregando o Luan Cândido, ele coloca no terreno. Ajeita a bola. Ali de novo, bola vem por dentro, vem bola pra Ramon. Ramon domina, vai transando ela, procurando espaço, vai ter que dar aquela recuadinha. Volta a bola pro Kaká. Ele ajeita agora e vira o jogo pra direita pro Jamerson. Mateuzinho e ali se aproximando. Também chegou o jogador ali, que era o Zé Vito. Tentou entregar, Zé Breno entregou errado, cara. Corta o Fortaleza. A bola vai pra fora, arremesso manual pro Leão pra fazer a cobrança. Olha o Eric dominando, brigando com o cara pra lá, pra cá, puxou. A bola vai tocar, o árbitro vai parar, marcando falta. E atenção, galera do Leão, queridão, conferindo comigo agora certinho no futebol. Fortaleza, galera, Castelão, atenção, 10:29, agite comigo o tempo e placa de jogo. cravadinhos. Agora a galera da marca de 15 passados e etapa final do jogo. Copa do Nordeste, primeiro jogo da final. 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E o placar do jogo é um de
0: Fortaleza.
2: Sim, um.
0: Vitória.
2: Zero.
5: França Omega.
6: Amistoso Internacional, a Colômbia, que está na Copa, ganhou da Costa Rica por 3-1, na informação do governo da Bahia, do lado da gente.
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2: É por nós que será contra nós, galera brasileira no pique, liberando geral na marca de 16 passados, etapa final do jogo. O Vitória vai perdendo no placar de 1-0, galera.
3: Oi. Bom, só explicando essa situação aí do jogador Jamerson, que entrou na lateral direita, ele liberou o Edenilson pro meio e deixou o Jamerson improvisado na lateral direita. Então essa foi a decisão dele, dar uma povoada no meio de campo com o Edenilson.
2: Valeu, Toninho, maravilha, observando a galera, maravilha de novo pra equipe do Fortaleza dominando, olha o Fortaleza, vai queimando ali, ameaço, pertinho do bico da grande área, abre bola agora pro Rodriguinho, Rodriguinho vem carregando, dominando pra cruzar, tentou chegar mais uma vez ali, se aproximando da zona de perigo, faz o giro, volta a bola pro Vitinho, Vitinho domina, mais uma vez, pra tentar cruzar, atenção, ameaçou, jogou ali, Rodriguinho botou na boca do gol, a bola vai nas mãos do goleiro Lucas Arcanjo pra fazer a defesa, se combe mais com a escolha financeira, jogada que faz a diferença. 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Aqui, galera, o árbitro marcou o Kelly, hein?
3: Ele marcou a falta e expulsou o jogador da equipe do Fortaleza, o camisa número 8, o Ronald. Então, ali ele era o último homem, ele fez a falta em cima do René, o árbitro com muita tranquilidade meteu a mão no bolso da parte de trás, tirou o vermelhinho ali e aplicou pro Ronald, camisa número 8, que tá reclamando muito, mas não tem o que reclamar. A falta aconteceu, ele ia em direção ao gol e foi puxado ali pelo braço, sim.
4: A falta existiu.
3: Não sei se era para cartão vermelho.
4: Talvez não seja para cartão vermelho. Apesar de que ele iria, né? A bola ia mais para lateral do que pro meio do gol. Então, a minha dúvida com relação ao cartão vermelho é justamente essa. Pode ser que depois eu vá, chame, faça alguma alteração aí nessa marcação, mas de qualquer forma o jogador do Vitória foi puxado e ele entendeu que ele ia em direção ao gol sozinho, havia possibilidade dele fazer o gol e acabou expulsando o jogador da equipe do Fortaleza. Vamos ver se ele, o Gilvar, vai chamar para alguma coisa, mas não sei se isso aí há interferência do VAR, mas uma vez
2: o último ser... homem, cara.
4: É.
2: O último homem.
4: É, mas a ver que a bola vai para lateral, ela não vai em direção ao gol.
2: Vai,
4: não,
2: sim, Carneirão.
4: A bola.
2: O René tava na direção do gol.
4: Ele vai para a direção do gol.
2: Mas ele vai, o que vai valer aí é o jogador.
4: É, vamos
2: lá. A bola estava na direção do gol, ela pegou um rumo diferente, mas o jogador tava indo pro gol.
4: É, ele com certeza vai manter a expulsão. Manteve a expulsão do jogador da equipe do... Ele inclusive entrou, né? No lugar do Luan Freitas, o Ronald, e acabou sendo expulso. Se você analisar por esse ângulo, né? Você vê que a falta ocorre, mas o que eu quero dizer é o seguinte, ele está correndo na diagonal, ele não está correndo direto pro gol, em direção ao gol. Essa é a minha dúvida, quer dizer...
2: Bom, eu não tenho dúvida que ele ia pro gol. Ele ia na direção ali, ele ia tentar chegar no gol lá, né? Mas aí o cara chegou e bloqueou, né, Toninho?
3: É verdade, isso aconteceu. Mas de qualquer forma, tá aí, o jogo vai ter prosseguimento, a falta de longa distância não leva tanto perigo assim, e o nosso João Fonseca hoje perdeu o seu jogo de tênis. Mas é normal, enfrentou um grande adversário, perdeu por 2-1, vamos tocar pra frente, o cara tá arrebentando. Mateuzinho tá ali ajeitando a bola para a cobrança da falta.
2: Vamos nessa, galera brasileira. Mateuzinho, vem pra bola, capricha, garotão de montão pro meu coração, são grandão. Deve ter jogado ensaiada. O Mateuzinho vem pra jogada, vai colocar lá dentro, galera, na marca de 20. Já vou girar pra você no tempo e placar do jogo. Correu pra bola, Martins, jogou pra ele. Correu, jogada ensaiada. Ali pro Luan Cândido, subiu na grande área, chegou pra corta a bola, zaga do Fortaleza. Volta de novo pro Mateuzinho. Ele vai cadenciando, o Mateuzinho dá aquela recuadinha pra começar tudo de novo. E atenção, galera brasileira, conferindo comigo agora certinho no futebol. Salvador, Bahia, Brasil, Fortaleza, galera, 10 da noite, mais 35, a gente comigo, tempo e placa de jogo. Agora, galera, na marca de 20, passando as etapas final de jogo. 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
0: Fortaleza.
2: E um.
0: Vitória
2: 0.
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6: Amistoso Internacional e o Haiti, adversário do Brasil na Copa, segue ganhando da Nova Zelândia por 1-0. 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

0: Anderson Raido, galera brasileira, e tem mudança no time do Leão, queridão, aí, né, maravilha?
1: É verdade, o Edenilson, camisa número 26, que foi substituído já na lateral pelo Jamerson, foi pro meio, não deu certo, o técnico retirou ele e colocou o Renato Kaiser, camisa número 179, mas ele já entra amarelado no jogo, viu?
0: Valeu, galera, é verdade, hein? Tomou um cartãozinho no banco, hein? Aí é bem complicado, né, galera? Vamos nessa, garotão, bola vem de novo, galera, pra equipe do Vitória, dominando Martins, coloca no comando, rola a bola, Coutinho, despacha ali pra esquerda, a bola fica, atenção pro Ramon, Ramon devolve de novo pro jogador que é Martins, trabalha pelo time do Vitória, já no ataque Rio Negro, vem buscar o jogo, o Eric dominando, levanta a cabeça, vai mais, garotão, ele faz o giro, dá aquela recuada de novo, abre bola pro Luan Cândido, lá na esquerda, despacha rapidinho a bola pro jogador que é o Ramon, fechou o tempo pra ele, recua a bola, volta Mateuzinho, Mateuzinho ajeita agora pra Zé Vitor, lá vai a bomba, a bola pega na zaga do Fortaleza, fica no meio do caminho, tira a bola, o Leandro Piscinha, a bola tocada pra fora, arremesso manual pro time do Vitória fazer a cobrança, o Jamerson vem aí, galera, daqui a pouquinho mudança no time do Fortaleza, já o Leandro Piscinha vai mudar, garotinho, já o Leandro Piscinha vai mudar, parece que é o Vitinho ali que tá saindo, né? Daqui a pouco o Toninho vai confirmar pra gente. E é importante, né, essa mudança no Fortaleza.
1: Vamos lá.
0: Vamos.
1: Tá saindo camisa número 11, Vitinho, autor do gol. Tá entrando camisa número 37 da equipe, o Rian, do Fortaleza. Saiu camisa número 17, que é o Pochettino. Entrou o 18, Fuentes.
0: Fuentes,
1: camisa número 18.
0: Valeu, galera. Toninho Maravilha no pique, liberando geral, garotão. Simbora, galera, na marca, na marca, na marca. Aqui 23 passados, etapa final de jogo. É a final da Copa do Nordeste no próximo sábado. Vamos ao Barradão, galera, com todo o nosso de março. Uma super equipe pra fazer a jornada esportiva que você mais gosta. Aqui no som da Nova Brasil FM, Ivo Ferraz, o nosso Ivens Arnaldo Carneiro, Toninho Maravilha, Gabriel Barcelan, Lorena Vinhas e França Almeida. Olha que time aço pra levar até você. A grande jornada esportiva, às 3 da tarde. Estaremos juntos. A bola vem pro Fortaleza, botou no comando da roubada. É falta. Eu vim daqui, Toninho.
1: E eu daqui. E tomou cartão amarelo ali o jogador, camisa número 25 da equipe do 26. É o Kaká, né? O Kaká tomou cartão amarelo. Ele tomou cartão amarelo. Kaká, ele fez a falta ali, uma falta providencial, porque o jogador do Fortaleza ia dar de cara com o goleirão Lucas Arcanjo. Era uma jogada muito, mas muito perigosa, mas não era o último homem. Fortaleza, ele tem a oportunidade de fazer o gol. E estão pedindo a maca. Parece que houve um deslocamento ali do ombro direito do jogador da equipe do Fortaleza. É aguardar para ver. Departamento médico vai entrar em campo, já entrou, tá atendendo ali o jogador do Fortaleza. Eu não deu para ver a camisa do cabra que tá ali caído no chão. Mas o jogo tá parado ali, estão pedindo urgência ali, tá dizendo que não dá, tira, manda embora, bota outro, vamos correr, vamos fazer mais um, dois para ir pro Barradão com uma vantagem boa. Tá 1-0 para a equipe do Fortaleza. 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Olha os homens da maca aí.
0: Estão entrando ali, né, Ivens Carneiro?
2: É, tá negócio, Toninho, quem quer muito, traz de casa.
1: Traz de casa, claro.
2: É, agora, de qualquer forma, a gente vê que o Vitória não tá conseguindo, né? É, vamos dizer assim, traduzir em campo a vantagem numérica que ele vem até agora com a expulsão do jogador da equipe do Fortaleza, que inclusive tirou, para mim, na minha opinião, o Carpini tirou o melhor jogador do Fortaleza, que é o Vitinho. Né? O que levava, o único que estava levando perigo ali pro gol do Vitória era esse jogador Vitinho da equipe do Fortaleza, e o

0: O Leandro Pessi não desiste, mas a bola tá recuada aqui pra defensiva. Lembrando que o Fortaleza tem um jogador a menos, né? Foi expulso ali o camisa 8, Ronald. O Vitória tem uma mais em campo, hein? Poderia aproveitar mais um pouquinho, né? Poderia pressionar mais, cara. Poderia apertar mais o cinto do Fortaleza, né? Mas o Vitória tá assim, tá jogando praticamente com a chuteira piada, né?
1: É, mas lá contra o Santos ele também tava com uma mais, né? Com a infantilidade do Gabigol ter sido expulso por aquele aceno vergonhoso. O Vitória não fez nada, não aproveitou.
0: Tem que aproveitar, né? 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Aluno de Mila, tá ligada com a gente, é dorme tarde, só 2 da manhã, ligado ouvindo a Nova Brasil FM, galera. Bola vem de novo pra equipe do Leão, pro Rabo domina, rola no Zé Vinto, bate de primeira, a bola fica pro Luan Cândido, vira o jogo, inverte que tudo, vem pra direita com o jogador que é o Martínez domina, ajeita a bola agora pra o Eric tá aqui atrás hoje, cara, não entendi muito não, hein, tá recuadão, Eric.
1: Impressionante, jogo todo.
0: É, cara, tá aqui recuado, como se fosse um armador, hein, não entendi nada, hein. A bola vem de novo pra grande área, é agora Mateuzinho, no colo, no na joelho, atento ajeitar daquela recuadinha, volta a bola pro Kaká, pra Martínez domina, o Vitória precisa apertar mais um pouquinho, cara, pelo menos um empate, hein, pra jogar no Barradão tranquilo, pra fazer a festa no Barradão. Olha o Leão, Jamerson, ajeitou pra trás pro Eric, pra cruzar, ameaçou, deu o drible, botou no pé direito, cruzou, primeiro pau, bola fraquinha, Zé Vitor emendou, lá vai a bomba, bola bate na zaga do Fortaleza, o Vitória tenta pressionar, mas precisa caprichar mais, cara. A bola vem de novo pro Martínez, pro Mateuzinho, pra Martínez, entregou errado, de graça pra zaga do Fortaleza. É aquilo, né, Ives? Vem pro ataque, mas não capricha, né?
2: É, tá faltando um pouco de tranquilidade. Quer dizer, é necessário para que você consiga fazer uma bom lance ali, principalmente no ataque do Vitória, que tenha mais tranquilidade. Você vê que você não falou quase nada no nome do Mateuzinho, que ele é o armador do time do Vitória, principalmente nas jogadas que levam os atacantes a pegar o goleiro adversário de frente. Mateuzinho tá muito mal no jogo, não aparece, e isso aí está dificultando muito para a equipe do Vitória, porque depende muito desse jogador. O Eric também não está fazendo uma boa partida, o René, a gente sabe, aquele brigador ali, mas de qualquer forma não está conseguindo sair da marcação, e a dificuldade é justamente essa, a falta de tranquilidade para o Vitória trabalhar mais a bola e chegar com facilidade.
0: Valeu, minha galera brasileira, vamos juntos nas ondas do rádio, no pique, liberando geral, galera, vem com a gente, atenção, garotão, dominando, vai cadenciando, a bola vem de novo pro jogador da equipe do Vitória, vai na frente, prepara a segunda, a bola agora, ali pro Mateuzinho dá aquela recuadinha, dá um toquinho na esquerda, a bola volta de novo pro Luan Cândido pra cruzar, bateu pro que é isso, cara, pelo amor de Deus, hein, Toninho?
1: Ele não conhece a fama do João Ricardo? O Ricardo é um dos melhores goleiros aqui do Nordeste, rapaz. O cara ali com tranquilidade segurou, agradeceu o recuo de bola que o Vitória fez pra ele e coloca o Fortaleza lá na frente. 1-0 Fortaleza.
0: E atenção, galera brasileira, conferindo comigo agora certinho do futebol. Fortaleza, galera, Castelão, estamos às 10 da noite, mais 44, a gente comigo, tempo e placa de jogo. Agora, galera, na barca de 30, faltando 15 para terminar o espetáculo. 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E o placar do jogão de
3: Fortaleza
0: em 1,
3: Vitória
0: 0.
4: Pressão média.
5: No último final de semana, pela Série B, o Operário do Paraná derrotou o Ceará por 2-1. Esporte ganhou do Náutico por 2-0, jogando na Ilha do Retiro. 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

isso, desce o raio, galera, Brasil de emoção de vai pro meu coração, sangrandão, a galera tá com a gente no pique, liberando geral aqui, 31 passados, etapa final, galera, a bola vem de novo pro Fortaleza, botou na boca do gol, bola, toca na bola.

0: prova nas mãos do Lucas Arcanjo. Ele cata firme, não tem preocupação nenhuma. Coloca em reposição, bola rapidinho, isso aí, Vitória. Vamos pra cima, hein, cara. Se o Vitória apertar um pouquinho, tem um jogador a mais, pode tentar pelo menos um gol de empate, hein? Pra jogar no Barradão, mais tranquilo, por qualquer resultado lá de Vitória, o Leão garante o troféu de campeão. Esse Fortaleza é um time, sabe, modesto, cara. Pelo amor de Deus, hein? Vamos lá, garotão. Bola vem de novo, galera, pra equipe do Vitória, pro Jamerson dominando. Ele demora, não tem pressa, ameaça pra cima, dá um drible. O Fortaleza se agita. A bola fica pro Eric. Olha onde ele tá, tá recuadão o Eric. Ele joga na grande área. Era bola pro René, pro Kaiser. Chegou pra cortar a zaga de novo do Fortaleza. A bola fica de novo pro Vitória. Aqui na direita, no ataque rubro-negro. Pro jogador que é o Jamerson. Jamerson domina, dá aquela recuadinha. Volta a bola pro Kaká. Kaká domina. Gira o jogo. Passa do Batini, vai ficando lá pela esquina. Agora pra o Luan Cândido, que domina. Mais uma vez e vem tentando. Vem Martins com a bola. Mateuzinho ajeitando agora pro Eric. Recuadão também. Eric abre bola na direita pro Jamerson. Cruza, cara, cruza. Ele ameaça. Vai pra cima, Jamerson. Invadiu, penetrou. Na boca do gol, chegou pra corta. Corta a bola, zaga do Fortaleza. Coloca pra fora. Esquinado, Toninho.
1: Esquinado, sim. O Jamerson fez uma boa jogada. Acreditou na velocidade, mas antes chegou ali o meio de campo da equipe do Fortaleza. Explodiu a bola pra linha de fundo. Tiro esquinado, Eric, na cobrança.
0: Capricha, garotão. Vem aqui pra bola. Botou no segundo pau. Caso a cabeça, a bola vai entrar. Vai pra fora. Vai pra fora. Goleirão saiu batido aí, hein?
1: Mas ele meteu a bola pra fora. Ele tocou a bola pra fora. Ele saiu na cabeça do jogador do Vitória ali e a bola foi pra fora. O Ronald do Vitória está na beira do gramado.
0: Esquinando o galera pro time do Leão pra fazer da cobrança. Vem Mateuzinho, capricha, garotão de montão na marca de 33 passados. Quem sabe agora, galera? Olha, pintaram o gol do Leão. Vem pra bola, Mateuzinho. Ele vai bater na gol do Chile. Pega bem, galera. Vitória tá ali na grande área com 6 jogadores. Autoriza. O árbitro não mandou esperar mais um pouquinho. Eu não entendo, cara. Acho que era um lance ali, né? Vai pro VAR. Ih, cara, será? Teve alguma coisa ali? Algum tapa de mão, alguma coisa?
1: Ele foi pro, tá indo pro VAR. O jogador do Vitória seca ele.
2: Eu não vi lance nenhum que eu não observei.
1: Eu observei
2: aquele lançamento que o goleiro saiu mal. Será que bateu na mão de alguém ali?
0: Ó, Capim já foi ali pressionar o árbitro, né?
1: É.
0: Cara, diz o ditado que uma bela imagem vale mais do que mil palavras, né?
2: Mão do jogador do... Ah lá, mão... É, foi mão.
0: Mão do jogador do Fortaleza.
1: Britz, ele vai ser expulso, inclusive.
0: O Kaiser cabeceou, a bola é pro gol.
2: É, ele tá com o braço aberto.
0: O Kaiser cabeceou, cara, a bola é pro gol. Pênalti, claro.
1: Aí não tem dúvida, não. Não tem dúvida, não.
0: Pênalti, clarinho.
1: É pênalti. Pênalti pro Vitória.
0: E o árbitro marcou, galera. Pênalti pro Leão, querido. Não tenho dúvida. O Kaiser cabeceou. Bola pegou no braço do jogador do Fortaleza. A bola ia na direção do gol, Toninho.
1: Ele deu uma de jogador de voleibol. Fez aquela manchetezinha, meteu a bola pra linha de fundo. Ainda com muita categoria ele fez isso, viu? A bola foi pra linha de fundo. O VAR chamou. O árbitro confirmou. Pênalti para a equipe do Vitória. Vem para a cobrança ali, talvez o Renato Kaiser. Não, Mateuzinho tá com ela na mão. Mas vamos ver a ordem do banco para a cobrança do pênalti.
2: É porque eu estranhei no momento do cruzamento, Toninho ou Ivo, porque o goleiro passou da bola. E aí o Kaiser foi e cabeceou. Eu não entendia, na verdade, por que tinha acontecido o escanteio. Porque o goleiro da equipe, João Ricardo, da equipe do Fortaleza, ele saiu totalmente batido no lance. Aí depois, pelas imagens, a gente deu para observar que, na verdade, o Blitz estava com os braços abertos e a cabeçada do Kaiser acabou batendo na mão nos braços ali, nos braços no braço do jogador da equipe do Fortaleza. Pênalti bem marcado. Agora não sei se ele vai dar o segundo cartão amarelo pro jogador. Né?
1: Não, não acredito que vai dar, não. Eu acho que ele não vai dar cartão, não. Não é apto para dar cartão assim, não. Tá lá, o Mateuzinho tá na bola. Ele tá com a bola na mão. Não sei se vem uma ordem contrária do banco. Renato Kaiser tem perdido pênalti nos últimos jogos. E ali vamos ver quem vai colocar a bola ali na marca do pênalti. A Fernandinha tá ali, ó, coçando as mãos, tremendo ali, esperando que saia o gol de empate da equipe do Vitória. A Mari tá esperando, vamos ver.
2: Parece Ramon. Parece Ramon ali na bola.
0: É, mas não vai ser ele não, cara. Ele vai segurar ali até a hora que os caras saem. Agora, que demora, sinceramente, essa arbitragem tá deixando os caras comandar o jogo, né? Tem que tirar, tem que botar amarelo pros caras, pra quem tá ali prejudicando, né? Atrasando, retardando, Toninho.
1: É verdade, tá todo mundo ali reclamando ainda com o árbitro da partida. Ele vai lá agora conversar com o jogador, o João Ricardo, vai explicar pra ele, não saia não, fica no seu. Fica na sua aí. Tá tudo preparado ali, já conversou com o João Ricardo, vai conversar ali com o Ramon, que tá com a bola na mão. Vamos ver quem vai cobrar.
0: Bora lá, galera brasileira. Vamos lá na marca de 37 gravados, etapa final do jogo. Pode pintar o gol do Leão, queridão. Renato Kaiser na cobrança. A bola é pra ele, galera. E sabe, vai pra torcida rubro-negra, galera do Leão, queridão do meu coraçãozão, grandão. É o Vitória que vai na cobrança do pênalti. Renato Kaiser pra bola, galera. Vai autorizar o árbitro.
1: Eu não gostei. Eu não gostei ele cobrando.
0: Mas ele pega bem, cara. Vamos botar firmeza, confiança. Kaiser é pra bola, Renato Kaiser vai autorizar a galera, o Kaiser vem pra cobrança da marca cravadinha, atenção garotão da marca de 37 cravados, etapa final do jogo, mais um amarelinho pro jogador do Fortaleza, o Rian, o árbitro vai autorizar, Toninho.
1: Vai autorizar sim, tá lá, o Kaiser está em cima da risca da grande área, ali na meia lua, vai cobrar o pênalti que favorece a vitória, pode ser o gol do empate, Fernandinha.
0: Quem sabe vai, galera brasileira, Kaiser pra bola, autorizou, correu, a bola bateu, agitou!
3: Vitória! Vitória!

0: bate no canto direito, o goleiro foi na bola, mas ela foi lá dentro. Emoção demais pro meu coraçãozão grandão. É gol, gol do Leão, Renato Kaiser, na marca do tempo. Na boca, cravadinha, galera, de 37 passados, etapa final de jogo. Vitória no Castelão. Eu sou Leão da Barra Tradição. Eu sou vermelho e preto. Eu sou paixão pelos campos do Brasil. Nosso grito já se ouviu. E agora, galera, o placar do jogão de
1: Fortaleza.
0: Tem um
1: Vitória.
0: Também um agita, Toninho.
1: Ele pegou a bola, colocou na marca do Cal e soltou a mamona quente. O goleiro velocidade incrível, maravilha,
2: Vitória.
1: Kaiser empata o jogo, tá lá no estádio do Castelão, Fortaleza 1, Vitória também 1, maravilha,
0: alegria da massa rubro-negra, galera, eu acho que cabe mais ainda, hein? Agora que o jogo pode esquentar nessa reta final, o jogo pode esquentar e Vitória pode fazer mais um, né, Ivens Carneiro?
3: É, foi providencial esse pênalti aí, porque o Vitória também não fez muito pra chegar ao gol de empate, conseguiu aí nessa jogada do pênalti, vamos ver se agora vai melhorar. Agora, de qualquer forma, o Kaiser falou, olha, essa eu não vou perder não. Botou lá na marca do Cal e com muita raiva e força ele acabou fazendo o gol de empate da equipe do Vitória. Vamos ver se agora o Vitória se anima e começa a trabalhar mais essa bola e chega com mais tranquilidade no gol da equipe do Fortaleza. Aí.
0: É, e o Cardi mudou. Já bateu assim, né? Oi.
4: Mudou. O Ramon saiu sentindo contusão. No seu lugar entrou o Ronald. Ronald veio para a lateral direita e o jogador da equipe, o Jamerson, foi lá para a esquerda. Entrou o Tarsia também na equipe do Vitória. O Tarsia que sempre quando entra trazendo um prejuízo danado para os adversários. Tá aí, a autorização na equipe do Vitória informa o lugar de que ele entrou.
0: Valeu, garotão, vamos nessa, galera brasileira, a bola vem pra equipe do Leão, correu, bateu o Ronald na boca do gol, a bola quicou na grande área, pega o goleiro, João Ricardo, ele faz a defesa, galera, aqui estamos juntos na marca de 42 cravados, etapa final, galera, 42 cravadinhos, etapa final do jogo, e aí o Vitória agora bota duas figurinhas novas, né, Ives Carneiro, Ronald, que vai jogar na direita, e o Jamerson vai pra esquerda, lugar do Ramon e o Tassi um pouquinho na frente, né?
3: É, vai tentar corrigir aí, porque de qualquer forma o Jamerson não estava fazendo uma boa partida ali no lateral direito. Vai ver com o Ronald ali, vai dar mais liberdade, principalmente para ele mesmo, Jamerson, né? Progredir pela esquerda, porque tá faltando um pouco de jogadas de linha de fundo. Você vê que esse lance que aconteceu o pênalti foi numa jogada cruzada pela linha de fundo. Então, esse tipo de jogada tem que sempre ser, vamos dizer assim, o cardápio de um time de futebol. As jogadas pelas alas, pelas laterais e a linha de fundo e fazer o cruzamento, porque pega, na verdade, a defesa desprevenida. Então, é necessário que agora, com essa modificação, o Vitória consiga chegar bem mais perto, porque ele não estava conseguindo, mesmo com um a mais em campo, o time do Vitória não estava conseguindo chegar. É tanto que eu falei que o gol, ele aconteceu, mas o Vitória não tinha, foi pênalti, é claro, o Vitória não estava fazendo por merecer, mas na jogada ali de bobeira da defesa da equipe do Fortaleza, acabou acontecendo o pênalti e o Kaiser bateu muito bem, viu?
0: Valeu, galera brasileira, vamos juntos nas ondas do Raio da Lua. Paulinho Maquipan tá feliz da vida, garotão. O Paulinho Maquipan tá com a gente, dizendo agitou. Valeu, garotão. Paulinho Maquipan no canal Agitou também, ligado no Nova Brasil FM com a gente. Valeu, garotão. Vamos nessa, galera. No pique, liberando geral, a gente conta tudo pra você. 44 cravadinhos e o Carpini aproveitou ali pra fazer mais mudança. Vai arriscando as últimas fichas, os últimos cartuchos na equipe do Fortaleza, galera. 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Bola fica de novo pro time do Fortaleza. Briga Vitória lá por dentro, pelo meio de campo. Mateuzinho chegou, tocou na bola, reitou ali na frente, o Tássia, a bola vem, galera, pro Renato Kaiser, arrombou mais uma vez, pode pintar mais um, e agora pra Renê, rolou, Tássia, pra trás, tentou ajeitar de novo pro Renê, chegou pra cortar a bola, zaga do Fortaleza, mais um pouquinho de capricho, cara, o Renê ia chutar pro gol, quem sabe, né, garotão, de virada, mais gostoso, vai, Leão, 45 agora, tempo regulamentar esgotado, esperando agora, cara, que é isso, hein? Deu mais 10 ali, eu tô enxergando mal, Toninho.
4: 10 minutos. É, teve paradas aí, teve muitas substituições, ele tá dando 10 minutos de acréscimo.
0: Ô, Ivens, tá de bom tamanho ou isso foi exagero, hein?
3: Bom, se ele, no primeiro tempo ele deu 8, e no segundo, aconteceu muitas faltas, muita contusão de jogador, muita substituição, pra mim, se ele manteve o mesmo critério que ele manteve no primeiro tempo, dando 10, porque no segundo tempo teve mais gente caída, mais tempo perdido do que no primeiro.
0: É, só nessa cobrança de pênalti aí, né, que ele foi pro VAR, que era esquinado, ele parou, foi pro VAR, os caras ficaram ali quase 3 minutos, né, aperreando o árbitro, os jogadores do Fortaleza reclamando, e o árbitro precisa, cara, ter mais postura, né, ser mais duro, mais, sabe, mais atuante, né, ter mais, chamar pra ele, eu sou o árbitro do jogo, uma hora sai e acabou, é pênalti, vamos bater fora da grande. Não sai cartão, cara. Pune.
3: É porque você vê a consequência de, por exemplo, eu volto a falar do jogo do Palmeiras. Você vê que um ato daquele que os jogadores partiram para cima do árbitro do jogo e conseguiram que ele mudasse a opinião. Isso aí influencia, pô, os outros jogadores de outros times. Eles agora vão fazer a mesma coisa. Aconteceu um lance desse do pênalti, eles vão ficar lá pressionando até, de repente, conseguir convencer o árbitro de que não houve a infração. Então tem que ter muito cuidado. Esse tipo de coisa cria esse monstro que vai acontecer em cima dos árbitros, viu?
4: Valeu, oi, bro. Oi. Bom, o Luiz Fernando saiu sentindo contusão. Olha o Vitória.
0: Olha o Leão, galera, pra boca do gol, bola tá tirada pela zaga do Fortaleza, vem de novo o Leão, bola pro Eric, tentou colocar por dentro, chegou pra cortar, bota pelo alto, logo a Cândido, ajeita a bola, Zé Vito, a bola fica no Mateuzinho, ele vem carregando, quem sabe agora, galera, vai pra bola, Mateuzinho, ajeitou pro Tati, apontou, lá vai a bola, vai entrar, apontou, bateu, atirou, ajeitou!

0: assim a cadeira de longe no meio da rua. Eles soltam a bomba, a bola pegou no travessão. Foi lá dentro, lá dentro, pra incendiar a massa rubro-negra, galera. Tásia, ele entrou pra fazer história e virada é mais gostoso na marca do tempo. 47, galera, ele coloca lá dentro. 47 cravados, o Leão, queridão, tá na frente. E virando é mais gostoso. Eu sou o Leão da Barra, a tradição, eu sou vermelho e preto, eu sou a paixão. Pelos campos do Brasil, nosso grito já se ouviu. E agora, galera, o placar do jogão de
1: Vitória.
0: Tem dois.
1: Fortaleza.
0: Só tem um.
1: Se Tarsia entra e traz prejuízo para os adversários. Ele entrou no lugar do Martinez. E aí, a bola sobrou para ele na entrada da grande área. Ele girou o corpo, soltou um pombo sem asas. Ela tocou no poste direito e balançou as redes da equipe do Fortaleza, estabelecendo o gol de virada da equipe do Vitória. Camisa número 12. O Vitória bota as duas mãos na taça a partir de agora. Maravilha, maravilha! Vitória 1-2, Fortaleza 1. E o Vitória teve cartão pro Tarsia, que discutiu, que simulou uma agressão. E aí agora o Eric sai do jogo, entra Marinho no seu lugar. Tá aí as alterações e o gol do Vitória.
0: Alegria da massa rubro-negra. Ives Carneiro disse de virada mais gostoso, Carreirão.
2: É, na verdade é uma jogada do Tarsia que tem um chute poderosíssimo, né? Ele conseguiu cortar ali pra esquerda e mandou um balaço sem chance pro João Ricardo. Agora o cartão amarelo dele, você sabe o que foi, ô Toninho, que ele recebeu o cartão amarelo? Foi comemorar lá na torcida do Fortaleza. Aí o juiz viu e acabou dando cartão amarelo pro jogador Tarsia, ele que marca o segundo gol da equipe do Vitória. É, agora é partir para cima para ver se consegue mais, né? Tá um a mais, vencendo o jogo, isso aí facilita, viu, Ivo?
0: É, e o Carpini estava blefando, né? Blefando no último jogo do Fortaleza, disse que o Vitória é o favorito, que é a obrigação de vencer o Fortaleza. Vamos ver se ele tá ganhando, né? Se ele tá achando bonitinho aí, né? Então Vitória faz aí o segundo gol para calar a boca de fora da boca do Carpini. Já que ele disse que o Vitória era favorito, então tá valendo pro Vitória o favoritismo, né?
2: É, ele falou a verdade, né? Vitória tá vencendo o jogo, então o Vitória era o favorito, correu atrás, tá vencendo.
0: É, se fizer mais um, cara, aí vai jogar naquela festa do Barradão, né? Vai garantir o resultado, vai poder até perder lá, né? Vitória vencendo por 1-0, um empate, não vai jogar por um empate, por enquanto, no Barradão. Tá jogando por empate. Pra ser campeão em casa vai ficar mais fácil, né, Toninho?
1: É, e não adianta o torcedor ligar pra mim aqui e dizer assim, ó, jogo contra o Sport foi 2-1 aí também pro Sport. Depois foi lá e tomou 2-0. Ah, não é. O Vitória não é o Sport. É bom saber disso.
0: Valeu, galera brasileira, vamos juntos nas ondas do rádio. Valeu, grande DJ Hércules, comandando a mesa de áudio, galera. Aqui estamos juntos, 51 mais 33 segundos e bola rolando, finalzinho de jogo. Tá fazendo a festa, galera rubro-negra. A galera tá de bem com a vida, hein? Tá fazendo a festa na Copa do Nordeste. O Vitória vai colocando, por enquanto, a mão na taça, jogo de ida. O Vitória ganhando de virada 2-1, mas não terminou não, cara. E ainda mais 4 minutos, tem falta pro Fortaleza fazer a cobrança, bola perigosa contra a equipe do Vitória, vem pra bola o Fortaleza, vai colocar lá dentro, finalzinho de jogo, segura a galera, só vai você, Lucas Arcanjo, tá todo mundo lá recuado, hein? Lucas Arcanjo tá atento, hein? Bola pro Fortaleza, correu, bateu, viajou forte demais, os caras perderam a cabeça, viu, esse Fluentes, bateu mal demais, Toninho.
1: Com certeza, perderam o equilíbrio emocional e aí o Vitória tem tudo, está segurando a taça com as duas mãos, porque vai vencendo o jogo por 2-1 no Castelão. 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
0: 52 agora, galera. 52 cravados. A bola fica de novo pro Matheusinho. Vem carregando no ataque rubro-negro. Ele domina, ele vai tentando mais uma vez. Brota a jogada aqui um pouquinho mais à frente pro jogador que é o Ronald. Doca de bola pro Zé Vito. Vai tentar fazer o drible. Jogada sensacional. O árbitro diz que tá tudo ok, tudo valendo. Hein? Queria falta. O jogador do Vitória toca por dentro. Fortaleza Marinho vai na marcação daquela recuadinha. Volta a bola de novo pro Fortaleza, que não desiste. 53, galera. Vamos até 55. Quem sabe o árbitro pode dar mais um. Pode dar mais um. A bola vem de novo pro Fortaleza na grande área. Deixou pro Lucas Arcanjo. Ele cata a FIB sem pressa, com tranquilidade. Vai sair pro jogo. 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A bola tá rolando. Bola pra Marinho. Marinho domina a gorduchinha, faz o giro, toca rapidinho ali pro Ronald, dá aquela recuadinha também. Bola pro jogador que é o Zé Vito. Zé Vito observa Mateuzinho um pouquinho do lado, lá no campo de ataque, já do Vitória. Mateuzinho tenta dar um drible. O cara fica pressionando, a bola rechaça, volta lá pro jogador que é o Kaká. Agora pro Luan Cândido. Faz o giro pra esquerda, pra Jamson. Agora na função dele. Lá de lateral esquerdo mesmo, naquela recuada. O Vitória agora bota o Fortaleza na ronda. E a galera do Leão no estádio do Castelão vai dizendo: olê, o Ronald dá mais um toquinho pro Mateuzinho, mais um drible. Ficou pro Marinho, bate de primeira. Quem sabe, garotão, traz um pra fechar de vez. E agora, Marinho vai levando. Marinho tentou cruzar a bola, pra pega na zaga do jogador do Fortaleza e vai pra fora. O árbitro falou que é tiro de retorno, Toninho.
1: Porque bateu no Marinho por último. Ela tocou ali nas pernas do jogador do Fortaleza, no retorno tocou na canela do Marinho. Marinho viu, nem reclamou. Tiro de meta já foi cobrado. 2-1 Vitória. 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
0: Valeu, galera. 54. Olha o Fortaleza. Vai empatar. Invadiu, penetrou, apontou, bateu a bola. Vai entrar, vai entrar, vai entrar. Pra fora, pra fora. Bola. Quase o gol de empate do Carrique, galera. Que susto na galera rubro-negra, Toninho.
1: Um susto mesmo. O Kaique que entrou no lugar do Luiz Fernando. Ganhou na velocidade. O Lucas Arcanjo fechou o ângulo. Ele bateu no canto esquerdo do Lucas Arcanjo. A bola saiu caprichosamente pela linha de fundo em tiro de meta. Ah, acabou, rapaz. Tá aqui 2-1 pro Vitória.
0: Fim de papo, galera. Acabou o jogo no estádio do Castelão, em Fortaleza.
1: Vitória,
0: Fortaleza. Fortaleza 1, campo de jogo, Toninho Maravilha.
1: É, jogadores do Vitória vão saindo com um sorriso no rosto e os do Fortaleza com uma sensação de frustração. Vencia o jogo, tomou a virada e agora tem que pensar no jogo de volta no Barradão. Mas sempre vem aquela questão na cabeça, né? Viramos em cima do Sport, podemos virar em cima do Vitória. Mas acontece que o Vitória não é o Sport. Acontece que a torcida do Vitória vai ser o 12º jogador rubro-negro. Então, a Barradão cheio, aquela festa maravilhosa, o Fortaleza vai sentir o peso da torcida do Vitória. Não tenha dúvida disso. Daqui a pouquinho, vamos ver se a gente consegue pegar uma palinha aqui do técnico Jair Ventura depois desta virada maravilhosa em cima da equipe do Fortaleza. Maravilha, maravilha! O Vitória volta amanhã para Salvador. Vai descansar amanhã e na quinta já vai começar a preparação para a festa do próximo sábado. Tá aí para você. O Vitória de virada vence o Fortaleza no Castelão. Voltando o locutor que agitou a galera nessa noite.
0: Brasileira, valeu, valeu, tamo juntos aqui, 2-1 pro Leão, queridão. Essa equipe é pé quente, galera. Não narrei um jogo ainda que o time perdeu. Bahia narrei, o Bahia ganhou. Narrei hoje, o Vitória ganhou. Tá vendo aí, Vence Carneiro? Equipe pé quente aqui. com a gente. Bom, vamos ao plantão esportivo com o nosso Francinho Almeida e a gente começa o nosso pós-jogo até meia-noite. Daqui a pouco tem a coletiva do Carpini, vamos colocar também a coletiva. Vamos ouvir o que o Carpini vai dizer, né? Qual o argumento dele? Vamos ouvir também o nosso Jair Ventura, se é que o Jair não vai demorar tanto, né? Porque o Rogério Ceni passa 2 horas, depois termina o jogo para dar uma coletiva, né? Será se o Carpini vai ser um pouquinho mais rápido hoje? Acredito que sim, né? Acredito que sim. França Almeida, fica à vontade no plantão esportivo para trazer aquela atualização geral pelo Brasil e pelo mundo. Meu Francinho Almeida, venha, biscoitinho.
3: 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E o Vitória tem tudo agora, joga pelo empate para conquistar o seu 5º título na Copa do Nordeste. 5 títulos, já tem o Bahia, ele vai se igualar ao tricolor. Bahia que conquistou o seu primeiro título em 2001, o segundo em 2002, o terceiro em 2017, 2021 conquistou seu 4º título e o último título do Bahia, aquele que conquistou na Copa do Nordeste, foi em 2025. Já o Vitória ganhou o seu primeiro título em 97, o segundo em 99, o terceiro em 2003, o quarto em 2010. E agora tem tudo para se igualar ao tricolor, cada um com 5 títulos na Copa do Nordeste, que tem na Nova Brasil FM 104.7, cobertura total. Falando ainda de resultados esportivos no setor internacional, a Bélgica, que está na Copa do Mundo, enfrentou a Croácia, também está na Copa, e a Bélgica venceu a Croácia por 2-0. Geórgia empatou com a Romênia em 1-1. País de Gales empatou com Gana por 1-1. Gana está na Copa do Mundo. O Haiti, segundo adversário do Brasil, está derrotando a Nova Zelândia por 3-0. Jogo no segundo tempo. Haiti 3, Nova Zelândia 0. Repito, Haiti, que será o segundo adversário do Brasil na Copa do Mundo. O outro jogo, Marrocos, que será o primeiro adversário da nossa seleção, goleou Madagascar por 4-0. Tivemos ainda outros resultados. A Noruega derrotou a Suécia por 3-1, Turquia 4, Macedônia do Norte 1, Áustria venceu a Tunísia por 1-0, Colômbia 3, Costa Rica 1 e o Canadá, que é um dos países sede da Copa, ganhou do Uzbequistão por 2-0. É o setor internacional que nós estamos trazendo os resultados para você, meu caro torcedor, sempre deixando você bem atualizado. 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
0: Valeu, Francinha. Beleza, meu querido França Almeida, o melhor plantão esportivo do Brasil, hein? Daqui a pouco a gente vai entrar aqui no debate, né? O Vitória tá com a mão na taça, viu, Ivens Carneiro, Tony Maravilha, porque assim, ficou bem encaminhado agora, né? 1-0 pro Fortaleza ia ser o Vitória tem que buscar o resultado em casa. Agora o Vitória pode manter o resultado. Entendeu, Toninho?
4: Com certeza.
0: Pode empatar e o Vitória joga pelo empate.
4: O empate favorece
0: o
4: Vitória.
0: O empate favorece o Vitória.
4: Exatamente. Se ele tomar 2-1, aí vai para os pênaltis. Aí qualquer resultado, a diferença de um gol pro Fortaleza, vai para os pênaltis. Então, o Vitória tá com as duas mãos na taça, tá segurando a taça. Eu vi há pouco agora aí o Fábio presidente do Vitória, falando, mas é preciso ter calma, é preciso botar os pés no chão, não deixa a euforia tomar conta dos jogadores, tem ainda uma partida de volta, tem ainda mais 90 minutos, eu tenho certeza que o Vitória vai passar, mas não vai ser de graça não, não vai ser fácil não, é preciso ter muito cuidado e trabalhar com humildade, com respeito, para que as coisas realmente possam acontecer do jeito que todo mundo está esperando. Eu tenho certeza que esse é o discurso do técnico Jair Ventura com seus jogadores. O problema é que Ramon saiu sentindo, e aí se torna um problema para o jogo decisivo. Nesse momento em que aconteceram muitos jogos, muitas contusões, né? Muitos jogadores fora de condições, fora de combate, e que possivelmente não estarão na decisão. O caso do Baralhas, o caso também do lateral direito, agora o Ramon que saiu sentindo contusão, não sei se é a mesma, o departamento médico deve se pronunciar para a gente saber realmente o que aconteceu aí. É isso aí, jogadores estão no vestiário, estão comemorando, o momento é de comemorar, mas passou da meia-noite, como diz o técnico de aventura, é hora de pensar no jogo da volta, Ivo.
0: Com você, Toninho, concordo com você plenamente. Agora o Vitória tá, de fato, com, a gente pode dizer, com a faca e o queijo na mão. Por quê? Vai jogar em casa, vai jogar no Barradão. Todos os ingressos vendidos, claro, a gente sabe que os cambistas, né, seguram alguns aí para o dia do jogo, né, vender para aqueles que não conseguiram comprar, e aí vender mais caro. Mas vai ter, né, casa cheia no próximo sábado, com um horário bacana, né, para o torcedor ir para o estádio, aproveitar o sábado, né, no Barradão, ao lado do Vitória. O Fortaleza perdeu um jogador, foi expulso, esse já era reserva, talvez não preocupe tanto, mas preocupa o que saiu, né?
4: Mas uma infantilidade,
0: né? Saíram do Fortaleza, né? Que foi o...
2: Não, na verdade, foi, ele entrou, né? Ele foi substituído.
0: É isso, eu digo, a preocupação maior aí...
2: Ronaldo,
0: é, né? O zagueiro que saiu, né? O titular.
2: O Luan Freitas.
0: É, o Luan Freitas. Então esse pode ser que não jogue também, é um desfalque aí pro Carpini, para esse jogo, e ainda o que cara que substituiu foi expulso. Então, se o caso Luan não tiver condição de jogo, ele vai ter que pensar um terceiro nome aí, né? Um segundo nome
2: mesmo
0: pra poder.
2: Porque o Ronald não é zagueiro.
0: Né? Foi improvisado,
2: não,
0: né?
2: Não é zagueiro, ele é meio campo e foi improvisado ali na zaga por causa da contusão do Luan Freitas e acabou sendo expulso.
4: Mas... E uma infantilidade tremenda dele, porque a bola não ia em direção ao gol, a bola ia em direção ao linha de fundo. Ele poder deixar o René ir atrás da bola e ele cercar lá na frente, mas ele ficou assustado e fez a falta. Esse foi o grande problema dele.
2: Na verdade, ele fez a falta que se também não fizesse o René entrar com bola e tudo. É, porque ele ia ficar
4: cara. É isso que eu tô dizendo, a bola não ia em direção ao gol, ela ia em direção à linha de fundo. Sim. Ela ia mais em direção à direita. O René teria que correr, dominar a bola, o que daria chance dele chegar e fechar o René por dentro.
2: É por isso que eu frisei que para mim a expulsão tem lá suas dúvidas, né? Porque eu não vi o René fazer a jogada ir direto pro gol. Ele ia ter que ir à linha de fundo para poder puxar a bola e tentar levar pro meio do gol. Mas eu não vi de forma alguma ele fazer isso. Agora, a gente tem que considerar também que o jogo não foi aquelas Coca-Cola toda, né? O time do Vitória teve muita dificuldade. E vejo também que a equipe do Fortaleza também tem muita dificuldade e para ganhar do Vitória aqui no Barradão vai ser muito difícil. Muito difícil, mas a gente que tem vivência no futebol, a gente nunca vai dizer que é impossível, né? Mas vai ser difícil o Fortaleza reverter a situação contra o Vitória, vai.
0: É verdade, concordo com você, meu querido Ivens Arnaldo Carneiro, no som da Nova Brasil FM. Francinha, qual o destaque para daqui a pouquinho, França?
3: O destaque daqui a pouquinho, Ivo, eu vou falar de Copa do Mundo. Já estamos começando as emoções, né, da Copa, né? Já estamos já respirando um ar de Copa do Mundo, não é verdade? A seleção viajou ontem, hoje iniciou seus trabalhos preparativos, né, visando esta Copa. E eu vou falar, Ivo, pelo menos os primeiros jogos da Copa do Mundo na semana que começa, né? Então, sempre procurando atualizar o torcedor. Claro, se eu vou falar aqui de todos, vai levar o tempo todo, porque a tabela é grande. Mas os jogos dos primeiros dias de Copa do Mundo, eu vou trazer já já, Ivo, para o torcedor. Muitos já ficam já fazendo a sua programação, né? Porque Copa do Mundo é Copa do Mundo, então teremos muitos jogos. São 48 seleções com jogos no Canadá, no México e nos Estados Unidos, e será dividido em 12 grupos de 4, né, jogos, e são realizados, teremos 104 jogos nesta Copa do Mundo, Ivo. É bom lembrar.
0: Ô, França, daqui a pouco você traz pra gente aí, Francinho, os jogos da seleção brasileira, beleza?
3: Valeu, eu vou então, mais tarde, né, quando tiver o tempinho, eu vou falar dos jogos.
0: Os jogos da seleção, correto?
3: Certo.
0: Do nosso Brasilzão, queridão.
3: Não, eu ia falar os jogos iniciais da Copa.
0: Ah, pronto, França. Pode ser também os do Brasil, pra gente atualizar a galera, né?
3: Inclusive, isso mesmo, viu? Tranquilo, viu?
0: Você é o cara, França. Você é o baú do esporte. Tá? Não é o museu, França, você é o baú.
3: Tá? Não, eu só quero ver quando é que você vai dizer que eu sou o caçula da equipe.
0: Ah, isso aí, França, me desculpe, mas eu não vou enganar o torcedor. Você é um centenário do rádio e eu não posso deixar ele falar. Você é o decano da equipe, França.
3: Tá bom, irmão.
0: Você e Toninho Maravilha são os decanos. E Genildo Lavinsky.
3: É o trio, é?
0: É o trio Parada Mole.
3: Ah, pô, peraí.
0: Valeu.
3: Não. Valeu o quê?
0: É, você pensou Parada que eu ia falar mole, que era o trio não, Parada Dura, né, França?
3: Ah, e agora?
0: Parada Mole. Grande França Almeida, hein? Melhor plantão esportivo do Brasil. E atenção, galera, para a Prefeitura de Salvador, colada na gente, quer participar com a gente desse pós-jogo até meia-noite, pode mandar a sua mensagem de zap, Grande Hércules, 962-6-9020, 719-962-6-9020, para a galera participar, quero ouvir o torcedor participando com a gente, 962-6-9020, quero ouvir a galera participando com a gente, tá certo? Ô, Toninho, como é que tá o clima aí por baixo, hein, maravilha? Pode falar, garotão.
4: Ah, tá, dá pro Vitória um clima de festa, né? Um clima bacana. É, o clima é bacana, o clima é legal. O meu amigo Paulo Celso Bandeira vai falar com você aí daqui a pouquinho, analisando as arbitragem aí. Ele chama você, viu?
0: Bom, tá bom, então vamos falar já com o Paulo Celso Bandeira, ele que acompanhou o jogo, né, do Fortaleza com o Vitória, trazendo, né, a sua experiência sobre a arbitragem, como é que ele viu o comportamento da arbitragem nesse jogo. Já tá por aqui já o Bandeira. Bandeira, grande abraço, seja bem-vindo aqui ao Nova Brasil FM.
5: Olá, Ivo Ferraz e essa imensa galera que acompanha o Nova Brasil em Campo. Aqui Paulo Celso Bandeira, analisando a arbitragem da primeira partida decisiva da Copa do Nordeste, Vitória 2, Fortaleza 1, jogo que se encerrou há pouco lá em Fortaleza. A arbitragem esteve a cargo de Afro Rocha Filho, auxiliado por Schumacher Gomes e Luiz Felipe Gonçalves. O quarto árbitro foi Nayon Pereira e no VAR tivemos José Ricardo Vasconcelos. O Afro Rocha esteve bem no primeiro tempo, mas no segundo tempo ele foi bem melhor. Ele parece que aqueceu e aí tomou decisões mais difíceis e mais acertadas. No primeiro tempo teve um lance de Mateuzinho em que a bola toma um efeito no chão e vai de encontro ao peito de Mateuzinho. E depois nós vimos claramente que a bola toca no peito do Mateuzinho e muito pouquinho assim no braço, mas não não que fosse indicado que seria um lance de pênalti, de jeito nenhum. Então ele se saiu muito bem nessa partida. Houve um cartão amarelo aos 27 minutos, que muita gente queria que fosse cartão vermelho, um defensor do Fortaleza, que atingiu o seu adversário do Vitória. Eu fiquei em dúvida, mas os lances não me ajudaram a decidir se seria para vermelho ou não. No fim, o cartão que valeu foi o amarelo e o jogo seguiu normalmente. Ele perdeu uma vantagem aos 31 minutos, claríssima,
6: na intermediária do Vitória, e a bola ia para o ataque pelos pés de Matheusinho, ia ficar 2-2 e ele marcou a falta. Errou não. Faltou só um pouquinho mais de classe, porque a falta existiu, ele marcou a falta. Mas seria a melhor decisão, não seria a falta, seria dar vantagem, porque a bola iria para o ataque do Vitória, 2-2. Mas ele não errou, apenas deixou de aplicar a vantagem. E teve pequenos problemas assim de posicionamento, mas esse problema é universal. Posicionamento é um problema universal. E veio o lance decisivo no segundo tempo, e foi a expulsão do zagueiro do Fortaleza. E nessa o nosso afro acertou 100%. O atleta do Fortaleza segura o atacante do Vitória, que poderia, né, se desvencilhar e disparar em direção ao gol. Então ele nem olha a bola, ele segura o atacante do Vitória, joga no chão, o árbitro não titubeia. Ele vem já com o cartão vermelho e aplica diretamente. É aquela choradeira, né? E bolinhos em volta do árbitro. E o resultado disso foi o que aconteceu. No fim, o árbitro acabou dando 10 minutos de acréscimo, porque muita reclamação desse lance. E também o lance do pênalti para o Vitória, que ninguém viu. Eu mesmo estava concentrado, mas não vi aquele pênalti de jeito nenhum. Aí, nessa hora, sim, é que o VAR entra em ação e decidiu corretíssimo o senhor José Ricardo Vasconcelos. Nota 10 para você, José Ricardo. Porque acho que ninguém percebeu esse lance na hora. Todo mundo pensou que era escanteio e a bola bateu no zagueiro do Fortaleza e foi para escanteio, mas não, o pênalti é claríssimo. Se não toca no braço do zagueiro do Fortaleza, ela fatalmente seria gol, ela ia em direção ao gol. E o jogador do Fortaleza, interessante, ele puxa rapidamente o braço quando ele percebe, e a decisão foi rápida. Eu vou dar nota 8 para o conjunto da obra, e uma boa noite a todos.
0: Obrigado, meu querido Paulo César Bandeira, Celso Bandeira, Paulo Celso Bandeira, ex-árbitro, né, Toninho? Um cara que conhece tudo de arbitragem, né?
7: E hoje o boêmio da cidade.
0: É o boêmio, ele canta?
7: Ele canta em várias pontes da cidade.
0: Aí ele canta aquela música, boêmia.
7: Canta, ele canta
0: quem
7: tudo.
0: Me tem de regresso.
7: E com uma categoria enorme, sensacional.
0: Você canta fantástico. Alguma coisa, Toninho?
7: Eu, alguma coisa eu canto, mas aí com a voz não, deixa pra lá.
0: Ô, Ives, já cantou alguma vez na sua vida, Ives Carneiro?
2: Eu já fiz até show já, porra, no Canecão,
7: porra. Ele tá quase toda sexta-feira no shopping.
0: Aí,
7: no
0: shopping aqui. Quer ver, ó, ele já pegou o microfone, já vi aqui que ele já sinalizou aí. Você nunca cantou, França, você só toca... Aquele batuquezinho seu aí que você bate.
7: Rapaz, ele toca cuíca, rapaz.
0: Cuíca, cuíca. É. Né, França?
8: Ivo, eu sou percussionista, Ivo.
7: É. Falei pra você?
8: Você vai se surpreender quando tiver a oportunidade de me ver atuando.
7: Vai ser difícil, mas vamos lá.
8: Você precisa...
0: Eu vou chegar, França, eu vou chegar, eu quero ver você tocando. Agora não fico com medo não, França.
8: Como é que faz o balanço?
0: É.
8: Botar uma salsa, Ave Maria.
0: Lorena já falou, você uma vez tomou uma carreira do cara que você tocou a nota errada.
7: Ele corre até hoje.
8: Não.
7: Paulo Celso Bandeira, obrigado, viu? Um abraço, um beijo.
8: Tomar uma carreira? Não. É. Jamais. Mas é verdade, Ivo. Eu
0: é verdade, de... tá vendo? Ele confirmou, tá vendo?
8: Isso. Tocar. E a percussão, eu tô, o carrom, o bongô.
0: É.
8: O bongô é um balanço.
0: É você, França, é aquele cara da flauta que ficou retado com você.
8: Não, flautista eu nunca fui, não. Eu soube quem era flautista de um conjunto, era o nosso Maravilha.
0: É.
8: Foi que eu soube.
0: Lorena me disse, o pai uma vez tomou uma carreira, foi tocar o pandeiro e o cara tocou errado a nota e o cara tirou ele do show.
8: Mas você vai ter a oportunidade, você vai ver. Mas França, realmente, o que você falou é verdade. Porque.
0: Vou marcar um show pra você, DJ Hércules, que vai mixar o som pra você, França. Tá? Agora diz que o seu pandeiro tá desafinado. Tá?
8: Não, mas. Não. O pandeiro. Não. No dia que ele quiser gravar. entendeu? Eu vou preparar o equipamento e ele vai gravar e vai mostrar a você.
0: Tá bom, Francis, entendeu? Tá bom. Vamos ver se vai sair essa cuica aí. Essa cuica com você tocando é Toninho Maravilha jogando bola. Valeu, França Almeida, já eu chamo você, Francinha, aqui, galera, 2-1 pro Vitória de virada. O Leão, queridão, venceu o jogo, um jogo, o Ivens Carneiro, que foi aquele jogo, né? O segundo tempo até que melhorou 10%, mas foi um jogo ruim no primeiro tempo.
2: Por causa do gol, o primeiro tempo também começou, o segundo tempo também começou muito ruim. Deixa eu mandar um abraço aqui pro Marcelo, cinegrafista, amigo nosso, um forte abraço, Marcelo. Agora, depois do gol, saiu o gol, a coisa modificou. Agora, eu sinceramente não sei o que passou na cabeça do Carpini em tirar o jogador, o Vitinho. O Vitinho, que é o único que estava dando trabalho ali na retaguarda da equipe do Vitória, era o Vitinho. Ele tirou exatamente o jogador, eu não sei se ele pediu para sair. Mas, pelo que eu vi, não. Porque o Vitinho estava ainda com fôlego, dava para notar que ele estava com fôlego, com vontade, chutando forte, tentando levar a bola até o final para tentar fazer o gol. E o Carpini tirou justamente esse jogador que realmente dava trabalho à defesa do Vitória. Agora saiu o gol, o Vitória teve que correr atrás, ganhou um pênalti, né, porque não foi uma jogada que a gente pudesse assim dizer que foi uma jogada ensaiada, um lance individual, de nada. Uma bola que foi alçada na área, o João Ricardo saiu muito mal, o Kaiser conseguiu cabecear a bola e a bola bateu no braço do jogador da equipe do Fortaleza, e o árbitro foi chamado ao VAR e realmente viu que foi um pênalti claro, né? Foi um pênalti claro, que eu digo, não que a gente, quem tivesse no campo, quem tivesse no estádio, quem tivesse narrando o jogo, não conseguiria ver esse pênalti. Só através do VAR que dava para verificar que a bola tinha batido na mão do Brits, né? E acabou o árbitro marcando o pênalti, a Vitória empatou, o Fortaleza tentou ir buscar, mas você vê que os jogadores que estavam em campo não tinham a mínima condição de vazar a defesa da equipe do Vitória, porque não tinham qualidade para isso. É, não tinha a mínima qualidade. O único que poderia fazer isso é o jogador Vitinho, que saiu, e o Vitória conseguiu chegar no gol da virada do Tássio, que realmente esse jogador ele me chama muita atenção, porque ele tem uma personalidade muito forte. Você vê que ele pegou a bola, ele não chamou para si como fez no Barradão, e chamou para si, deu um corte de esquerda, mandou um balaço que João Ricardo não teve nem condição de chegar. Até tentou, mas não deu a mínima condição de chegar e evitar o segundo gol do Vitória. Agora é esperar o jogo de sábado. Vitória está numa situação privilegiada, porque venceu o jogo aqui. Muitos, como o próprio Toninho disse, Fortaleza perdeu aqui em Fortaleza de 2-1 para a equipe do Sport, e chegou lá em Pernambuco, lá em Recife, e reverteu o resultado em 2-0. Eu não acredito que isso vai acontecer no Barradão, de hipótese alguma. A gente conhece o time do Vitória, sabe o poder que ele tem quando joga no Barradão. A sua torcida, então, é um jogador à parte desse time da equipe do Vitória. E não vejo, sinceramente, eu não vejo nesse time do Fortaleza condições técnicas, né, técnicas e de qualidade para reverter o resultado no Barradão. Então, para mim, eu não vou dizer que o Vitória já ganhou, porque o futebol, ele dá muita rasteira na gente. Eu já vi muitos colegas tomarem rasteiras justamente por dizer que coisa já está ganha.
0: O resultado está muito favorável ao Vitória. Por quê? Vai jogar em casa, diante de um estádio lotado, a torcida vai empurrar o Vitória do começo ao fim. O Vitória hoje tem mais time do que o Fortaleza, é um time de Série A, né? Apesar de ter hoje, ter tido
4: mas é um time cansado, hein?
0: Tá cansado. Teve o Natan, que não jogou porque tá machucado, teve o Baralha, que tá machucado. Isso é o desgaste do Vitória, né? Isso é a sobrecarga, a rotina do Vitória tem sido intensa, né? Copa do Brasil, Campeonato Brasileiro, Copa do Nordeste, e aí os jogadores começam a se machucar. Aliás, o Vitória tem um monte de jogador no departamento médico, né? Mas esses, por exemplo, esses últimos.
2: E hoje o Ramon também saiu machucado.
0: O Ramon saiu machucado. E aí, vai rolar pro jogo de sábado? Tem pouco tempo. Amanhã é quarta-feira, já tem pouco tempo para o Ramon se recuperar pro jogo de sábado. Certo é, na minha opinião, o Vitória é muito favorito ao título, né? Esse está na mão do Vitória. Só depende do Vitória. Joga por um empate para ser campeão e vai jogar em casa com a sua torcida. Hoje é um time de Série A, o Fortaleza, mesmo sendo um rival, sendo um adversário, sendo um clube nordestino, né, que sempre travou bons duelos com Vitória, mas tem um elenco de Série B, né? É prova disso, é o Martínez, que era do Fortaleza, e quando o time caiu, emprestou jogador ao Vitória para disputar a Série A. Então eu tenho certeza que o Vitória, 90% aí, o Vitória é favorito para ser campeão.
2: E a gente tem que entender também que os jogadores estão conscientes de que depois desse jogo com Fortaleza sábado no Barradão, vai ter uma boa parada, um bom descanso. Então, vão dar um pouco mais de si, vai dar um pouco mais de garra, de vontade e sair, né? Vamos assim, premiar a torcida com a conquista da Copa do Nordeste, que seria a primeira nesse ano a ser festejada. E além, lógico, o Vitória ainda está disputando a Copa do Brasil, mas a Copa do Brasil também só vai voltar depois da Copa. Então são aí 30, 40 dias aí de descanso, de preparo, de arrumação do departamento médico, revitalizar todos esses jogadores, né? Dar condições para que eles possam voltar com fôlego novo, em condições totalmente novas. Então a confiança é muito grande, Ivo, de que o Vitória realmente saia do Barradão no sábado, comemorando mais um título na sua história.
0: Valeu, galera brasileira. 23:38, 11:38, galera, tem um break aqui, é rapidinho, já volto pra trazer o França Almeida, as coletivas de Carpini, também do Jair Ventura, é rapidinho, volto em 2 minutos, galera.
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0: fogueira é um dos maiores símbolos do São João e tem um significado especial. Segundo a tradição, ela representa o nascimento de São João Batista e diz que ele teria sido anunciado com o acendimento de uma fogueira. Já na tradição pagã, as fogueiras celebravam o solstício de verão. Elas eram acesas para agradecer pela colheita, pedir fertilidade para afastar maus espíritos. Os rituais incluíam danças ao redor do fogo para purificação de doenças e energias negativas. Antigamente, as famílias se reuniam ao redor do fogo para contar histórias, cantar e se aquecer. Uma tradição que atravessou gerações.
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0: Wilson Passos, e aqui vai a minha eterna gratidão. Ives Carneiro, você sabe disso. Cheguei em Feira de Santana, vocês brincavam muito comigo, ficavam muito, tiravam muita resenha comigo, né? Porque eu vim lá do Jacobina, aí o cara dizia, você veio de onde? Não, de Jacobina, você veio do Junco. É um povoado, um distrito lá perto de Jacobina, mas com muito orgulho. Inclusive hoje, Ives Carneiro, eu mostrei uma foto aqui pra dona Fernanda, né? Uma foto de 1996. Né? Eu ainda garoto, começando o rádio lá na minha querida Jacobina, né? Transmitindo um jogo num carro. Olha aqui, ó. Vê se dá pra você ver essa foto aí. Olha a foto. Transmitindo aí, ainda garoto, 1996, cara, essa foto aí. Vou dando os primeiros passos no rádio. Tava ali ao lado de João Batista, de João Pedro. Tá vendo? De branco aí. É, novinho, pô. Novinho, novinho. João Batista aqui. Aí, eu tô aqui de branco, eu sou esse aqui, esse garoto aqui, ó. Entendeu? Então, 30 anos atrás, não é como França, não, que tem 90 e fala que tem 60. Então,
1: aqui eu sou a gente o não... caçula.
0: Hein?
1: Eu sou o caçula.
0: É verdade, França, verdade. Então, um abraço pro nosso querido Wilson Passos, tá lá em Feira de Santana ouvindo a gente, uma referência do rádio brasileiro. Ali gosta de entrevistar, viu? Eu gostava de ouvir o Wilson Passos entrevistar. Eu gostava, entendeu, Ivens? Eu parava assim para ver ele entrevistar, porque ele, quando começa a entrevistar uma pessoa, ele às vezes não quer parar mais, mas as perguntas que faz você ouvir, faz ele cativa, né? Faz você ficar, segura você, prende o ouvinte. Eu acho que o passo é isso aí, né? O radialista tem que ser assim, né? Saber perguntar para segurar o público, né?
2: Para mim é um dos melhores repórteres que eu conheci, apresentador, né, de resenha, em todo o Brasil. Para mim, o Wilson Passos é um dos melhores profissionais do rádio no Brasil inteiro.
0: É verdade. Um abraço pra você, Passos, tá ouvindo a gente, acompanhando aqui o nosso trabalho. Genildo, mandei uma foto pra você aí, viu, Genildo? Você tava até elegante nesse dia aí, o nosso querido Genildo Lavins, que tá ligado ouvindo a gente também. Bom, estamos aqui aguardando, Toninho, a coletiva do treinador Jair Ventura, né? Parece que tá segurando, os caras estão segurando, já tem um tempinho que terminou o jogo, mas o Jair, ele demora um pouquinho também, viu, Toninho?
3: Demora sim, principalmente depois de uma vitória dessas, porque não é só pela final da Copa do Nordeste, é pelo fato do Vitória estar vencendo fora de casa. O Vitória não venceu quase nada fora de casa até agora, não é?
2: O ABC não venceu.
3: Hã?
2: O ABC.
0: Venceu o ABC. No Brasileirão não venceu ninguém.
3: Ninguém. Porque não é só pela final da Copa do Nordeste. É pelo... Tá atrapalhado aí?
0: Rapaz. O som voltou aqui. Você viu que som maravilhoso?
3: Eu vi. Então, o problema é esse. É a final da Copa do Nordeste. É o vencer fora de casa uma equipe como a do Fortaleza. Enfim. Copa do Nordeste. A situação é essa, a situação é boa, então tá muita euforia no vestiário, jogadores muito felizes, porque quebraram aí uma sequência ruim do Vitória, né? Você não pode comparar o ABC com o Fortaleza, né? Você venceu o Fortaleza, um time de Série B. O ABC é time de terceira divisão, quarta, sei lá.
2: Série D?
3: D, quarta divisão. Então é diferente, né? Então agora é começar a traçar as metas, passar algumas orientações. Olha, nós vamos festejar até meia-noite. Passou de meia-noite.
0: Deixa eu ver aqui se o Wilson Passo mandou um áudio pra gente aqui.
3: Veja aí.
0: Ó, deixa eu ver aqui. Cadê? Segura aí. Olha aí, Carneiro. Parece que ele falou alguma coisa ou ele gravou a gente conversando. Deixa eu ver. Vamos lá. Ah, então ele tava gravando a gente conversando, né? Então ele tá ouvindo o rádio lá, ele tá ouvindo.
2: Mostrando o som, a qualidade do som.
0: Ele tá ouvindo a gente, né? Tá ouvindo a gente, o nosso querido Wilson de Passos, grande Passos, um dos maiores entrevistadores do rádio brasileiro. Marão Freitas já disse assim um dia, Ivo, eu sou o melhor entrevistador do rádio baiano,
3: mas é mesmo.
0: Eu tenho um carinho também por Wilson Passos, que é um cara que aprendi muito.
3: Também.
0: Aliás,
3: tenho,
0: tive
3: um
0: prazer
3: o Marão...
0: trabalhar com o Marão na Rádio Excelso, né? Mário, muitos anos de Rádio Excelso, na rádio duas vezes, na Rádio Andaiá e tal. O Marão sempre esteve comigo também, eu aprendi muito com o Mário e aprendi muito também com o nosso querido Wilson Passos. Aliás, eu sou muito grato porque eu tive a oportunidade de trabalhar com feras do rádio e a gente, quando trabalha com professor,

0: A gente aprende, né? Aprende. Mas, Ivens, e o jogo, hein? Uma palhinha sobre o jogo. Pra mim, segundo tempo foi melhor do que o primeiro. O que você achou do jogo para a Prefeitura de Salvador, colada na gente? 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Fala, Carneirão.
1: Olha, não foi um jogo que a gente pudesse dizer que foi um jogo de lucidez, porque eu esperava muito mais tanto da equipe do Vitória quanto da equipe do Fortaleza. Agora, o resultado, sem dúvida nenhuma, foi muito importante, né? Porque dá uma certa tranquilidade você saber que vai jogar em sua casa, vencendo com um resultado favorável de um gol. Quer dizer, pode empatar, que ele acaba sendo campeão. Então, um resultado, sem dúvida nenhuma, importante. Agora, pelo jogo, o jogo no primeiro tempo foi muito ruim, né? O jogo foi um jogo ruim. A gente nem sabe se é pelo cansaço das equipes, né? Principalmente pelo lado do Vitória, que está disputando várias competições, Campeonato Brasileiro, Copa do Brasil, Campeonato do Nordeste. Então, a gente vê que a qualidade do time tem caído, principalmente nesses últimos jogos que a gente está acompanhando do Vitória. Vitória com muita dificuldade no meio campo, não tinha jogador de meia, você não via jogadas acontecerem para Eric e também para o Renê receber lá na frente, a bola não chegava, é tanto que o Eric começou a recuar, jogar um pouco na intermediária do adversário para tentar buscar a bola e quem sabe no lançamento encontrar o Renê, como ele é expert em fazer isso, mas não estava conseguindo, não sei a dificuldade que estava tendo o Eric, porque ele costuma fazer muito dessas jogadas, e isso aí faz com que o Vitória saia na frente com os adversários e surpreenda em muitos casos, como surpreendeu inclusive contra o Flamengo. Agora, o segundo tempo também começou do mesmo jeito, a gente não viu progressão no segundo tempo. O jogo continuou ruim. Aí eu até falei, né, na transmissão, de que, olha, esse jogo parece que só vai melhorar quando alguém fizer um gol. E foi a partir daí, do gol da equipe do Internacional do Fortaleza, o gol do Vitinho, um jogador para mim que não deveria ter saído da partida. Eu vou ficar cobrando isso aí do Carpini, porque tirou esse jogador, a não ser que ele tenha pedido para sair ou sentiu alguma coisa, mas realmente era o único jogador da equipe do Vitória que leva perigo, inclusive no Barradão, no próximo sábado.
0: Ô Ivens, pode falar. Deixa eu ver se eu tenho um Carpini aqui.
1: Vamos ver se ele responde a nossa pergunta, né?
0: Cadê?
2: Sim, eu espero, mas eu posso te assegurar isso e falar com o Carpini médico. A primeira, Maiuto foi uma opção para o jogo de hoje. Eu achei que encaixaria melhor. A gente tem meia, um extremo ali, que é o Rodriguinho pelo lado. Acho que o Maiuto ele cria muito volume ofensivo para nós, assim como o Rodriguinho também cria. Mas talvez ali em algumas situações o acabamento da jogada precisaria de um pouco mais de controle do jogo, não toda hora esse jogo vertical de acelerar demais. Já que do lado contrário a gente tentou fechar menos a linha com o Maurício, individualizar um pouco mais o Eric, então a gente tem que equilibrar esse aspecto. Na minha ideia, o encaixaria melhor para o jogo de hoje, o Rodrigo. Então é uma opção técnica mesmo, não fiz nem nada disso.
3: Nós vamos ver a perspectiva, professor. Obrigada. Obrigada também, pessoal. Boa noite. Quantos anos?
4: Tá aí, né? Finalizar.
0: Terminou aqui a coletiva, né? Do Carpini. Já tava no finalzinho, né? Vamos ver se dá tempo de pegar o nosso querido Jair Ventura, né, Ivens Carneiro?
1: Inclusive saber também dele, né, como é que ele modificou, porque quando ele estava com um jogador a mais, ele fez umas substituições que acabaram dando certo, né, o Kaiser fez o gol de pênalti, por sinal, ele não quis nem pensar na possibilidade de perder essa cobrança, chutou muito forte, e ele acabou fazendo um gol de empate. Vamos ver aqui
0: o Wilson Passa aqui, que ele tem opinião sobre a...
1: Por sinal,
5: E para o Francinha, do plantão, França Almeida, Um abraço pro Toninho Maravilha, para o meu querido amigo e irmão Ives Carneiro, para você, Ivo, obrigado pelas palavras, é sempre bom poder ouvir você, esse reconhecimento, e você que é um talento, você é um dos grandes narradores do futebol brasileiro. Olha, sobre o jogo, você me pediu para falar sobre o jogo, eu acompanhei o jogo pela televisão, ouvindo vocês pelo rádio. Eu já achava o Vitória favorito para conquistar a Copa do Nordeste. Eu acho que o Vitória, time de Série A, Fortaleza, tem um elenco hoje inferior, é um elenco de Série B. O Fortaleza está vivendo um momento ruim no futebol, né? O Vitória tá bem no Campeonato Brasileiro, tá entre os 10 melhores ali do Campeonato Brasileiro, às vezes na primeira página, às vezes na segunda página. Mas o Vitória começou e até então o Vitória não sabe o que é fazer parte ali da zona de rebaixamento. Então o Vitória faz um campeonato regular, de regular para bom no Campeonato Brasileiro, tem um elenco limitado, mas que está se encaixando ali com o técnico. E eu acho que o Vitória ampliou a vantagem, já era favorito e ampliou esse favoritismo para ser campeão da Copa do Nordeste. Acho que o Vitória vai levantar essa taça, o Vitória vai ser o campeão da Copa do Nordeste. Tem tudo para ser o campeão, não acredito que o Vitória deixe escapar essa possibilidade de ser campeão, abrir um gol de vantagem, joga em casa, do calor da sua torcida, e é sempre complicado. Grandes clubes do futebol brasileiro já disseram o quanto é difícil jogar no Barradão por conta da pressão da torcida do Vitória, o calor da torcida do Vitória, a festa que faz a torcida do Vitória, o incentivo que dá a torcida do Vitória, casa lotada, ingressos esgotados. Então eu não tenho dúvida, o Vitória é amplo favorito. Vitória tem tudo para ser campeão e vai ser importante, né? Para motivar o elenco, para dar moral à diretoria, aos jogadores, a Jair Ventura, a toda a comissão técnica. Fundamental, importantíssimo Vitória ser campeão, Vitória fazer do ano, né? Um ano colocando aí um título de campeão da Copa do Nordeste, que é uma competição importantíssima no futebol nordestino. O Vitória se manter na primeira divisão, vai ser importante isso, o Vitória se manter na primeira divisão, mais um ano na primeira divisão, na elite do futebol brasileiro. Então é isso aí, eu acho que o Vitória vai ser campeão, tem tudo para ser campeão. E um abraço para vocês, viu, Ives? Um abraço para você, Ivo, e para toda a equipe aí, viu? Um abração para vocês.
0: Valeu, meu querido Wilson de Passos. José Wilson Passos. Grande abraço, obrigado, meu querido. É um abraço também. Você chama ele Chap-Chap, mas você não lembra de Rabicó também. Um abraço, meu querido Wilson Passos, obrigado também pelas suas palavras, pelo reconhecimento. Foi um grande professor para mim.
1: E foi ele que me botou esse apelido.
0: É, um grande amigo, né, Ives Carneiro? Que a gente teve um carinho. Eu trabalhei muito com o Wilson Passos e foi aquele garoto que ele era como um pai, me chamava. Eu quando cheguei em Feira de Santana, não sabia nem onde ficava a rodoviária de Feira. Ele foi lá me buscar, depois de umas. Tomei um chazinho, fiquei umas 2 horas esperando na rodoviária para ele me buscar. Eu lembro que ele tava num Fiatzinho Uno, achei que tava geladinho. Digo, que beleza, cara. E aí, ali a gente começou a trabalhar e foram muitos anos e muito aprendizado e muitas conquistas também, graças a Deus. Mas Toninho Maravilha, cadê você, Maravilha? Você tá aí ligado, acompanhando nada de Carpini, né, Maravilha?
6: Nada. Não vai dar pra gente ouvir o Carpini hoje. Amanhã a gente repercute toda a entrevista coletiva dele e vamos conversar com ele, saber o que ele pensa pra decisão. Não tem muita coisa pra fazer.
0: Quer ver,
6: né?
0: Dizer uma coisa pra você?
6: Fala.
0: Aqui, ó.
6: Cadê?
0: Ó.
7: Gente, com isso, 8 minutos no primeiro tempo, depois de 10 minutos, acho que a última Copa deu a lição que tem que dar mais tempo mesmo, né? Não é que o time está com a menos, tem que tentar congelar o jogo, faz parte. Se nós estivéssemos nessa situação, a gente já fez, não é hipocrisia aqui. Mas sim que a gente não tem que ser conivente. E o árbitro foi muito bem, parabenizar ele, não só ele, também o Schumacher, toda a arbitragem, né? Muito, muito coerente e apitou um grande jogo. Sobre o jogo, eu queria já.
6: Teve um probleminha aqui no sinal, deixa eu ver se ele...
0: É porque a pergunta tá muda.
7: Parabenizar,
0: né?
7: A força do meu elenco. Eu vim ser meu capitão hoje, né? A gente veio o senhor Natan, o Kaique sai ainda, só ficou no intervalo porque era uma decisão, né? Então, a gente com muitos desfalques, eu fiz pela primeira vez, desde que estou aqui em 8 meses, o Jamerson jogando com o pé trocado. Se a gente perde, certeza que eu seria o professor Pardal. E fico feliz que todas as mexidas hoje deram muito certo, né? A gente, quando tem a expulsão, a gente entra com 2-9, o Kaiser faz o gol. E daqui a pouco eu trago o Mateuzinho para volante, para a gente ganhar mais construção, bota o Tarzan para ganhar mais força pelo lado, o Tarzan faz um belo gol. Estou muito feliz com o banco de reforços hoje, do Conta do Recado, diante de tantos desfalques, um cansaço. Hoje, se eu tivesse uma derrota, eu estaria aqui falando sobre cansaço, sobre tantas perdas que nós tivemos, os jogadores, e seria desculpa. Não, então, assim, é bom que você pode falar quando você desce, que não é desculpa de perdedor. Então, parabenizar o meu grupo pela entrega, se só souberam jogar o jogo, uma decisão. É muito difícil, o Vitinho vem num momento muito bom, deu muito trabalho pra gente ali no entre linhas, né? Então um jogo muito equilibrado e a gente consegue essa mínima vantagem para casa, mas lá é pé no chão, humildade, jogar como se estivesse 0-0, e no final do jogo, nos acréscimos, de repente faz uma estratégia diferente, mas com a ilha lotada, a gente não deu a bola pro Flamengo, não vai ser para outras equipes que a gente vai dar bola, a gente vai buscar o gol a todo momento.
8: Professor, boa noite. Professor, hoje foi um jogo atípico de Vitória, né? A Vitória, 3 jogos fora de casa, foi para Natal, voltou para Santos e agora Fortaleza. 3 escalas diferentes e o Vitória aqui está picotado. Questão de que o senhor já falou aqui sobre contusões e lesões. Esse cansaço foi o fator principal desse elenco hoje, porque a gente sentiu no meado do jogo do primeiro tempo e também boa parte do segundo, de que os jogadores sentiram essa questão. Por isso o Vitória não conseguiu trabalhar a bola, conseguir construir os seus jogos no primeiro tempo, assim como o time faz.
7: Óbvio, o cansaço está escrachado, o time vem esfarelando fisicamente. Nós vamos agora no último jogo ser a equipe que mais fez jogos durante a competição, de todas as equipes do futebol brasileiro, vão fazer 40 jogos e não haja elenco que aguente, né? A gente já está com o DM lotado, só avisando já o Baralha está fora da final, provavelmente o Kaique também, antes que ele não joga, está fora. Vamos ter que se inventar mais uma vez, usar a base. Muito feliz com o Edenilson, o menino começou de lateral, foi para volante para dele, já fez outras posições. Então, assim, o Mateuzinho começou de 10, daqui a pouco veio de volante, a gente com 2-9. Eu acho que quando eu bati na tecla, quando eu cheguei, da versatilidade da gente de usar sistemas, né? A gente já jogou de diversas maneiras e está cada vez mais claro isso para quem acompanha, entende um pouquinho, você tem uma leitura do jogo, que a gente não se prende a sistema, mas sim a uma unidade. Todos aqueles que entram sabem o que tem que fazer, mesmo no mesmo jogo, jogando em diversas posições, né? O Matheusinho foi beirada, foi 10, foi volante, o Edenilson foi 5, foi zagueiro, foi lateral, né? O James foi lateral direito, lateral esquerdo. Então, assim, esse tempo que a gente pede de longevidade do treinador nos dá essa condição de você fazer coisas que de repente saem do comum, né? Que quando perde o professor Pardal, que quando ganha é gênio, né? Mas é a nossa vida, eu fico feliz que tenha dado certo, mas agora é descansar. A gente está muito cansado, extremamente, todos nós, não só mentalmente. São 9 dias, eu tenho aí 10 anos de carreira, né, de efetivado, né? Mas no futebol, quem não sabe, eu já nasci dentro do futebol, né? Então.
0: Bom, não temos mais tempo, tá aí a palinha do nosso querido Jair Ventura. Toninho, parabéns mais uma vez, grande abraço, bom descanso, mano.
6: Obrigado, mano, pra você também, bom retorno pra casa, amanhã o Vitória também volta pra casa, descansa, e na quinta-feira começa a pensar no jogo da decisão de sábado. É isso aí, parabéns à equipe rubro-negra, parabéns Fernandinha, parabéns a Mari, que dormem hoje tranquilas, sossegadas, sem problema nenhum. Então é isso aí, Vitória venceu por 2-1, uma vitória, eu diria assim, até merecida pelas oportunidades que ele criou jogando fora de casa. Vamos esperar que no sábado o Vitória confirme o título e festeje com o seu torcedor nessa parada para a Copa do Mundo. Um grande abraço a todos.
0: Valeu, Ivens Arnaldo Carneiro, grande abraço, parceirão grande, Ivens Carneiro.
1: Forte abraço a todos, até sábado, né? Quem sabe a gente faz uma festa no sábado, né? E eu até creio nisso, viu, Wilson?
0: É, pra o, mim,
1: Wilson
0: aí. Olha aí.
1: É, Wilson aqui, um abraço pra ele. Não podia deixar de mandar um abraço pro Wilson. Boa noite, Wilson.
0: Valeu, grande Ives Carneiro, Francinha. Um abraço pra você, bom descanso, Francinha.
9: Valeu, Ivo. Confirmando, Haiti deu 4-0 na Nova Zelândia e Marrocos 4-0 no Madagascar. Só quem não jogou foi a Escócia. Os adversários do Brasil nesta Copa do Mundo, Ivo. Uma boa noite e proteção divina para todos.
0: Obrigado, França Almeida, melhor plantão do Brasil. Valeu, DJ Hércules. Terminando mais uma grande jornada esportiva, galera. Boa noite, Bahia querida. Boa noite, meu.
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0: Nova Brasil Beco, som dos Paralamas, e a gente continua com muito mais pra você. A canção tocou na hora errada, esta é Ana Carolina.
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0: Nova Brasil, a banda Metrô Beat Acelerado. Rápido intervalo, daqui a pouco tem muito mais. Continue por aqui.
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0: Nova Brasil já é de volta com ele, o eterno Bituca, Milton Nascimento. Maria.
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0: Ok, fechamos. O arquivo tá de volta amanhã e eu te aguardo. Obrigado pela sintonia, ótima noite e até breve.
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6:01. Bom dia para você que tá aqui na sintonia da Nova Brasil nesta quarta-feira. Hoje é dia 3 de junho de 2026. Tudo certo contigo? Por aqui, Cláudia Nakazato. Vamos juntos aqui pela Nova Brasil FM, uma empresa do Grupo Tati de Comunicação. Você nos ouve pelo rádio, pelo aplicativo ou então pelo site novabrasil.com. Já já tem a participação dos nossos colunistas e a previsão do tempo. A gente abre essa hora com Raul Seixas, Medo da Chuva. Bom dia para você.

0: Nova Brasil e o som do biquíni com Vento Ventania.
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2: Dor de cabeça é pressão alta? É uma dúvida muito comum. E quem nunca teve uma dor de cabeça ficou com dúvida se a pressão estava alta. Na maioria das vezes, pessoal, a pressão alta não dá dor de cabeça. A hipertensão arterial é uma doença crônica assintomática e esse é o perigo dela. É a dor que muitas vezes aumenta a pressão. Por isso, tem que ter uma técnica correta para medir a pressão. O aparelho adequado de braço digital, aquele de pulso, ele não é validado pela Sociedade Brasileira de Cardiologia. Para medir a pressão, a pessoa não pode ter feito atividade física nos últimos 60 minutos, estar ansiosa, ter feito de consumo de café, cigarro, bebida alcoólica. Tudo isso aumenta a pressão. E não saia correndo para medir a pressão na farmácia. Ela vai estar alta pelo estresse e o esforço para chegar na farmácia. Causas muito comuns de dor de cabeça: enxaqueca, estresse, tensão muscular, infecção como sinusite, alterações hormonais. Os sinais de alerta para dor de cabeça é aquela com início a partir dos 50 anos, quem nunca teve, uma dor súbita de forte intensidade, aquela dor que acorda você no meio da noite, dor com desmaio, durante esforço ou atividade sexual, dor com febre, vômitos ou alteração de força ou de fala. Nunca se automedique com antihipertensivo. É importante sempre procurar um médico para investigar. Além disso, é importante você conhecer o valor da sua pressão quando você não está com dor. As novas diretrizes informam que o normal é a pressão menor que 12/8. Aquele 12/13/8 que antigamente era considerado normal, isso mudou, é classificado como pré-hipertensão. Não quer dizer que tem que tomar remédio, mas mudar o estilo de vida. É um sinal amarelo de alerta. Hipertensão arterial é a partir de 14/9 que deve ser avaliada a medicação. Mas essas medidas não são junto no ambiente com dor, de estresse, que isso pode alterar a pressão. Sempre procure seu médico para avaliar e investigar a sua pressão arterial.

0: Nova Brasil e o som da Gal Costa, Jovens Tardes de Domingo.
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0: Agora são 6:15, Maria Clara Sasaki vem chegando com as informações do tempo para esta quarta-feira, véspera de feriado.
2: Olá para você que nos acompanha. Olha, a expectativa hoje é de uma condição muito semelhante ao que aconteceu ontem. Então, a sensação ainda é de frio na metade sul do país. Devemos ter chuvas isoladas nas áreas litorâneas do Brasil e no interior, centro-oeste, interior do nordeste, aí calorão com temperaturas acima de 32, 33 graus na maior parte dos municípios. Em Brasília, nada de chuva hoje, tem variação de nebulosidade. A temperatura vai ficar entre 26 e 27 graus. No litoral do Nordeste, se chover é passageiro, uma chuva que não traz grandes volumes acumulados. A máxima chega a 28 graus em Salvador, faz 29 em Maceió e no Recife e 30 graus em Fortaleza. Já no Sudeste, a circulação de ventos úmidos do mar pode trazer chuvas fracas para o Rio de Janeiro e também para o Espírito Santo. Na capital paulista, pouca chance de chuva, variação de nebulosidade ao longo do dia e temperaturas ainda baixas. Na cidade de São Paulo, a máxima hoje não passa dos 20 graus e a sensação térmica é ainda menor. No Rio de Janeiro e em Vitória, máxima de 27. Maria Clara Sasaki, da Tempo Ok Meteorologia, para Nova Brasil.
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0: Nova Brasil, heróis da resistência, dublê de corpo.
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2: Você viu a seleção embarcar para a Copa do Mundo essa semana? Repare numa coisa, vários atletas apareceram de óculos de lente amarelo e laranja. Isso não é estilo, tá, pessoal? Virou febre entre jogadores e celebridades um óculos que promete bloquear a luz azul das telas e proteger os seus olhos. A pergunta que me fazem no consultório toda semana é: doutor, eu preciso de um desses? Então hoje eu trago a resposta da ciência, e ela vai te surpreender. Eu sou Marco Negreiros, oftalmologista e CEO da iCare, e hoje, na coluna Visão de Futuro, a gente vai falar sobre o óculos de luz azul, o que ele promete e o que ele entrega, e onde está a verdade. Esses óculos vendem duas promessas principais: proteger a sua retina dos danos da luz azul e acabar com o cansaço visual de quem passa o dia na tela. São promessas atraentes, mas o problema é que a ciência não sustenta nenhuma das duas. Primeiro, a luz azul da tela não danifica a sua retina. A maior fonte de luz azul do planeta é o próprio Sol. A tela do seu celular emite menos de 5% disso. E a Academia Americana de Oftalmologia, a maior do mundo, não recomenda óculos de bloqueio de luz azul. Não existe estudo mostrando que a luz das telas causa degeneração macular. Segundo, o cansaço visual. Em 2023, uma grande revisão da Cochrane, que é o padrão ouro da ciência médica, juntou 17 estudos clínicos de 6 países. Conclusão: a lente que filtra a luz azul não reduz o cansaço visual mais do que uma lente comum. E o cansaço da tela é real. Mas a causa não é a luz azul. É o que você faz na frente da tela. Praticamente não pisca. Ou melhor, pisca metade do normal quando você está olhando para a tela. Seu olho seca, vem um ardor e a vista cansada. Mas tem uma frente em que a ciência dá razão, em parte, no sono. À noite, a luz azul atrasa a melatonina, que é o hormônio que prepara o corpo para dormir. Usar a lente ambar nas horas antes de deitar pode sim ajudar a dormir melhor. É por isso que atletas que cruzam fuso horário, como a seleção indo para os Estados Unidos, aderiram. Mas atenção, quem ajuda é a luz, não é a etiqueta dos óculos. Escurecer o quarto, ativar o modo noturno e largar o celular mais cedo fazem o mesmo. E detalhe, de graça. O que protege a sua visão não está na vitrine, ela está nos hábitos.
0: Essa foi a coluna do Dr. Marco Negreiros, Visão de Futuro, agora 6h26, já já tem o Jornal Nova Brasil.
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7: Olá, muito bom dia para você que está na sintonia da Nova Brasil e desde cedo acompanhando o nosso jornalismo. Eu sou Stephanie Swerdick e passo aqui para te lembrar que às 7h30 tem o jornal Nova Brasil Salvador. A gente se encontra e nesta quarta-feira você vai saber como é que fica o clima aqui na capital baiana nos próximos dias. Tem indicativo de chegada de uma nova frente fria e aumento das chuvas. Também as notícias do futebol com Jorge Alan. Todo o esquema de saída da cidade para o feriado prolongado de Corpus Christi. E quarta, também é dia da nossa coluna Liderança Empresarial com João Gomes, que hoje fala sobre as férias do meio do ano e a importância de momentos de pausa. Eu também converso com Pedro Soledade, gestor da agência Sebrae de Notícias na Bahia, e a gente vai falar sobre o prêmio Sebrae de Jornalismo. Espero você daqui a pouquinho, até já.
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11: Bom dia, movimentação já intensa na BR-324 em direção à capital baiana, na Jaqueira do Carneiro. A lentidão segue até o acesso ao Bom Juá. Você que tá vindo de Simões Filho, tá saindo de Águas Claras e vai pra Cidade Baixa, a dica é cortar pela ligação Lobato Pirajá e completar pela suburbana. 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
2: Depois de propor tarifa de 25% a produtos brasileiros, o governo dos Estados Unidos inclui o Brasil em lista de países que podem ser taxados em até 12,5% por importarem bens produzidos com mão de obra forçada.
3: Por aqui, governo Lula reage à proposta do governo americano de tarifar produtos brasileiros em 25%. E Alckmin diz que vai trabalhar para tarifaço não ser adotado.
2: Flávio Bolsonaro diz ter pedido a Donald Trump para não taxar empresas brasileiras.
3: Chefe da diplomacia americana cita Brasil como país que não é amigo dos Estados Unidos.
2: O Senado derruba regras que garantiam o aborto legal a crianças e adolescentes menores de 14 anos vítimas de estupro.
3: João Fonseca perde para tenista tcheco e é eliminado nas quartas de final de Roland Garros.
2: E com as chegadas de Marquinhos, Gabriel Magalhães e Gabriel Martinelli, a seleção brasileira está completa para a Copa do Mundo e já treinou em Nova Jersey, nos Estados Unidos. Hoje são duas sessões de treinos, uma delas aberta ao público.
3: E hoje é quarta-feira, dia 3 de junho de 2026, véspera de feriado, hein, minha gente? Vamos juntos a partir de agora, que seja um excelente dia.
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2: Sextou, pessoal, sextou, né? Quarta-feira com gostinho de sexta, coisa linda, né, Stephanie Alves? Bom dia.
3: Tem grito de sextou por aí, mas não é meu, tá, minha gente? Vocês não vão me ouvir nesse coro.
2: Vamos que vamos. Muito bom dia pra você que está em toda a rede Nova Brasil, em São Paulo, Campinas, Ribeirão Preto, Araçatuba, São José dos Campos, Mococa, Brasília, Recife, em Salvador, João Pessoa, na região da Mantiqueira, no sul de Minas Gerais e no Rio de Janeiro pela Rádio Nova Paradiso. Muito bom dia também para você que nos acompanha no aplicativo da Nova Brasil, que você baixa no seu celular, leva a Nova Brasil sempre com você, onde tem internet, tem Nova Brasil. Bom dia para você que nos acompanha pelo site novabrasil.com e para você que tá chegando com a gente no nosso canal no YouTube, Jornalismo Nova Brasil é o nosso canal lá no YouTube para você acompanhar o Jornal Nova Brasil com imagens. Você vai ver a Stephanie Alves com cachecol, tudo elegante, tudo estiloso, lá nos nossos estúdios em Brasília. Tá frio por aí, Stephanie?
3: Olha, Mauro, hoje foi recorde de temperatura mais baixa do ano aqui em Brasília. Um dos termômetros instalados numa área mais remota que marcou 11 graus durante, opa, a madrugada. Tá bem frio, a garganta sentindo por aqui já, tá?
2: É, complica mesmo. Aqui a temperatura subiu vertiginosamente, que agora 14 graus aqui em São Paulo. Pra quem tava com 12 nos últimos dias, 14 já é um alívio.
3: Tá quentinho, é. Vai esquentando. Vai e a gente esquentando. Vai esquentando a sua manhã aqui. Vamos juntos.
2: Vamos que vamos, né? Que tem notícia, muita notícia.
3: É, quem tá passando um calorão danado é a seleção brasileira lá nos Estados Unidos, né, minha gente? Tá uma temperatura alta por lá, a seleção já está completa. Treinou ontem, tem treino hoje. Vamos chamar o Weber Lima aqui pra essa conversa sobre Copa do Mundo.
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3: Pois é, né, Weber? Por aqui esse outono, por lá é primavera, os dias mais longos, a gente viu a seleção brasileira treinou até um pouquinho mais tarde ontem, e aí por conta disso o treino da manhã hoje cancelado, mas à tarde tem atividade aberta para a imprensa, a gente vai ver o que Ancelotti está preparando por aí, né? Bom dia para você.
4: Bom dia, Stephanie. Bom dia, ouvinte da Nova Brasil. Mauro, bom dia. É verdade, houve uma mudança aí na programação de hoje. Tínhamos dois treinos, mas no final da noite de ontem, uma mudança. Os atletas vão ficar em atividades no hotel hoje, pela manhã, e depois da tarde, esse treino aberto à comunidade, o Community Day, que é para a comunidade local, né? E é um treino obrigatório que a FIFA colocou aí para o público local acompanhar, ver de perto os jogadores. Então, hoje pela manhã, atividades no hotel. A 1:00 PM tem coletiva com o Marquinhos e com o Igor Thiago. Marquinhos, campeão, bicampeão, né, pelo Paris Saint-Germain, da Liga dos Campeões. E o Igor Thiago, que teve uma temporada espetacular na Premier League, vice-artilheiro, ficando atrás só do Haaland. E chegou a 25 gols já nessa temporada, impressionante mesmo, jogador que surgiu da base do Cruzeiro e que tem uma presença diária espetacular. Então, hoje à tarde esse treino, e aí teremos, portanto, segundo treino, na verdade, ontem à tarde o primeiro, hoje à tarde o segundo treino da seleção brasileira, se preparando para esse jogo amistoso, o último antes da Copa do Mundo, Egito, sábado, a partir das 18 horas, com transmissão da Nova Brasil. Stephanie.
3: Muito bem, Mauro. Então, Weber. Mauro é que tá aqui pro papo também. O Weber tá aí acompanhando a seleção brasileira. Hoje esse treino aberto para a comunidade e para nós aqui da imprensa. E aí, teve adversário do Brasil aí nessa fase de grupos ontem vencendo, né? A gente teve também a seleção do Haiti vencendo a Nova Zelândia nesse amistoso realizado ontem em Fort Lauderdale, lá nos Estados Unidos, e venceu de goleada, tá? A equipe não teve dificuldades diante desse rival da Oceania. Aplicou 4-0, 3 gols marcados na segunda etapa, mas não chega a assustar não, né, Weber? É pra gente temer, não.
2: Olha a ameaça.
4: Mauro. Isso aí. Dá pra jogar com a terceira seleção
3: do
4: Haiti.
3: Ai. Nem tanto, Weber.
4: Dá, é muito fraco, gente. É muito fraco, muito fraco. Brasil, olha, eu posso estar errado, né? O Brasil vai ter alguma dificuldade na estreia. Depois vai ser, serão treinos que o Brasil realizará contra o Haiti, contra a Escócia. São equipes muito fracas. O Haiti, gente, olha. Olha, menos de 5, eu acho que vai ser difícil não acontecer, viu? Contra a seleção do Haiti. Olha, para vocês verem aí, olha o nível do Panamá. O Panamá tomou de 6 do Brasil, 4 com o time reserva. Tomou 4 em um tempo com o time reserva. Então, a gente vai ter, eu tenho a opinião de que nós vamos ter muitas quebras de recordes nessa Copa do Mundo, porque vamos ter tipo Alemanha e Curaçao. A Alemanha vai dar um atropelo tão grande no Curaçao que esses recordes vão acabar nessa Copa do Mundo por conta da diferença técnica. Imaginem a Nova Zelândia, né? Que olha, perdeu para o Haiti. A Nova Zelândia está na Copa do Mundo. Mas vai tomar cada goleada, vocês vão ver. Olha, e tem duas notícias interessantes que envolvem a Copa do Mundo, né? A primeira é que a Federação Norueguesa de Futebol apoiou uma queixa oficial contra o presidente da FIFA, o Gianni Infantino, por violação de regras de neutralidade política. Foi o que disse a presidente Lise Klaveness nesta terça-feira, antes da partida da seleção norueguesa. Ela afirmou que a carta de apoio da sua federação foi entregue, reconheceu que a medida gerou atritos políticos dentro da entidade máxima do futebol mundial. Ela apresentou essa denúncia pela Organização de Direitos Humanos ao Comitê de Ética da FIFA, que contesta aquela entrega de prêmio da paz, né, a Donald Trump, pelo Infantino. A Federação Nigeriana de Futebol solicitou ao comitê que avalie se o presidente da FIFA violou os estatutos da entidade máxima do futebol em relação à neutralidade política por meio da premiação e ações correlatas. E, enfim, o fato é que eu também concordo que não deve se misturar futebol e política. E uma última notícia aqui é uma interessante. O Pelé, em 1958, Mauro e Stephanie, deu sua camisa 10 em 58, deu sua camisa 10 ao Dida, companheiro dele, na conquista em 1958. E a camisa ficou com a família do Dida em Maceió e doaram essa camisa para um museu em 1993. Só que aí leiloaram a camisa em setembro de 2004. A pessoa que comprou pagou US$105 mil à época, cerca de R$500 mil, né, com a cotação atual. E agora revenderam, estão revendendo a camisa, né? 20 anos depois estão revendendo a camisa, e essa camisa será leiloada, lances a partir do dia 29 de junho e encerramento em 16 de julho, 3 dias antes do final da Copa. Sabe por quanto?
5: Ai, ai, ai.
4: 6 milhões de dólares.
2: 30 milhões de reais.
5: Aceita Pix?
4: É, 30 milhões de reais, só para vocês terem uma ideia, deve se tornar o objeto mais caro ligado ao Pelé já vendido. E realmente chama atenção, né? O Pelé tinha 17 anos quando marcou os dois gols na vitória do Brasil sobre a Suécia por 5-2. E então, portanto, aí 30 milhões ao lance inicial dessa camisa do Pelé.
5: Histórica.
2: É isso aí, isso aí. Vale cada centavo. Se eu tivesse, eu comprava. Mas não vai rolar. Vamos ver quem é que leva.
4: É, o que chama a atenção é que ela foi. A família entregou pro museu, né?
2: Pois é.
4: Deveria ter ficado quietinha.
2: Deveria ter ficado quietinha, é isso aí. É isso aí. Weber, obrigado por hoje. Logo mais tem mais futebol e mais notícia da Copa, né?
4: É verdade, Mauro. Inclusive, o Nova Brasil em Campo hoje passa por uma mudança, né? A partir de agora, a gente fala apenas de Copa do Mundo.
2: Legal.
4: Os clubes ficam um pouco de lado, né? Falando das contratações, e aí a gente começa a detalhar tudo da Copa do Mundo que acontece nos Estados Unidos, México e Canadá.
2: Maravilha. Weber, obrigado.
5: Combinado.
2: Por hoje. Bom trabalho aí pra você.
4: Valeu, obrigado. Bom trabalho a vocês.
2: E é pra gente registrar aqui, tá rolando a final da Copa do Nordeste. Ontem o Vitória ganhou do Fortaleza no Castelão, a primeira partida da final da Copa do Nordeste. O Vitória fez 2-1 de virada em cima do Fortaleza. O jogo de volta é sábado no Barradão, lá em Salvador, e o Vitória pode até empatar que fica com o título, Stephanie.
3: E no tênis veio derrota, mas que pra gente fica o sabor histórico também, né? João Fonseca acabou superado por um outro membro da nova geração do tênis, o tcheco Jakub Mensic, de 20 anos, 27º da lista da ATP, por 3-0 ontem lá em Roland Garros. E o João, com as vitórias que ele conseguiu, pelo menos até a derrota ontem, subiu 5 posições no ranking, agora é o 25º. Tá bem, João Fonseca, parabéns pra ele.
2: É isso aí. Seguimos na torcida e seguimos te mantendo muito bem informado, muito bem informada com o nosso giro de reportagem.
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3: E a gente segue falando de Copa do Mundo, mas de olho na Copa do Mundo Feminina, que acontece no ano que vem aqui no Brasil, né? O presidente Lula sancionou uma lei que define as regras para a realização desse Mundial por aqui. O texto trata da venda de ingressos, da liberação de bebidas alcoólicas nos estádios e da organização do torneio. As informações com a Stephanie Ferreira.
6: A Copa do Mundo Feminina de 2027 já começa a ganhar regras fora de campo. O presidente Lula sancionou a Lei Geral da Copa, que define como o Brasil vai organizar o torneio. E olha que tem ponto que chama a atenção. A FIFA poderá adotar preço dinâmico nos ingressos, ou seja, o valor pode mudar de acordo com a procura. Mas o torcedor terá que ser informado do preço final no momento da compra. A lei também autoriza a venda e o consumo de bebidas alcoólicas nos estádios e em locais oficiais da competição, mesmo em estados ou cidades onde existem restrições para esse tipo de comércio. Também entram no texto regras sobre segurança, credenciamento, proteção das marcas da FIFA, entrada de delegações e organização dos eventos. Outro ponto é que o governo poderá decretar feriado nacional nos dias de jogos da seleção brasileira. Estados e municípios também poderão adotar aí o feriado ou ponto facultativo quando receberem partidas. A Copa será disputada de 24 de junho a 25 de julho de 2027 em 8 cidades: Belo Horizonte, Brasília, Fortaleza, Porto Alegre, Recife, Rio de Janeiro, Salvador e São Paulo. Agora, os estados e municípios que vão receber os jogos precisam se adaptar às regras para o evento.

0: traz as informações pra gente.
1: As investigações apontam que o grupo utilizava mensagens de SMS e também ligações através de números iniciados por 0800 para aplicar golpes bancários. De acordo com a Polícia Federal, os criminosos usavam empresas formalmente constituídas e uma infraestrutura tecnológica para passar a aparência de legitimidade às fraudes. Ao entrarem em contato com as vítimas, elas eram induzidas a fornecer dados pessoais e bancários, abrindo caminho para o acesso às contas. Na operação desta terça-feira, foram cumpridos 3 mandados de busca e apreensão, 1 em São Paulo e 2 na cidade de Feira de Santana, na Bahia. A PF também cumpriu mandados de prisão temporária e realizou prisões em flagrante nos municípios paulista e baiano. A ação é resultado de informações obtidas no âmbito do projeto Tentáculos, desenvolvido a partir de um acordo de cooperação técnica firmado entre a Polícia Federal, a Federação Brasileira dos Bancos e outras instituições financeiras. As investigações começaram a partir de denúncias de uma operadora de telefonia que identificou o envio em massa de mensagens fraudulentas informando compras ou transações suspeitas. Os investigados podem responder pelos crimes de fraude eletrônica, associação criminosa e lavagem de dinheiro, além de outros delitos que venham a ser revelados no curso das investigações que continuam. De Salvador, Stephanie Swerdick.
2: 6h47 agora. Sobe a trilha pra gente, pessoal. Vamos falar disso aqui, ó. Ah, olha. Olha, esse é o clima que a gente vai agora, porque começa hoje um dos maiores São João, uma das maiores festas de São João, né? Qual é o plural São João? Não sei. Hoje começa uma das maiores São Joões, ficou estranho, né? Uma das maiores festas de São João. Vamos assim que fica melhor. É a festa de Campina Grande lá na Paraíba, e quem vai trazer todo esse clima, quem vai falar do festejo aqui pra gente é o Josival Pereira, que já chega ao vivo. Josival, você sabe o plural de São João, você que tá aí mais pertinho, sabe tudo de São João?
3: Pois é, aqui na Paraíba está todo mundo dizendo assim, é hoje, porque começa hoje. Bom dia, Stefan, bom dia, Mauro. Começa o maior São João do mundo, São João de Campina Grande, que é intitulado o maior São João do mundo, eles se denominam assim, e quando começa o de Campina Grande, se espalha São João por toda a Paraíba. Tem mais ou menos umas outras 5 ou 6 cidades que também fazem grandes festas, mas essa festa de São João de Campina Grande realmente é. Os números revelam o tamanho da festa. Serão 33 dias de forró até o dia 5 de julho. Nós vamos. 118 atrações já contratadas e já anunciadas, mesclando a música tradicional nordestina, os artistas nordestinos de forró, também grandes nomes da música nacional. Veja bem, a expectativa este ano é de recebimento de 3 milhões e meio de visitantes dessa festa de São João, dá cerca de mais de 100 mil pessoas por dia. Estima-se que as festas de São João aqui, só em Campina Grande, vão movimentar cerca de 800 milhões na cidade. Essa festa ocorre em Campina Grande no Parque do Povo, que fica dentro da cidade, é uma área de 40 mil metros quadrados, abrigando um grande palco, um palco principal, várias ilhas de forró, os bares e restaurantes da cidade, eles se instalam dentro do Parque do Povo, que tem também uma cidade cenográfica chamada Vila Nova da Rainha, que é a origem lá de Campina Grande. Desde que começou o São João de Campina Grande, há 43 anos, e foi intitulado maior, o título maior São João do mundo já veio para rivalizar com Caruaru, que é uma cidade próxima, só dá 143 quilômetros de Campina Grande, que já faz São João, já fazia São João, e lá é intitulada a capital do forró. Então há uma disputa todo ano para saber quem faz a maior festa entre uma cidade e outra, Caruaru e Campina Grande. Este ano a segurança vai ser um pouco reforçada, porque a Polícia Militar do Estado decidiu usar câmeras corporais, tanto em Campina Grande quanto também nas outras cidades de maior São João do estado da Paraíba. Só para vocês terem uma ideia, ontem a Força de Segurança, eu levantei esse número, já há pedido de segurança para mais de 900 festas de São João na Paraíba. Então, esse mês aí todo, para onde você se virar, vai ter forró e forró do bom.

0: viu? Eu tô chamando aí, pra, pega um fim de semana e vem pra cá pra dançar o São João aqui na Paraíba.
1: Opa, e o Josival Pereira vai contar muita coisa pra gente ao longo desse mês de junho das festas lá pela Paraíba. Obrigado por hoje, Josival.
0: Um abraço pra vocês.
1: 6:50, você segue acompanhando aquilo que é essencial no noticiário desta quarta-feira.
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1: E tem mais uma tarifa que pode vir por aí dos Estados Unidos. Os Estados Unidos estudam agora aplicar uma tarifa extra de 12,5% sobre produtos brasileiros. Atenção, pessoal, não é aquela tarifa que a gente falou ontem de 25%, é uma outra tarifa. Essa medida foi apresentada nessa madrugada após uma investigação do escritório do representante de comércio dos Estados Unidos sobre a importação de mercadorias feitas com trabalho forçado. Segundo o governo americano, os países citados, e essa investigação cita 85 países, entre eles a China, todos os países da União Europeia. Então, segundo o governo americano, esses países não teriam regras suficientes para impedir a importação de produtos feitos com trabalho forçado, nem fiscalização considerada eficaz. E com isso, segundo esse órgão dos Estados Unidos, esses países estariam comprando produtos mais baratos e isso seria caracterizado como concorrência desleal em relação aos produtos americanos. O órgão do governo americano dividiu os países em dois grupos: União Europeia, México, Canadá, Indonésia, Paquistão e Equador ficariam sujeitos a uma tarifa de 10%. Já o Brasil entrou no grupo com alíquota maior, de 12,5%. Essa tarifa ainda não está valendo, a proposta vai passar por uma consulta pública e depende de uma decisão do presidente Donald Trump. Ontem eu conversava com um representante da Câmara Americana de Comércio aqui no Brasil e ele explicava o seguinte: o Donald Trump, no ano passado, você lembra, baixou aquele tarifaço de 10% geral para o mundo inteiro. Aí, a Suprema Corte Americana disse que ele não tinha poderes para fazer isso e suspendeu esse tarifaço. Agora, o Donald Trump está encontrando medidas legais por meio ali de brechas da lei para tentar voltar com essa tarifa de 10%. É isso que ele está fazendo com essa tarifa da mão de obra forçada. E aí, além do Brasil, outros 85 países entrando nessa categorização que pode valer a partir do mês que vem aí, se os Estados Unidos levarem isso adiante, Stephanie.
3: Donald Trump dando um jeito de fazer legalmente o que ele quer fazer, né? Contra o Brasil, contra quem quer que seja que apareça na frente. Bom, e a gente fala agora da reação do governo Lula àquela outra tarifa, tá? Não é ainda essa de 12,5% que foi anunciada agora durante a madrugada. A gente fala de uma outra de 25%, porque o governo brasileiro reagiu contra a proposta do Escritório Comercial dos Estados Unidos de taxar os produtos daqui em 25%. Uma das justificativas da proposta é que o governo brasileiro teria favorecido o PIX como campeão nacional, prejudicando os provedores americanos de serviço de pagamento eletrônico, né? Em detrimento das bandeiras, por exemplo, de cartões de crédito, que são, em maioria, americanas. A proposta ainda não está em vigor e, se valer, deixa de fora do tarifaço produtos como carne bovina, café, suco de laranja, partes de aviões e vários minérios que estão entre os principais produtos exportados pelo Brasil aos Estados Unidos. O presidente Lula disse ontem que o chefe da diplomacia americana, Marco Rubio, é anti-América Latina e não gosta do Brasil. A gente vai ouvi um trechinho do que disse o presidente Lula.
4: Eu tive 3 horas de conversa com o presidente Trump. O tal do Marco Rubio, que é o chefe do Departamento dos Estados, que é o anti-América Latina, que é o inimigo mortal de Cuba, que é o inimigo mortal de vários países latino-americanos, e que eu já disse ao Trump que ele não gosta do Brasil. Ele não estava na reunião que eu fiz com o Trump.
1: Pois é, o Lula está reclamando porque nessa reunião que ele teve com o Donald Trump no começo do mês passado, eles combinaram que haveria pelo menos um mês de negociações entre Brasil e Estados Unidos, e de repente os Estados Unidos vêm e ameaçam já com esse tarifaço de 25%. O presidente Lula também destacou que o senador Flávio Bolsonaro agradeceu a Trump publicamente pelo tarifaço original, aquele do ano passado, aquele tarifaço de 50%.
4: Então, o filho dele, que hoje foi para a televisão dizer que não disse nada, eu vou repetir, no dia 9 de julho de 2025, no dia que o Trump nos puniu, ele disse: obrigado, Trump, faça o Brasil livre de novo.
1: Lula se referiu a uma entrevista de Flávio Bolsonaro, também feita ontem, para a Rádio Itatiaia de Belo Horizonte. O senador disse ter pedido a Trump na reunião na Casa Branca na semana passada para não taxar empresas brasileiras.
5: Eu pedi expressamente, nas três reuniões que nós tivemos, né, com o presidente Trump, o vice-presidente J.D. Vance e o secretário de Estado Marco Rubio, eu pedi expressamente: não taxem as empresas brasileiras. É um pedido que eu fiz expresso a eles, porque eu disse o seguinte: a partir de 2027 vocês vão ter um governo que vai sentar aqui com vocês, vai negociar de igual para igual, porque o nosso agro alimenta o mundo. Não é justo taxar as nossas empresas. A gente tem que valorizar a nossa tecnologia, a gente tem que valorizar o nosso PIX, a gente tem que valorizar o nosso etanol.
3: Bom, é um diz-me-diz que afeta, né, as exportações brasileiras e afeta diretamente também a corrida eleitoral. E ontem, o próprio presidente norte-americano, Donald Trump, também se manifestou, embora não diretamente, sobre esse tarifaço, tá? Mas pela primeira vez, o próprio Trump publicou, ele mesmo, tá, no seu perfil pessoal, fotos do encontro da semana passada que ele teve no Salão Oval com Flávio Bolsonaro, ex-deputado federal Eduardo Bolsonaro, e também o empresário João Figueiredo. Trump escreveu aí, ó, abre aspas: foi muito bom receber Flávio Bolsonaro no Salão Oval da Casa Branca. Um jovem inteligente que ama muito o seu país, o Brasil, fecha aspas. Já o vice-presidente Geraldo Alckmin disse que o governo brasileiro vai trabalhar para que a recomendação do STR de tarifar esses produtos brasileiros não seja adotada. Vamos ouvir também Geraldo Alckmin.
6: Entendemos que é totalmente descabida a recomendação e o governo, o presidente Lula, vai trabalhar para que ela não se converta, para que ela não ocorra. É uma recomendação feita pelo USTR e o caminho é o caminho do diálogo. Diálogo que já vinha ocorrendo, mas sempre que o diálogo avança, infelizmente, falsos patriotas, sabotadores, prejudicam, colocam seus interesses pessoais e eleitorais acima do interesse do país e do interesse público.
1: Olha, segundo o ministro do Desenvolvimento, Indústria e Comércio, Márcio Rosa, essa proposta de tarifaço de 25% atingiria 21% de tudo que o Brasil exporta para os Estados Unidos. Os setores mais atingidos seriam de máquinas, equipamentos, produtos de plástico e madeira, calçados, ferro fundido, peixes e crustáceos. A gente vai girar pelo mundo a partir de agora e tem mais notícia dos Estados Unidos em relação ao Brasil. Vamos lá. Vamos pro Giro Mundo?
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1: Camilo Mota está aqui com a gente. Camilo, bom dia. O secretário de Estado norte-americano fez declarações sobre o Brasil numa audiência no Senado. O que ele falou?
8: Olha, Mauro, bom dia para você, Stephanie. O secretário de Estado, Marco Rubio, afirmou que o Brasil não integra o grupo de países considerados alinhados aos interesses americanos no hemisfério ocidental. Essa declaração foi feita durante uma audiência para falar justamente sobre a política externa, que tinha a ver também com a guerra contra o Irã, e a gente tem um trecho aí da fala do Marco Rubio.
9: We now have in this hemisphere a coalition of friendly countries, over a dozen, who have aligned to work on not just the issues of security that we all have in common, but also economic
8: alinhados para trabalhar a questão de segurança em comum, mas também prosperidade econômica que anda, aliás, de mãos dadas. Uma história incrível, exceto Nicarágua, Cuba, Venezuela e, claro, o Brasil, nas palavras dele, embora eles, ou seja, os brasileiros, estejam no meio de um ciclo eleitoral e, até certo ponto, o governo da Colômbia também. E ele disse ainda que o presidente colombiano tem sido problemático. Essa audiência teve como foco o orçamento do Departamento de Estado, mas foi dominada por temas de política externa, especialmente as negociações com o Irã. E claro, né, faz total sentido haver aí as últimas decisões que afetam diretamente o Brasil. Então tá aí o recado dado também do Marco Rubio, colocando o Brasil como, entre aspas, inimigos dos norte-americanos.
1: Ou pelo menos não alinhados Estados Unidos, né? O Marco Rubio tem aquela mentalidade dos Estados Unidos ainda da Guerra Fria, de que a América Latina deveria ser um quintal dos Estados Unidos, alinhado a tudo que os Estados Unidos comandarem. E o Brasil não tem ido nessa linha, por isso ele diz que o Brasil não está alinhado aos interesses dos Estados Unidos. Camilo, obrigado, até já.
8: Até amanhã.
1: São 7:01 e você segue com muita informação aqui na programação da Nova Brasil.
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12: Olá, muito bom dia para você que está na sintonia da Nova Brasil e desde cedo acompanhando o nosso jornalismo. Eu sou Stephanie Swerdick e passo aqui para te lembrar que às 7:30 tem o jornal Nova Brasil Salvador. 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Também as notícias do futebol com Jorge Alan. 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E quarta, também é dia da nossa coluna Liderança Empresarial com João Gomes, que hoje fala sobre as férias do meio do ano e a importância de momentos de pausa. Eu também converso com Pedro Soledade, gestor da agência Sebrae de Notícias na Bahia, e a gente vai falar sobre o prêmio Sebrae de Jornalismo. Espero você daqui a pouquinho. Até já!
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16: 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O tráfego já está bem complicado na Avenida Caribe em direção à Paralela, isso por causa de acúmulos de água. Você que está na Estrada do Coco e precisa chegar no bairro da Paz, está valendo cortar pela Avenida São Cristóvão. 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
3: de olho no relógio, hein? 7:04 agora, hora passando rápido aqui na nossa quarta-feira e nós na missão de te deixar muito bem informado, muito bem informada em toda a nossa rede. Estamos ao vivo para São Paulo, Campinas, Ribeirão Preto, Araçatuba, São José dos Campos e também Mococa, em Brasília, Recife, Salvador, João Pessoa, na região da Mantiqueira, no sul de Minas e no Rio de Janeiro, através da Nova Paradiso. Estamos aí na sintonia do seu rádio, mas se você estiver chegando no seu compromisso, desliga o radinho do carro e migra lá para a internet. Você consegue baixar o nosso aplicativo da Nova Brasil, você consegue nos acionar através da sua caixinha inteligente no site novabrasil.com, também dá para nos ouvir, e lá no YouTube você nos ouve, nos assiste e deixa sempre o seu comentário nos ajudando a construir aqui o noticiário dia a dia. Muito obrigada pela sua companhia por aqui.
1: São 7:05. Vamos lá falar de política. O Diego Amorim está chegando com a gente.
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1: Bom dia, Diego. Tudo bem?
10: Tudo bem, Mauro. Bom dia, Stephanie. Bom dia, ouvinte. Friozinho em São Paulo, friozinho em Brasília também, hein? Tá frio aqui.
1: Friozinho pra todo mundo, é isso aí. E, ô Diego, hoje você fala com a gente sobre a figura do vice nas chapas presidenciais. Seriam vices figurativos ou vices que vão ter voz ativa?
10: Pois é, Mauro, a gente vez ou outra fala sobre quem vai ser vice de quem vai ser o vice do Flávio, quem vai ser o vice do Caiado. A gente precisa entender junto aqui o que é esse vice, candidato a vice-presidente da República, né? Dentro de um contexto de aliança política, o vice é fundamental. Para o mundo político, o que é o vice? É uma forma de eu, Diego, ser de um partido, eu vou trazer geralmente um vice de um outro partido, e aí eu vou ganhar um apoio desse grupo político, eu vou ter mais tempo de televisão, porque eu vou coligar, como a gente chama, com essa sigla vai se unir a mim, e a gente vai ter mais força eleitoralmente, pode eventualmente juntar dinheiro de fundo partidário para a gente fazer uma campanha mais robusta. Então, na cabeça do mundo político, eu estou aqui me permitindo fazer essa divisão, isso faz muito sentido. O vice, ele vem como agregador. Agora, do ponto de vista eleitoral, na cabeça do eleitor, Mauro e Stephanie, convenhamos, veja se a gente está aqui na mesma página, junto com o nosso ouvinte da Nova Brasil também. É de um tempo para cá que a gente começa a falar mais dessa história de vice, inclusive a própria imprensa. Se a gente parar para pensar, sobretudo aqueles mais experientes, que eu não vou chamar de mais velhos, não vou me atrever, qual foi o voto que você deu em alguma eleição que você votou pensando e querendo saber quem era o vice? Muitas vezes a gente nem sabe quem é o vice. Quem é o vice? Ah, eu votei no Lula, eu votei no Bolsonaro, eu votei no FHC, eu votei na Dilma, eu votei no meu governador aqui, no meu prefeito. O vice, bulhufa, não sei quem é o vice, não faço a menor ideia de quem é o vice, não sei o que é que um vice faz. É claro que o vice ajuda a governar, ele dá uma base, ele dá um apoio, ele indica um monte de gente também para secretarias, para ministérios, para órgãos, para autarquias e tudo mais. Agora, do ponto de vista eleitoral, essa figura do vice, ela é algo muito recente da gente se preocupar mais com ela, até do ponto de vista do noticiário. Eu estou aqui falando de vice vez ou outra, vocês me perguntam sobre vice vez ou outra, e eu arrisco a dizer por quê. Porque nós, sobretudo vice-presidente da República, porque nós estamos num país tão desestabilizado, eu não vejo o mundo se acabando, mas a gente tem uma desestabilização crônica nas nossas instituições, nas nossas relações políticas, entre os poderes, sobretudo nos últimos anos, com a polarização tóxica, não somente no Brasil, mas em boa parte do mundo. Então, o que é o vice? O vice é um cara que eu tenho que ter, ou uma mulher, enfim, um cara aqui, modo de falar, pelo amor de Deus, não me entendo como uma questão de gênero, mas eu preciso ter uma pessoa que, sobretudo, me dê confiança, me dê lealdade, alguém que não vai me apunhalar pelas costas, coisas, alguém que não vai me dar uma rasteira, alguém que não vai conspirar contra mim, alguém que não vai desejar a minha morte para que ele vire presidente ou ela vire presidente, né? Porque nós tivemos recentemente impeachment de Collor, impeachment da Dilma, governos que mesmo sem impeachment foram instáveis, né? Então a gente precisa entender a escolha do vice na cabeça hoje do mundo político como uma escolha sobretudo de lealdade e de confiança, né? O que que o Lula faz ao escolher o Geraldo Alckmin do PSB como seu vice? Para além da unidade de dois adversários históricos, né? Na política brasileira do ponto de vista nacional, mas ele escolhe alguém mesmo sob pressão do Centrão, que queria indicar ali também, tinha uma possibilidade de MDB e tudo mais, ele escolhe o Geraldo Alckmin porque, até que se prove o contrário, ele enxerga no Geraldo Alckmin, com todas as divergências que ainda existem e também existem entre PT e PSB, mesmo no campo da esquerda, ele escolhe o Geraldo Alckmin olhando para essa lealdade, para essa confiança, como alguém que vai estar ali e que vai estar ali, não vai estar se movimentando tanto, né? Então é isso que passa, para finalizar, na cabeça do Flávio Bolsonaro também agora, nessa busca de escolha de vice. Ontem eu conversei com o deputado Luiz Felipe Orleans de Bragança, que os ativistas bolsonaristas têm pedido para que ele seja o vice, embora o Flávio tenha dito que prefere uma mulher. E até trago uma informação de bastidor interessante, e Mauro, Stephanie e ouvinte, que a campanha do Flávio Bolsonaro fez pesquisas internas para testar qual possível nome de vice seria melhor para o Flávio, e sabe o que a pesquisa trouxe? Que não interfere em nada, que a escolha do vice não muda as intenções de voto. Não traz nem mais nem menos voto para ele. Por isso que ele está sem pressa para escolher o nome do vice. E para concluir, só para a gente amarrar direitinho, o Caiado e o Zema também não anunciaram vice ainda. Falou-se aí na semana passada dessa possibilidade de um ser vice do outro. E o Renan Santos também não anunciou vice. O Renan Santos deve trazer alguém do próprio partido Missão, deve ser uma chapa pura, como a gente chama, que é quando a cabeça de chapa, que é o candidato a presidente, e o vice são do mesmo partido. Então, essa é a grande questão que eu vejo hoje na escolha de um vice, Mauro e Stephanie. É lealdade, é confiança, alguém que não vai te dar rasteira. É um casamento, um pacto de lealdade. Ó, não me enche o saco, eu não encho o seu saco, não me atrapalho, eu não te atrapalho, mas ó, faz aqui dedinho com dedinho e nunca venha com Belém, Belém, tô de bem, aqueles negocinho lá de criança. Faz aqui um pacto de sangue e não me abandona, não. Vamos junto. É isso que se busca basicamente hoje na política e cada vez mais na escolha de um vice.
1: Só lembrando, Diego, que no caso agora do atual governo, o vice teve um papel importantíssimo, inclusive nas negociações das tarifas com os Estados Unidos, né? Porque além de vice, o Geraldo Alckmin foi o ministro da Indústria e Comércio e teve um papel muito importante, vai continuar aí à frente das negociações a partir de agora, né? Teve o caráter eleitoral, né? De trazer também ali um eleitorado mais de centro e até de centro-direita, e também teve um papel bastante importante nessas negociações, quer dizer, não foi decorativo.
10: Exato. Eu até vejo uma estratégia aí, Mauro, enquanto o Lula, nessa questão dos Estados Unidos, faz um discurso, né, um pouco mais político, um pouco mais eleitoreiro, combativo. Ontem a gente viu subindo o tom, de uma maneira que a gente não tinha visto ainda. O Alckmin vai fazer o que tem que ser feito, que é conversar, né?
1: Então, com a parte não técnica, tenho... né?
10: Exato. Não tenho essa apuração, mas da minha análise eu vejo isso. Ó, Lula, eu toco aqui, eu faço aqui o meu discurso, e Alckmin, vai lá, vai com seu jeitinho lá, vai com esse seu jeito meio sonolento de ser, vai lá e faz o que tem que ser feito. Agora, só para concluir também, que eu me recordei aqui, na questão do vice do Flávio, ontem conversando com o deputado Luiz Felipe Orleans de Bragança, ele me disse o seguinte: ó, o Flávio tem que trazer como vice, se ele quiser que eu seja vice, eu quero, eu tô aqui, claro, não sei o quê, mas o Flávio tem que trazer alguém que seja direita, raiz, que tem, não foi exatamente isso que ele me disse, mas é o que eu compreendo da fala dele, que eu trago aqui pro nosso ouvinte, assim, ah, não dá para se aliar ao sistema, porque tem isso também, o PP e União Brasil, antes da confusão toda com o Voscaro, queria a vaga de vice do Flávio, e isso deu uma arrefecida, depois da crise com o Voscaro, sobretudo. Mas há também um embate ali interno na pré-campanha do Flávio, se faz uma chapa purista direitista ou se abre um espaço para o centro e faz uma coisa meio sistema bolsonarista a lá Valdemar da Costa Neto, sabe?
17: É isso aí. Seguimos acompanhando. Diego, obrigado por hoje. Boa quarta, bom feriado para você.
10: Coragem, até sexta-feira.
3: Até sexta. 7h14, vamos seguir girando. Para te contar o que mais importa na sua quarta-feira, agora a gente faz isso com a ajuda da nossa reportagem.
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17: O Superior Tribunal de Justiça manteve o bloqueio de bens do prefeito de Sorocaba, no interior paulista, prefeito Rodrigo Manga, do Republicanos, isso numa investigação que apura supostas irregularidades na compra de kits de robótica para a rede municipal. Os detalhes com a Lilian de Souza.
18: O Superior Tribunal de Justiça manteve o bloqueio de bens do prefeito de Sorocaba, Rodrigo Manga, do Republicanos, investigado por supostas irregularidades na compra de kits de robótica para a rede municipal de ensino. A investigação apura um contrato de cerca de R$ 26 milhões, firmado pela prefeitura. Segundo o Ministério Público, há suspeitas de fraude em licitação, superfaturamento e direcionamento na contratação da empresa fornecedora. Além de Rodrigo Manga, a investigação também envolve ex-secretários municipais e empresários ligados ao contrato. O Ministério Público aponta a participação de ex-integrantes da gestão municipal no processo de contratação dos kits. A defesa do prefeito tentou reverter a decisão, mas o STJ decidiu manter a indisponibilidade dos bens enquanto o caso continua sendo apurado. A medida não representa uma condenação. O bloqueio tem o objetivo de garantir eventual ressarcimento aos cofres públicos, caso as irregularidades sejam confirmadas pela Justiça. Rodrigo Manga nega qualquer irregularidade e afirma que a contratação seguiu os critérios legais. De Campinas, Lilian de Souza.
3: Agora 7h16, a gente volta aqui para a Capital Federal para te contar que ontem o Senado aprovou a suspensão de uma resolução do CONANDA, que é o Conselho Nacional dos Direitos da Criança e do Adolescente, que tratava, né, sobre o atendimento a crianças e adolescentes vítimas de violência sexual. A norma também dava ali algumas diretrizes, sugeria a forma de atuação para os casos de aborto legal, aqueles abortos que são previstos na legislação brasileira. A Stephanie Ferreira, daqui de Brasília, vai nos contar os detalhes.
19: Quando uma criança ou adolescente vítima de violência sexual chega a um serviço público, existem regras para orientar esse atendimento. Uma dessas regras era uma resolução do CONANDA, o Conselho Nacional dos Direitos da Criança e do Adolescente. O texto tratava de acolhimento, sigilo, está qualificada e também dos casos em que a lei brasileira permite a interrupção da gravidez em menores de 14 anos, como quando a gestação é resultado de estupro. Mas na terça-feira, o Senado decidiu suspender essa resolução. A votação aconteceu de forma simbólica, sem o registro nominal dos votos. A relatora da proposta, a senadora Damaris Alves, afirmou que o Conselho passou dos limites ao tratar de temas que, segundo ela, deveriam ser discutidos pelo Congresso. Já o CONANDA reagiu à decisão e afirmou que a suspensão representa um retrocesso na proteção de crianças e adolescentes em situação de vulnerabilidade. A proposta foi aprovada pela Câmara dos Deputados em novembro do ano passado e agora depende da promulgação do Congresso Nacional. Por se tratar de um decreto legislativo, a medida não passa pela sanção do presidente Lula. De Brasília, Stephanie Ferreira.
1: 7:18, você segue acompanhando e ficando por dentro de tudo que é essencial no noticiário desta quarta-feira.
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3: O Tribunal Superior Eleitoral manteve a inelegibilidade do ex-governador do Rio de Janeiro, Cláudio Castro, até 2030. Os ministros rejeitaram os recursos apresentados pela defesa de Castro, pelo deputado cassado Rodrigo Bacelar e pelo Ministério Público. Com a decisão, caberá agora ao... se a escolha do sucessor de Castro vai ser feita por eleição direta, ou seja, com o voto popular, ou por eleição indireta, né, indicado pela Assembleia Legislativa. Por enquanto, o presidente do Tribunal de Justiça do Rio, Ricardo Couto, permanece no comando do Fluminense. Cláudio Castro, lembrando, foi condenado por abuso de poder político e econômico, condutas captação ilícita de recursos nas eleições de 2022. A maioria do TSE entendeu que houve o uso irregular da Fundação Ciperj para pagamento de funcionários de projetos sociais em dinheiro vivo e sem a divulgação dos nomes dos beneficiários, além de desvio de finalidade da UERJ para favorecer a campanha eleitoral dele.
1: 7:20 e uma falha em operações interrompeu temporariamente pousos e decolagens nos aeroportos de Congonhas, Guarulhos e Viracopos ontem pela manhã em São Paulo. São os principais aeroportos do país. Segundo a Força Aérea Brasileira, o problema foi causado por uma falha externa em sistemas de comunicação usados entre torres de controle e aeronaves. Companhias aéreas registraram atrasos, cancelamentos e desvios de voos. A Gol suspendeu as operações por pouco mais de uma hora, enquanto Azul e Latam relataram impactos na malha aérea. A situação se normalizou ainda durante a manhã. O episódio ocorreu menos de 2 meses após outra paralisação que afetou o espaço aéreo paulista. São 7:20, vamos chamar o professor. É hora da gente tomar nota com Heródoto Barbeiro.
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0: 7.
1: Mais uma sugestão para você. Por que que políticos, não importa qual, quando ficam doentes, quando precisa de uma ajuda médica, não recorre ao Sistema Único de Saúde? Por que que não vai numa unidade de atendimento, numa UPA e por aí afora? Não vai. Os políticos, de uma maneira geral, e também os membros do judiciário, do alto escalão, esse pessoal não vai no SUS, aonde vai a maior parte da população brasileira. É verdade que tem um grupo grande da população, acho que uns 40%, que tenta fugir do SUS. Pagam os planos de saúde, preços caríssimos. São verdadeiros aumentos abusivos. O cara paga para não ter que ir no SUS. Mas a população não tem como fazer isso e ela vai no SUS e deve ir, porque ela pagou por isso. Nós pagamos o SUS. A gente pagou remédio, pagou prédio, pagou salário do pessoal, tudo mais. Agora, os dirigentes do nosso país ficam doentes, vão nos hospitais de primeira linha. Eu nem vou citar nome de hospital aqui, porque você sabe, tem vários, dependendo da cidade brasileira, né? Tem dois, três, sei lá, quantos hospitais de cúpula. E obviamente que esses hospitais não são baratos. Mas eu acho que um dirigente como esse, se ele fosse num SUS, se ele fosse num hospital público, certamente ele seria bem atendido, como todos devem ser atendidos, não só a autoridade, mas ele também ia se encontrar com o povo lá. E até poderia avaliar se o serviço prestado, e que ele é responsável, porque nós pomos o dinheiro na mão dele, atende bem as pessoas. Se um cidadão não precisa esperar meses, como eu conheço o caso, para fazer um exame da cabeça. Está meses na porta lá do SUS, esperando a boa vontade, ou sei lá, a máquina não funciona, coisa do tipo, para fazer o pequeno exame. Em todo caso, se você quiser encontrar esse pessoal, talvez seja melhor ficar na porta dos chamados hospitais de primeira linha. E assim mesmo, você não vai falar, sabe por quê? Porque lá vai ter toda uma entourage. Olha que palavra bonita. Vai ter uma entourage para impedir que ele seja molestado por qualquer pessoa na sua entrada ou na sua saída daquele maravilhoso hospital.
0: 7:23. Vamos agora àquele convite à reflexão. Vamos pro Pensa Comigo com Gabriel Chalita.
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0: E hoje é dia 3 de junho, aniversário de falecimento de Franz Kafka. A gente vai falar sobre um dos últimos episódios de sua vida, quando ele escrevia cartas para uma menina que havia perdido a sua boneca. Chalita, muito bom dia.
3: Bom dia, Stephanie. Bom dia, Mauro. Olha que história interessante. Franz Kafka foi um dos maiores escritores do nosso tempo. Ele escreveu obras memoráveis, né, como A Metamorfose, O Processo. Ele escreveu uma obra que foi uma carta ao pai dele, porque o pai dele era muito agressivo com as pessoas e ele sempre quis dizer todos os abismos que ele sentiu na relação com o pai. Ele não conseguia falar isso, ele escreve um livro que é uma carta ao pai. Enfim, ele tem uma obra muito densa. E aí no final da vida dele, Stephanie, ele já não tinha inspiração para escrever. Ele estava com tuberculose, né, na Alemanha, e não, uma tristeza imensa, né, muito deprimido. E ele estava um dia andando, passou perto de um parque em Berlim e viu uma menina chorando. E aí ele sentou ao lado dela, sempre que a mãe foi comprar alguma coisa para ela e voltou, e nesse espaço ele perguntou por que ela estava chorando, e ela disse que perdeu a boneca, que ela estava muito triste, que ela perdeu a boneca que ela amava tanto. E ele ficou com aquilo na cabeça e disse para ela assim, talvez ela tenha ido viajar, quem sabe. E aí no dia seguinte ele vai para casa, tem uma ideia e escreve uma carta. E ele volta pro parque e encontra a menina. Entrega uma carta para essa menina como se a boneca estivesse viajando. E aí a menina não sabia ler, então ele lê a carta para a menina. Isso acontece durante um mês, em que a menina vai viajando para muitos lugares e ele vai escrevendo essas cartas para fazer com que a menina voltasse a sorrir. Então a sua mulher, a sua esposa, ela dizia que nunca viu tanto entusiasmo nele com essa vontade que ele tinha de tirar a dor daquela menina. O que eu quis trazer essa história aqui no dia em que se, né, lembra da morte dele? Porque fazer o bem para qualquer pessoa é um dos melhores caminhos para a gente vencer a depressão, para a gente vencer a tristeza, para a gente ver as angústias próprias do existir. Porque todos nós passamos na vida por momentos difíceis, por dificuldades, por pedras, né? Como diria Drummond, que aparece no nosso caminho. Mas quando a gente faz o bem, quando a gente quer devolver o sorriso a alguém, quem mais é felicitado, quem fica melhor é a gente mesmo. Na semana passada morreu um dos principais filósofos do nosso tempo, Edgar Morin, aos 104 anos. E ele falava uma coisa interessante, que a vida ela é feita de prosa e de poesia. A prosa são os seus trabalhos diários, são as necessidades que você tem que enfrentar na vida, as contas que você tem para pagar. Mas a vida precisa de poesia também. A poesia é um pôr do sol, é um poema, é um beijo na boca. É você escrever cartas para uma menina como se a boneca dela estivesse viajando para acalmar o coração dessa pessoa. A obra de Kafka é uma obra densa, complexa, né? Quem lê O Processo, por exemplo, vê assim, a profundidade filosófica, literária, textual dele. A Metamorfose é a mesma coisa. E aí, de repente, esse homem com essa profundidade imensa fica ali, né, na sua casa, para acalmar uma menina que chorava porque perdeu uma boneca. Então a gente também pode acalmar muitas lágrimas de pessoas que nós conhecemos ou que nós não conhecemos, mas que a gente encontra nos parques da vida.
4: E são pequenos gestos, né, Chalita? Não precisa ser nada grandioso, né? A gente às vezes fica querendo fazer algo muito perfeito, algo muito grande, salvar o mundo. Às vezes um pequeno gesto já faz o bem para alguém, né?
3: Uma gentileza. Estava no metrô no Rio de Janeiro na semana passada, indo para uma peça de teatro, e eu vi um senhor que entrou e o pai, que estava em pé, mas o filho estava sentado, ele deu um sorriso para o filho levantou, chamou o senhor para ficar no lugar. E assim, ninguém se conhece ali, só pai e filho, e nos olhares de pai e filho, o filho compreendeu que precisava dar lugar para alguém que precisava mais do que ele naquele lugar. É isso, pequenos gestos de bondade, a gente melhora o mundo em que a gente vive.
4: É isso aí.
0: Pequenos atos de inspiração, né, Chalita? Que a gente siga encontrando inspiração em meninas que perdem suas bonecas, né? Em pequenas atitudes, pequenos gestos que a gente encontra essa inspiração para trazer poesia para os nossos dias.
4: Obrigado.
3: Que pena que a gente não escreve.
4: Oi?
3: Que pena que a gente não escreve mais cartas, né, Mauro? Era tão bonito o tempo das cartas.
4: Pois é. Mas ainda dá para escrever, viu? É outro gesto, tá aí um gesto que a gente pode fazer. Dá para escrever carta, né? As cartas não sumiram, não desapareceram. É só a gente escrever que a gente tem as cartas. Chalita, obrigado por hoje. Um bom fim de semana para você.
0: Chalita.
4: Um bom feriado.
3: Até semana que vem.
4: Eu tô desejando bom feriado pra todo mundo. Tá uma beleza, tô achando tudo lindo, maravilhoso.
0: Olha!
4: Gente,
0: tá bom,
4: amanhã, amanhã o Jornal Nova Brasil vai fazer uma pausa pro feriado de Corpus Christi. A Stephanie Alves volta com você na sexta-feira, às 6:30 da manhã, com todas as notícias, os nossos colunistas também. Eu vou ter um descansinho um pouquinho maior nesse feriadão, mas segunda-feira a gente se encontra. Mas ó, sexta-feira, Stephanie Alves cuidando da casinha aqui. Stephanie, obrigado por hoje.
0: E com tudo que temos direito, né?
4: É
0: Salomone, resumo musical, tem o sextor com Fábio Pereira, vai ser aquela sexta-feira rechonchuda, recheada pra gente seguir juntos enquanto Mauro descansa merecidamente.
4: Estarei na escuta. Bom feriado pra você, Stephanie.
0: Valeu, Mauro. Até segunda.
4: Até segunda. O Jornal Nova Brasil teve operações de áudio, trabalhos técnicos de Vitor Gabriel, Cláudia Nakazato e Robson Alvarenga, a produção do CD Silva, da Stephanie Ferreira e da Duda Travalim. Você fica agora com as notícias da sua cidade, da sua região, aqui no Jornalismo da Nova Brasil. Bom feriado, pessoal. Obrigado, boa quarta. Tchau, tchau.
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0: chuva. É mentira! Quem nunca ouviu esse chamado numa quadrilha junina? A quadrilha é uma das tradições mais queridas do São João e tem origem nas danças europeias, mas ganhou um jeitinho bem brasileiro, especialmente nordestino. Com figurinos coloridos, coreografias ensaiadas e muito teatro, as quadrilhas contam histórias, celebram o casamento matuto e levam diversão para todo mundo. Hoje, existem competições entre grupos com produções grandiosas e verdadeiros espetáculos. As quadrilhas adquiriram importância social, econômica e turística para vários municípios, sobretudo no Nordeste.
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5: Agora com dica para quem tá na Lucaio no Rio Vermelho e precisa chegar no Garcia. Evite fazer o caminho pela Vasco da Gama, o tráfego tá mais carregado por lá. Melhor agora seguir pela Garibaldi, tem pontos de intensidade, mas é a sua melhor escolha. 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
1: 7:34 em Salvador. Muito bom dia para você que está conosco na sintonia da Nova Brasil e, claro, acompanhando o nosso jornalismo. Agora, Jornal Nova Brasil Salvador para você nesta quarta-feira, dia 3 de junho, para a gente seguir até as 8 horas trazendo as principais notícias e informações de Salvador e da Bahia. Esse é o momento de você ficar bem informado e te lembro que você pode nos acompanhar, claro, aí do outro lado do seu rádio, mas também pela internet, no YouTube. Você acessa a nossa transmissão ao vivo no canal Jornalismo Nova Brasil, tem chat aberto para você participar. Também é possível acompanhar toda a nossa programação na palma da sua mão e você leva a Nova Brasil onde quer que você esteja através do nosso site ou aplicativo. E já vamos aos destaques desta quarta-feira. Nova frente fria chega a Salvador com previsão de fortes chuvas até o fim de semana. Polícia Federal investiga esquema que utilizava golpes fraudulentos com SMS e ligações 0800 em golpes bancários. Tem feriado prolongado e operações especiais nas rodovias Sistema Ferribolt e Rodoviária. Jorge Alan traz pra gente as notícias do futebol nessa reta final da Copa do Nordeste. Hoje também é dia da nossa coluna Liderança Empresarial e João Gomes fala sobre as férias do meio do ano e a importância dos momentos de pausa. E eu converso com Pedro Soledade, jornalista gestor da agência Sebrae de Notícias na Bahia. A gente vai falar sobre o Prêmio Sebrae de Jornalismo.
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1: E a gente já segue para as informações da previsão do tempo, porque a gente vai seguir com esse clima chuvoso aqui na capital baiana nos próximos dias.
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1: Como a gente vem acompanhando ao longo da semana, né? Tivemos um tempo um pouco mais instável aqui na capital baiana nesta terça-feira, mas a Defesa Civil já apontou que tem uma nova frente fria chegando à capital baiana nesta quarta-feira e deve voltar a intensificar as chuvas e principalmente, né, deixar a nossa cidade em alerta por conta dos transtornos provocados pelas precipitações. Inclusive, nos últimos dias, tivemos diversos bairros aqui atingidos com um acúmulo de chuvas acima da média, inclusive maior do que o previsto para todo o mês de junho. Os bairros que tiveram aí a maior registro de chuva, né, acumulado foi a Barra, também ali a região do Rio Vermelho e Ondina estão aí nessa lista dos principais bairros acometidos pelas chuvas. E a gente já fica de olho desta quarta-feira para frente, porque a previsão é que essa frente fria chegue e deixe o clima chuvoso aqui em Salvador até a próxima sexta-feira. No fim de semana ainda tem chuva, começa a diminuir a intensidade, mas o sol só volta a ficar um pouquinho mais firme, provavelmente no início da próxima semana. Para esta quarta-feira, a Climatempo e também o Inmet indicam aí os termômetros variando entre a mínima de 24, a máxima de 26 graus, então permanece aí um clima um pouco mais ameno. Tivemos uma semana passada com muito calor aqui em Salvador e a gente segue aí com esse vento um pouco mais frio e mais intenso, porque também é outra previsão dessa frente fria, as rajadas de vento mais intensas, especialmente até o sábado. Claro, nas saídas da cidade para o feriado prolongado de Corpus Christi. Você que vai sair amanhã e só volta na próxima segunda-feira, já fique atento. Tem esquema especial nas estradas. A Polícia Rodoviária Federal vai reforçar a fiscalização nas rodovias federais baianas, assim como a Polícia Rodoviária Estadual nas nossas rodovias estaduais. A Operação Corpus Christi já começou aí à meia-noite desta quarta-feira. segue até domingo aí com a Polícia Rodoviária Federal acompanhando todo o fluxo de veículos aí nas nossas estradas federais. E a gente vai também acompanhar como é que fica a saída nas outras rotas aí para quem deixa a capital baiana pelo mar no sistema Ferry Boat. A gente também tem a operação especial. A expectativa é que mais de 104 mil passageiros e cerca de 17 mil veículos utilizem o sistema Ferry Boat já entre os dias 3 de junho, hoje até a próxima terça-feira, dia 10. E a operação especial do feriado Corpus Christi, de acordo com a Gerba, vai contar aí com o esquema de horários extras entre Salvador, né, o terminal de São Joaquim, também Bom Despacho na ilha de Itaparica. Durante todo esse período de operação especial, os terminais vão funcionar das 5 da manhã até as 23h30. O diretor de qualidade do serviço da Gerba, David Portinari, afirmou que a fiscalização será reforçada para garantir o atendimento adequado, seguro e regular para os passageiros durante esse aumento expressivo da demanda. Esse é um dos feriados prolongados que gera maior fluxo de saída aqui da capital baiana, e a gente tem um trecho da fala dele.
2: Nesse período de maior movimento, com previsão de mais de 104 mil passageiros utilizando o sistema Ferry Boat, nossa atuação precisa ser ainda mais rigorosa. A fiscalização será ostensiva nos terminais e a bordo para assegurar que o serviço prestado esteja à altura da população. Mas, acima de tudo, queremos conscientizar cada usuário sobre pontos importantes. Adotamos providências junto às concessionárias, como a revisão de embarcações e escalas extras de tripulação e monitoramento de horários, sendo necessária a contribuição da população. A segurança na travessia começa com respeito às regras. Por isso, não embarque além da capacidade permitida, respeite os procedimentos nos terminais e, encontrando alguma irregularidade, ligue através do 0800 071 0080. A Gerba orienta e fiscaliza, mas uma travessia tranquila depende muito de você, denunciando irregularidades para que possamos atuar ainda mais.
1: Aí, 7 horas 41 minutos em Salvador. A gente segue com o nosso Jornal Nova Brasil Salvador. Eu sou Stephanie Swerdick. Fico com você até as 8 horas, trazendo as principais notícias e informações. E agora a gente vai saber do futebol. Jorge Alan traz pra gente como é que foi a rodada de ontem, aí já no processo de final da Copa do Nordeste.
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1: Bom dia, Jorge.
3: Bom dia, Stephanie, amigas, amigos da Nova Brasil Salvador. O Vitória conseguiu um bom resultado ontem na primeira partida das finais da Copa do Nordeste. O jogo foi na Arena Castelão, em Fortaleza, contra o Fortaleza. Primeiro tempo bem morno, os dois times muito no meio campo, poucas chances de gol. Mas no segundo tempo a coisa mudou. O Fortaleza foi pra cima, buscando o gol pra fazer valer seu mano de campo. Aos 9 minutos, Vitinho, de fora da área, um chute rasteiro bateu na trave antes de entrar. 1-0, o goleiro Lucas Arcanjo foi, mas não achou nada. O técnico Jair Ventura começou a mudar o time do Vitória, colocando mais pra frente. E deu certo. Aos 34 minutos, Renato Kaiser sobe com o zagueiro, cabeceia, a bola desvia no braço do zagueiro. O VAR chamou, o árbitro deu o pênalti. O próprio Renato Kaiser bateu bem forte no canto e empatou pro Vitória. 1-1. Se o empate já era bom, ficou melhor ainda nos acréscimos. Tárzia recebeu da entrada da área, girou e chutou no ângulo, sem chance de defesa para o goleiro. 2-1 para o Vitória de virada foi o resultado final. Agora, na partida de volta, no próximo sábado, no Varradão, o Vitória só precisa do empate para ganhar pela quinta vez o título da Copa do Nordeste. Mas é bom ter cuidado. Nas semifinais, o Fortaleza também perdeu o jogo de ida em casa para o Sport e na volta em Recife venceu por 2-0 e conseguiu a classificação. Então é preciso o Vitória ter bem atenção nesse jogo. O Vitória é forte no Barradão, mas atenção não custa nada. É isso aí, Stephanie. Na sexta-feira tô de volta. Até lá.
1: Até na sexta-feira a gente volta a falar do futebol, porque a grande final é no fim de semana, no sábado, e a gente vai trazer tudo para você, torcedor baiano, aqui na Nova Brasil Salvador. Sete horas 44 minutos e a gente segue para nossa entrevista.
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1: Converso agora com Pedro Soledade, jornalista, gestor da agência Sebrae de Notícias da Bahia. E a gente vai falar, claro, sobre o Prêmio Sebrae de Jornalismo. Já tem aí uma trajetória, né? 13ª edição e sempre com novidades. Pedro, muito bom dia. Seja bem-vindo aqui à Nova Brasil e principalmente para a gente trazer essas informações para os nossos ouvintes.
4: Bom dia, Stephanie. Bom dia, ouvintes da Nova Brasil. Uma felicidade trazendo boa notícia para quem faz boas notícias todos os dias, né? Afinal, o Prêmio Sebrae de Jornalismo é um reconhecimento a esse time de comunicadores que está no rádio, na TV, nos blogs, nos sites, jornalismo em texto, produzindo informação sobre pequenos negócios, Stephanie.
1: Perfeito. E o Sebrae tem, de fato, essa trajetória, né, de valorizar essa produção de conteúdo, a visibilidade também, claro, dos pequenos negócios, histórias que movimentam aí, né, a nossa economia, a nossa engrenagem.

0: de ajudar o Sebrae a chegar a esse serviço, prestar esse serviço às comunidades, aos empreendedores, mas também tem o fato de o jornalismo dar visibilidade a essas histórias. A gente sabe que o jornalismo vive também muito do factual, a gente tem que falar dos problemas que existem na sociedade, né? É um serviço que é prestado, é o buraco na rua, é a violência também, mas quando a gente fala sobre pequenos negócios, a gente está falando sobre esperança para a sociedade, a gente está falando sobre transformação, sobre mudança também, né? Pessoas que mudam suas vidas através do empreendedorismo. A gente está falando, Stephanie, de cerca de 98% dos negócios da Bahia, tá? São de micro e pequeno porte, e elas geram cerca de 60% da mão de obra formal, do trabalho com carteira assinada. Então, olha a potência econômica que são os pequenos negócios. Então, quando o jornalista dá visibilidade a esses negócios, a gente fala sobre um ciclo positivo dentro da sociedade. E é isso que o prêmio valoriza, tá? O tema empreendedorismo e pequenos negócios em suas mais diferentes vertentes. Pode falar sobre sustentabilidade, empreendedorismo feminino. E, Stephanie, uma coisa até legal de se falar é que a Bahia tem feito bonito, inclusive no nacional, tá? Olha. Porque depois da etapa Bahia, tem a etapa regional e a etapa nacional. No ano passado, a Bahia ganhou com a categoria Jornalismo Universitário, que é uma categoria especial que existe dentro da premiação, com um trabalho belíssimo do Edith Seabra, falando sobre as mulheres que trabalham com licuri na Chapada Diamantina. Então, a Bahia, que é esse celeiro de empreendimentos, que tem tantas formas de empreender de forma associada às suas tradições. Então, dar visibilidade a isso, a gente quer reconhecer e premiar e valorizar sempre.
1: Perfeito. E certamente, né, quando a gente leva essas histórias aí através do jornalismo e principalmente das diversas formas de mídia que temos hoje, a gente gera também representatividade, a gente impulsiona, né, outros a seguirem esse caminho do empreendedorismo. E certamente a gente tem aí uma equipe e nomes do nosso jornalismo trabalhando por isso e levando essas informações, como você bem trouxe, Pedro. E eu queria falar um pouquinho, né, até quando vão as inscrições? Quem já está aí acompanhando nossa conversa sabe que fez uma reportagem relacionada a alguns desses temas que a gente citou e principalmente trazendo essas nossas histórias baianas de empreendedorismo. Como é que faz para se inscrever? Pode ser qualquer mídia. Vamos já trazer esse detalhamento aí para quem nos acompanha.
0: São 5 categorias, Stephanie: jornalismo em texto, áudio, vídeo, foto e a categoria especial jornalismo universitário. Né, podem se inscrever, então, quaisquer trabalhos dentro dessas categorias, desde que estejam em veículos oficiais, veículos reconhecidos, publicados, né? Inclusive dentro das universidades, veículos universitários. Não vale TCC, por exemplo, para quem está fazendo jornalismo universitário. É mesmo publicado dentro do veículo da rede de ensino da universidade. Além disso, a gente frisa, né, que as inscrições são todas, tanto o regulamento quanto as inscrições, estão no site oficial do prêmio, que é www.premiosebraejornalismo.com.br. Não tem o D, é premiosebraejornalismo.com.br. Tanto o regulamento quanto as inscrições são feitas através desse site.
1: Perfeito. Então, por lá, né, quem já está aí de olho no Prêmio Sebrae de Jornalismo pode pegar todos os detalhes, as categorias, como o Pedro falou, as modalidades, né, de reportagens que podem se inscrever. E certamente, né, a gente vai ter aí a nossa Bahia em destaque também no Nacional, como o Pedro trouxe aí das últimas edições. Queria te agradecer pela participação aqui conosco e trazendo aí esse destaque do Prêmio Sebrae de Jornalismo. Reforça aí esse convite para todos os jornalistas e a nossa comunidade que gera conteúdo, que fomenta a nossa Bahia participar, Pedro.
0: Eu agradeço muito o espaço, Stephanie, e especialmente faço realmente esse convite aos jornalistas, tá? Terminam no próximo dia 8 de junho as inscrições, então dá tempo ainda de publicar, dá tempo de colocar no ar a pauta. Valem matérias que foram feitas desde junho do ano passado até junho desse ano. Então fica o alerta aí. E as premiações na etapa estadual, a gente inovou esse ano, são em dinheiro, são até R$ 70 mil distribuídas aí entre as Então fica aí o convite, por favor, aos jornalistas que estão falando sobre pequenos negócios, participem do Prêmio Sebrae de Jornalismo.
1: Perfeito. Muitíssimo obrigada, Pedro. Foi um prazer conversar aqui.

0: aqui. Um bom dia para você.
1: Bom dia, Stephanie. Bom dia a todos.
0: Aí a gente conversou com Pedro Soledade, ele que é gestor da agência Sebrae de Notícias na Bahia, falando sobre o Prêmio Sebrae de Jornalismo e principalmente como aí a nossa imprensa vem levando o nosso empreendedorismo e os nossos negócios baianos, né, com histórias belíssimas sendo contadas, e vai ter premiação. Agora 7 horas e 51 minutos, a gente segue com o jornal Nova Brasil Salvador e a gente acompanha principalmente os desdobramentos de operações da Polícia Federal. Nesta terça-feira tivemos aí a operação que desarticulou um grupo que usava mensagens de SMS, ligações 0800 em golpes bancários, falsas centrais telefônicas. Essa ação cumpriu mandados em São Paulo, mas também aqui na Bahia, na cidade de Feira de Santana, e a gente tem no ponto aí uma reportagem sobre essa operação.
2: As investigações apontam que o grupo utilizava mensagens de SMS e também ligações através de números iniciados por 0800 para aplicar golpes bancários. De acordo com a Polícia Federal, os criminosos usavam empresas formalmente constituídas e uma infraestrutura tecnológica para passar a aparência de legitimidade às fraudes. Ao entrarem em contato com as vítimas, elas eram induzidas a fornecer dados pessoais e bancários, abrindo caminho para o acesso às contas. Na operação desta terça-feira, foram cumpridos 3 mandados de busca e apreensão, um em São Paulo e 2 na cidade de Feira de Santana, na Bahia. A PF também cumpriu mandados de prisão temporária e realizou prisões em flagrante nos municípios paulista e baiano. A ação é resultado de informações obtidas no âmbito do projeto Tentáculos, desenvolvido a partir de um acordo de cooperação técnica firmado entre a Polícia Federal, a Federação Brasileira dos Bancos e outras instituições financeiras. As investigações começaram a partir de denúncias de uma operadora de telefonia que identificou o envio em massa de mensagens fraudulentas informando compras ou transações suspeitas. Os investigados podem responder pelos crimes de fraude eletrônica, associação criminosa e lavagem de dinheiro, além de outros delitos que venham a ser revelados no curso das investigações que continuam.
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0: E nesta manhã de quarta-feira, mais uma operação acontece aqui na Bahia, assim como em outros estados. A Polícia Civil Baiana e a Polícia Militar deflagraram já nas primeiras horas desta quarta-feira a chamada Operação Dose Final, com o objetivo de cumprir mandados de prisão e busca e apreensão contra integrantes de uma organização criminosa investigada por roubos aos estabelecimentos farmacêuticos, tráfico de drogas, tráfico de armas e lavagem de dinheiro. 17 pessoas já foram presas nesta manhã nesse grupo investigado. As medidas judiciais foram cumpridas nos municípios de Salvador e também nas cidades de Mesquita, no Rio de Janeiro, e em São Paulo, capital paulista. A justiça também autorizou aí o bloqueio de bens e valores que somam 12 milhões e meio de reais. No total, são cumpridos 25 mandados de prisão e 41 de busca e apreensão. E aqui em Salvador, essas ações são cumpridas nos bairros do Nordeste de Amaralina e Engenho Velho da Federação. Ainda não há informações sobre os nomes dos alvos, essa operação segue em curso e, de acordo com a polícia, as investigações tiveram início a partir da apuração de roubos reiterados em redes de farmácias aqui da capital baiana, especialmente voltados à subtração de medicamentos como Monjaro, Ozempic, Wegovy, as chamadas canetas emagrecedoras. A gente acompanhou diversas notícias relacionadas a isso e agora a polícia realiza essa operação e já 17 pessoas presas na manhã desta quarta-feira. Sete horas e 55 minutos, hora da gente chamar João Gomes com a nossa coluna Liderança Empresarial e ele vai falar sobre as férias do meio do ano.
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0: Bom dia, João.
5: Bom dia, Stephanie, os amigos ouvintes da Rádio Nova Brasil Salvador. É um prazer estar aqui com vocês. Hoje, em nosso quadro Liderança Empresarial, vamos falar sobre férias. Sim, estamos próximos do período junino, quando as férias de meio do ano são muito comuns, principalmente entre os festejos juninos e pouco depois do feriado estadual do 2 de julho, que celebra a independência da Bahia. Há um desencontro de calendário entre as férias do meio do ano no Brasil. No Nordeste, o período se dá no pré-São João e no Sul-Sudeste a partir de 5 de julho aproximadamente. Então, nesses momentos pode haver um pouco mais de sobrecarga para um período ou para outro, mas esse efeito já é histórico e as escalas e negociações de férias nas empresas se dão com antecedência, já absorvendo essas peculiaridades. Para além dessas questões regulares, destaco o período de férias por outro viés, aqui para os nossos ouvintes. Para algumas pessoas, poder exercer o direito de tirar os 30 dias de férias consecutivos é essencial. Isso porque cada pessoa e cada situação de vida e família traz suas particularidades. Para outros, é um período que varia entre 10 e 15 dias e negociar tirar o saldo em um outro tempo ou mesmo vender alguns dias nos termos legais. Conciliar essa situação com as lideranças é essencial para o planejamento das tarefas, das atividades, cumprimento de prazos e metas e também contemplar o time como um todo da melhor maneira possível. É um ajuste que se faz de forma que possa permitir que a empresa seja minimamente impactada, que a pessoa possa usufruir de um período importante, mas também que o time como um todo possa, de alguma maneira, estar contemplado da melhor forma possível. Então, há de se ter flexibilidade e compreensão do coletivo e do compromisso também. As férias são muito importantes no contexto do ritmo do trabalho. Para alguns é momento de poder viajar, rever parentes e amigos, descansar, colocar a vida em ordem, como se diz, no sentido de cuidar melhor da saúde, das questões pessoais, como documentos, pagamentos, compras, fazer alguma obra ou reforma. Cada pessoa tem um plano próprio para esse período que é tão aguardado e deve aproveitá-lo da melhor maneira possível. O mais importante nas férias é que a pessoa possa realmente se desconectar mesmo do trabalho. Nem sempre é fácil, porque a desaceleração mental requer algum tempo e também precisa haver limite claro na empresa e com os colegas de não interferir nesse período com demandas de trabalho para quem se encontra em férias. Independente do que cada pessoa tenha para fazer nesse tempo, é muito importante poder inserir momentos de descanso para o corpo e para a mente, seja dormir melhor, se alimentar melhor e com mais tempo poder relaxar, criar momentos de contato com a natureza, mar, rio, parque, trilhas ecológicas. Também, se for o caso, aproveitar o momento de férias escolares e estar mais presente na vida dos filhos, criando momentos de interações, integração e lazer, uma vez que eles também estarão em férias. É importante se organizar bem para passar os dias de férias com a consciência tranquila de quem se planejou para deixar as coisas organizadas, conseguiu fazer uma boa passagem para quem vai absorver suas atividades momentaneamente. O mês de junho vem cheio de datas importantes, feriados e eventos. Tem o feriado do Corpus Christi, tem o Dia dos Namorados, tem a festa de Santo Antônio e São João e ainda, esse ano, começa a Copa do Mundo FIFA 2026. Para quem é da Bahia e do Nordeste em especial, esse período é muito repleto de expectativas, festas, viagens e celebrações. Momentos de encontros com amigos e parentes para quem vai para o interior, momento de encontro com a própria família, que estará de férias também, momento de encontro consigo mesmo para quem exerce a solitude ou mesmo viaja para fora. Planeje bem, se organize, deixe tudo o mais fácil possível para que possa acontecer no período em que você se ausenta. Lembrar que ter alta dependência da empresa por você não é um bom sintoma de profissionalismo. Aproveite, curta, descanse, vele por sua saúde física e mental. Até o nosso próximo encontro.
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0: aí, ele volta na próxima quarta-feira com a nossa coluna Liderança Empresarial. Agora 8 horas em ponto na capital baiana. 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Aqui a gente se despede, aproveito para desejar uma excelente quarta-feira para você que esteve conosco. Amanhã a gente dá uma pausa no Jornal Nova Brasil Salvador. Na sexta-feira eu tô de volta ao vivo aqui às 7:30 da manhã com você. Vem aí a nossa programação musical, você fica na companhia de Marcelo Luiz e eu volto ainda de hora em hora trazendo notícias e informações do jornalismo Nova Brasil. Um excelente feriado, até sexta-feira. Tchau, tchau.
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15: A Bonocô em direção centro tem retenção e com reflexos no acesso norte. Você que tá na BR-324 e tem compromisso no comércio, a dica é acessar via expressa, mas descer para Heitor Dias e depois completar pelas sete portas e o túnel Américo Simas. 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
1: Tudo certo? Bom dia! Estamos na quarta-feira, 3 de junho. Olha que legal. Quarta-feira, um pouco chuvoso em Salvador ainda, né? Mas aqui não tem tempo ruim. A partir de agora, uma hora direto pra você. Por aqui, o Marcelo Luiz. É até o meio-dia em 104,7. Seja muito bem-vindo à Nova Brasil. O melhor da MPB pra você. Nessa hora você vai ouvir, entre outras músicas, tem Gilberto Gil, Marina Lima. Vai passar por aqui o som da Marisa Monte também. Tem o Capitão Inicial, Titãs e muito, muito mais pra você. É uma hora direto, sem intervalos. A gente já abre o Sob Medida com o som da Zélia Duncan. Quase sem querer. 8:06, ótima quarta-feira.

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1: Essa é a Nova Brasil, mais que moderna brasileira. 8h18. Segue com muita música sob medida. Uma hora direto, sem intervalos. Agora tem Cidade Negra, onde você mora. Bom

esse é o Sob Medida. Com Sônia Marisa Monte, não é fácil. Uma hora direto, sem intervalos comerciais. 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

Agência Nova Brasil, mais que moderna brasileira, 8h36. Agora tem Jéssica Gaspar com o Capim Dourado. Ótimo dia pra você.

0: do Nascimento, Outro Lugar, fechando sob medida, uma hora direto sem intervalos comerciais, aqui na Nova Brasil, mais que moderna brasileira. Vai ficando por aqui, hein? 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Essa é a Nova Brasil. Agora 8h57, tá na hora de informação. Tem o Nova Brasil Informa com ela, com a Stephanie Suerdick.
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3: O prazo de inscrição para o programa Ingressar, que disponibiliza 1.000 vagas em cursos preparatórios gratuitos para o Enem e vestibulares, foi ampliado até o dia 9 de junho. A iniciativa da Prefeitura é voltada para estudantes de 16 a 29 anos da rede pública de ensino, inscritos no CadÚnico, além de bolsistas integrais da rede particular. Os candidatos devem fazer inscrição pela internet e confirmar os dados com a entrega presencial da documentação na sede da Secretaria de Políticas para Mulheres, Infância e Juventude no Comércio. A divulgação da segunda chamada, destinada às vagas remanescentes e ao cadastro reserva, está prevista para o dia 11 de junho.
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9: 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A estrada do Coco em direção à capital baiana tem retenção entre o Cajia e Tinga. Você que está saindo de Portão e segue para Paralela, a dica é cortar pela Silvan de Chaves e seguir pela Estrada do Trabalhador. 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
0: Essa é a Nova Brasil Mais Que Moderna Brasileira. Eu sou o Marcelo e estou com vocês até o meio-dia aqui em 104,7. Seja muito bem-vindo aqui a Nova Brasil com a melhor programação, o melhor da MPB para você. A gente abre esse horário com o som do Jota Quest pra cima, sempre assim. Agora 9 em ponto. Uma ótima quarta-feira pra você.

0: Essa é a Nova Brasil mais que moderna brasileira. Tá aí a Adriana Calcanhoto com o Inverno. 9:18, daqui a pouquinho tem muito mais.
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4: A paralela em direção ao aeroporto tem retenção a partir da saída do Imbuí, segue até pouco depois da estação de metrô Cab. Você que está no caminho das árvores e vai para São Rafael, melhor pegar Magalhães Neto, acessar a Orla e depois completar pela Avenida Professor Pinto de Aguiar. 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
6: É a Nova Brasil Mais Que Moderna Brasileira. Já estamos de volta. E agora trazendo o som de Pepeu Gomes com a Deusa do Amor. 9:21. Bom dia.

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Agora 9:32.

0: essa é a nova Brasil, mais que moderna brasileira. Roberta Campos com Lumiar. Muito som. É o melhor da MPB pra você. 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Agora 9:39. Daqui a pouquinho tem muito mais para você. 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
2: Caros e caras ouvintes da Nova Brasil, hoje eu vou falar sobre a Marvel. E não é a empresa de super-heróis, é a empresa de tecnologia Marvel Technology, que está subindo mais de 20% na Bolsa dos Estados Unidos por um motivo muito simples. O CEO da Nvidia, Jensen Huang, disse que ela pode ser a próxima empresa de US$1 trilhão. Ele disse isso num evento em Taiwan e foi o suficiente para a empresa gerar esse ganho de valor de mercado absurdo. Mas olha que curioso, mesmo com essa alta, a empresa está valendo perto de US$190 bilhões. Ou seja, ela precisa multiplicar por mais de 5 vezes para chegar nesse patamar de 1 trilhão que o Jensen Huang falou. Isso mostra muito como essa tese de inteligência artificial está completamente inflada no mercado. Mas, bom, como todo mercado inflado, ele pode subir muito mais antes de começar a cair. E a gente percebe que Jensen Huang, hoje falando, tem mais peso do que o presidente de qualquer banco central do mundo. Mas e aí, será que ela vai valer 1 trilhão que nem a Nvidia?
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0: Essa é a Nova Brasil, mais que moderna brasileira. 9:42. Agora tem o som do Skank. Beleza pura.

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1: Muito bem, agora é o arquivo Nova Brasil. Olha o gingado do Nordeste com o teatro provocante de Ney Mato Grosso, lançado em 82 no álbum Mato Grosso por Debaixo dos Panos, ganhou uma roupagem inesquecível na voz magnética do intérprete. Composta pelo paraibano Cecel, mestre das melodias com duplo sentido, a canção ferve na mistura do forró com a MPB. Com uma interpretação cheia de malícia e perspicácia, Ney transformou a faixa em um hino de irreverência que cutucava as convenções da época e botava todo mundo pra dançar. E a gente ouve agora, no arquivo Nova Brasil, o som do Ney Mato Grosso por Debaixo dos Panos.

0: som de Ney Matogrosso por debaixo dos panos no arquivo Nova Brasil. Agora 9:58, daqui a pouquinho tem muito mais pra você. Tá na hora das informações. É o Nova Brasil Informa com Stephanie Suerdick.
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3: A Defesa Civil de Salvador emitiu alerta para a chegada de uma nova frente fria na capital baiana nesta quarta-feira e o clima deve permanecer chuvoso até o fim de semana. De acordo com a Codesal, a cidade pode registrar um volume de chuvas moderadas a intensas, associadas também a fortes rajadas de vento. A previsão é que as chances de chuva sigam variando entre 80% e 90% até sexta-feira. A partir de sábado, o volume de precipitações deve começar a diminuir para 60% e no domingo para 40%. A temperatura máxima pode chegar a 30 graus na capital baiana nos próximos dias. Eu sou Stephanie Swerdick e de hora em hora eu volto com mais informações do Jornalismo Nova Brasil.
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3: Agora com dica para quem tá na Luiz Eduardo Magalhães e vai à Feira de São Joaquim, vai lá pro Bonfim. Evite fazer o caminho pela Via Expressa, senão vai encarar tráfego bem carregado na Jequitaia. A melhor escolha agora é seguir pela San Martín. 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
5: Essa é a Nova Brasil mais que moderna brasileira. Já estamos de volta. 10:01. Eu sou Marcelo Luiz, estou com vocês até o meio-dia com o melhor da MPB. Em 104,7. A gente abre com Fernanda Abreu. Você pra mim. Bom dia.

0: Essa é a Nova Brasil, 100% brasileira. Balada Jorge Vercillo, Algo Me Diz.
1: Algo Me Diz.
0: Agora 10:12. Tem som do Alceu Valença.

essa é a Nova Brasil 100% brasileira. Kid de Abelha, eu tive um sonho, versão acústica. 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É a Nova Brasil FM, mais que moderna brasileira, agora 10:19, daqui a pouquinho tem muito mais pra você. 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
9: Agora com dica pra quem tá na Dorival Caymmi, precisa chegar no centro de Lauro de Freitas. Evite fazer o caminho pela Avenida São Cristóvão, isso porque tem muita retenção e vai atrasar sua viagem. A melhor escolha é seguir pela Avenida Caribé. 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
11: É a Nova Brasil mais que moderna brasileira. Ótima manhã de quarta-feira para você. Agora tem Vanessa da Mata, ainda bem, 10h22.

0: Essa é a Nova Brasil, mais que moderna brasileira. Felipe toca com coração. Daqui a pouquinho tem muito mais. 10h42.
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3: 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A gente...

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9: 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Já estamos de volta aqui, Nova Brasil, mais que moderna brasileira. Começar bem pra cima esse bloco com Samba de Sá, Joga Fora, 11:15. Uma ótima quarta-feira pra você.

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1: Esse é o arquivo Nova Brasil. Olha, Preta Pretinha é uma das músicas mais icônicas do grupo Novos Baianos, lançada em 1972 no álbum Acabou Chorare. Composta por Moraes Moreira e Luiz Galvão, a canção se tornou um grande clássico da música brasileira. E a gente vai ouvir agora, então, Preta Pretinha, Novos Baianos, no arquivo Nova Brasil.

0: essa é a Nova Brasil, mais que moderna brasileira, fechando aí com Arquivo Nova Brasil. Novos Baianos, o Moraes Moreira com Preta Pretinha. E agora tá na hora de informação. É o Nova Brasil Informa com Stephanie Swerdick, 10h57.
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3: 17 pessoas foram presas na manhã desta quarta-feira em Salvador e em São Paulo durante uma operação contra suspeitos de integrar um grupo investigado por roubos a farmácias, tráfico de drogas e de armas e lavagem de dinheiro. As medidas judiciais estão sendo cumpridas em bairros da capital baiana e nas cidades de Mesquita, no Rio de Janeiro, e São Paulo, na capital paulista. A justiça também autorizou o bloqueio de bens e valores que somam 12 milhões e meio de reais. As investigações começaram após a apuração de roubos recorrentes a farmácias de Salvador, com foco em medicamentos de alto valor comercial, como Monjaro, Ozempic e Wegovy. Eu sou Stephanie Swerdick e de hora em hora eu volto com mais informações do Jornalismo Nova Brasil.
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4: Muito presente na mesa dos brasileiros, o amendoim vai muito além de um simples petisco. Rico em vitaminas, minerais, fibras e gorduras saudáveis, ele oferece diversos benefícios para a saúde. Entre eles, ajuda no controle do peso, contribui para a prevenção de problemas cardíacos, fortalece os ossos e ainda pode melhorar o humor. Além de nutritivo, o amendoim é acessível e fácil de encontrar em supermercados, feiras e lojas de produtos naturais. Outro ponto positivo é a praticidade. Pode ser consumido in natura, sem necessidade de preparo. É uma ótima opção para os lanches entre as refeições.
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7: 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Agora com informações da BR-324 em direção à capital baiana, que tem retenção a partir de Santo Antônio do Rio das Pedras e segue até Águas Claras. Quem tá em Simões Filho tem compromisso em Piatã, melhor fazer o caminho pelo Cia Aeroporto, pegar São Cristóvão e completar pela Dorival Caymmi. 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
0: Essa é a Nova Brasil, mais que moderna brasileira. E aí, tudo certo? Um ótimo dia para você, uma ótima quarta-feira. Estamos na quarta-feira, 3 de junho. Essa é a Nova Brasil, com o melhor da MPB em 104,7. Eu sou Marcelo Luiz, tô com vocês até o meio-dia com muita música. Seja muito bem-vindo aqui à Nova Brasil. A gente já abre esse horário trazendo o som de Vander Lee, Eu e Ela, 11:01.

esse é o som da Legião Urbana com Índios, aqui na Nova Brasil, mas que moderna brasileira, um clássico essa música. O melhor da MPB 100% brasileira, 11:13. Agora tem o Guilherme Arantes com Minúcias. Um ótimo dia, boa quarta-feira pra você.

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1: Esse é o som da Isabela Taviani. Último grão ao vivo aqui na Nova Brasil, mas que moderna, brasileira, 100% brasileira. 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Essa é a Nova Brasil. Daqui a pouquinho, tem muito mais para você, o melhor da MPB. Agora 11:20.
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0: um dos maiores símbolos do São João e tem um significado especial. Segundo a tradição, ela representa o nascimento de São João Batista e diz que ele teria sido anunciado com o acendimento de uma fogueira. Já na tradição pagã, as fogueiras celebravam o solstício de verão. Elas eram acesas para agradecer pela colheita, pedir fertilidade para afastar maus espíritos. Os rituais incluíam danças ao redor do fogo para purificação de doenças e energias negativas. Antigamente, as famílias se reuniam ao redor do fogo para contar histórias, cantar e se aquecer. Uma tradição que atravessou gerações.
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5: Essa é a Nova Brasil mais que moderna brasileira. 11:23. De volta com o som de Cidade Negra. Girassol versão acústica.

0: seu Jorge e Flor pra melhorar do festival 25 anos da Nova Brasil. Ao vivo.
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0: Muito bem, Noturno, composta pelos irmãos Graco e Caio Silvio. A canção foi lançada em 79 no álbum Beleza, de Tom, com um tom melancólico intenso. É isso aí, Noturno marcou época ao se tornar tema de abertura da novela Coração Alado, exibida no ano seguinte. E virou um clássico que mistura poesia, emoção e a voz inconfundível de Fagner. A gente vai ouvir agora, então, no arquivo Nova Brasil, o som de Fagner, Noturno.

o som do Fagner Noturno, do arquivo Nova Brasil. 11:41, daqui a pouquinho tem muito mais, o melhor da MPB pra você, 104,7. É só você ficar ligado aqui na Nova Brasil, 100% brasileira. 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
7: Essa é a Nova Brasil, mais que moderna, brasileira. 11:44. Uma ótima quarta-feira para você. Agora tem Melim, meu abrigo. Bom dia.

0: essa é a Nova Brasil, mais que moderna brasileira, fechando com chave de ouro. A minha participação, Lulu Santos, um pro outro. Aqui, 100% brasileira. Chegou ao final, por enquanto, a programação. Daqui a pouquinho, a partir do meio-dia, você não pode perder. A partir do meio-dia, tem Sob Medida, uma hora direto, sem intervalos comerciais para você. Na sequência, também tem o Nova Brasil em Forma com ela, com a Stephanie Swerdyk. Olha, eu, Marcelão, por enquanto, vou ficando por aqui. Lembrando que, a partir de amanhã, Érica Saraiva já está aqui no comando do horário de 8 a 1 da tarde. Claro, o melhor da MPB para você. Muito bom estar aqui esses dias. No lugar da nossa Érica Saraiva, mas é um prazer realmente fazer a programação do Nova Brasil 100% brasileira. A gente se fala, um abraço. Então, amanhã, Érica Saraiva tá no comando. Tchau, tchau. Agora 11:57, um ótimo dia para você.
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3: A Polícia Rodoviária Federal vai reforçar a fiscalização nas rodovias federais da Bahia durante o feriado prolongado de Corpus Christi. A operação começa à meia-noite desta quinta-feira e segue até domingo, período que é esperado um aumento no fluxo de veículos em diversas regiões do estado. Entre as medidas adotadas está a restrição de circulação para os veículos com carga de dimensões excedentes em trechos de pista simples. Segundo a PRF, a iniciativa busca reduzir o risco de acidentes e melhorar a fluidez do trânsito nos horários de maior movimentação nas estradas. Eu sou Stephanie Swerdyk, de hora em hora eu volto com mais informações do jornalismo Nova Brasil.

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1: Meio-dia e três, ótima tarde pra você. Nessa edição do Sob Medida, a gente ouve Rita Lee, tem Ivan Lins e pra começar o programa de hoje, Barão Vermelho.

essa foi Cássia Eller com Luz dos Olhos. 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Meio-dia e 23, a gente ouve Oswaldo Montenegro.

0: Nova Brasil Paralamas do Sucesso, Ela Disse Adeus.
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0: Lançada em 1975 no icônico álbum Novo Eon, A Maçã é mais uma obra-prima da genial parceria entre Raul Seixas, Paulo Coelho e Marcelo Motta. Defendendo o amor sem posse e a liberdade afetiva, a canção usa a maçã como uma metáfora dupla para o fruto proibido do conhecimento e para o corpo feminino. A gente ouve Raul Seixas, A Maçã.

0: Brasil, som do Skank, Saideira. Foi a saideira do Sob Medida que teve ainda Rita Lee com Reza.
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0: O presidente Lula responsabilizou a família Bolsonaro pelas críticas dos Estados Unidos ao PIX e pela proposta de novas tarifas sobre produtos brasileiros. Em discurso em Goiás, Lula afirmou que o senador Flávio Bolsonaro teria pedido ao presidente norte-americano Donald Trump que interferisse no sistema de pagamentos brasileiro. Lula disse que o governo não vai aceitar interferência externa e voltou a defender o PIX como patrimônio nacional. E boa notícia da indústria. A produção industrial brasileira avançou 0,7% em abril na comparação com março, segundo dados divulgados pelo IBGE. Foi o quarto mês consecutivo de crescimento do setor, que acumula alta de 4,4% no período. O desempenho foi impulsionado principalmente pelas indústrias extrativas e pelos segmentos de petróleo e biocombustíveis. Nova Brasil, mais que moderna, brasileira, meio-dia e 58.
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3: Olá pessoal, sou o chefe Tom Rosa do Vale do Capão, do Bistrô Gato 7, Chapada Diamantina, Palmeiras, e nessa semana eu tô falando de gastronomia molecular, que é uma junção de química, física e gastronomia, e fica bem interessante, hein? Então, um dos baratos da gastronomia molecular é a valorização de ingredientes locais, que colocam um holofote sobre a riqueza da biodiversidade brasileira, como açaí, cupuaçu, pequi, mandioca, apresentando de forma surpreendente e sofisticada pro mercado nacional e internacional. O foco principal não é saciar a fome, mas proporcionar uma vivência gastronômica diferenciada que aguça o paladar, a visão e o olfato. É isso aí, lá no meu Instagram eu tô falando um pouco mais. Chefe Tom Rosa, um beijo pra todo mundo e fui! Beijo!
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1: Mistérios da Meia-Noite, na voz hipnotizante de Zé Ramalho, foi lançado em 1985. A canção virou um fenômeno nacional ao embalar o personagem lobisomem da novela Rock Santeiro. Com aquela mistura única de folk, psicodelia e o misticismo nordestino que só o Zé sabe fazer, a música cria um clima sombrio e envolvente que marcou a história da nossa teledramaturgia. É o Nordeste místico em forma de som. A gente ouve no Arquivo Nova Brasil, Zé Ramalho, Mistérios da Meia-Noite.

0: Nova Brasil, esse foi Zé Ramalho, Mistérios da Meia-Noite, 1:17.
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0: Brasil, essa foi Ana Carolina, Nada Pra Mim. 1:37.
1: O Vitória largou na frente na decisão da Copa do Nordeste. O Leão venceu Fortaleza por 2-1 de virada na Arena Castelão e abriu vantagem na busca pelo título. Vitinho marcou para o time cearense, enquanto Renato Kaiser, aplicando a lei do ex, e Diego Tárzia garantiram o triunfo rubro-negro. A grande final será disputada no próximo sábado, dia 6, às 16 horas, no Barradão. O Vitória joga por um empate para conquistar o pentacampeonato da Copa do Nordeste. Caso Fortaleza vença por um gol de diferença, a decisão será nos pênaltis. 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

0: Nova Brasil, esse foi Lulu Santos, Um Certo Alguém. E antes, nem Mato Grosso, Tanto Amar.
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0: Amanhã é dia de Corpus Christi e muita gente tá na dúvida. Afinal, é feriado ou ponto facultativo? A data não é considerada um feriado nacional, mas pode ser feriado em vários estados e municípios que tenham legislação própria. O governo de Pernambuco, por exemplo, mudou oficialmente o ponto facultativo para o dia 23 de junho, véspera de São João. Mas atenção para quem precisa ir ao banco ou utilizar os serviços bancários. As agências bancárias estarão fechadas nesta quinta-feira, conforme comunicado da Federação Brasileira de Bancos, a FEBRABAN. As compensações bancárias também serão interrompidas, mas serviços como PIX, caixas eletrônicos e canais digitais continuarão funcionando normalmente. O atendimento presencial ao público vai ser normalizado na sexta-feira, dia 5, nos locais onde não tem feriado estadual, municipal ou ponto facultativo. 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Falta um minuto para as duas.
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0: só, se tem uma coisa que não pode faltar no São João é o forró. Esse ritmo que nasceu no Nordeste mistura sanfona, zabumba e triângulo. E foi eternizado por grandes nomes como Luiz Gonzaga, o nosso rei do baião. A partir da década de 50, o forró deslanchou e ao longo dos anos gerou outras raízes musicais, como arrastapé, shot, baião, chachado, coco, embolada, marcha, forró eletrônico, o pé de serra e universitário, entre outros. Todo mundo entra no clima. Hoje, o forró também ganhou novas versões, com artistas contemporâneos, mas sem perder a essência nordestina. Então já sabe, ouviu a sanfona tocar? É hora de arrastar o pé e celebrar o São João com alegria.
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1: O Vitória largou na frente na decisão da Copa do Nordeste. O Leão venceu Fortaleza por 2-1 de virada na Arena Castelão e abriu vantagem na busca pelo título. Vitinho marcou para o time cearense, enquanto Renato Kaiser, aplicando a lei do ex, e Diego Tárzia garantiram o triunfo rubro-negro. A grande final será disputada no próximo sábado, dia 6, às 16 horas, no Barradão. O Vitória joga por um empate para conquistar o pentacampeonato da Copa do Nordeste. Caso Fortaleza vença por um gol de diferença, a decisão será nos pênaltis. 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

0: Retro Brasil e a nova versão de Pra Você Guardei o Amor, parceria de Nando Reis com Marisa Monte, agora 2h39.
1: O Vitória largou na frente na decisão da Copa do Nordeste. O Leão venceu Fortaleza por 2-1 de virada na Arena Castelão e abriu vantagem na busca pelo título. Vitinho marcou para o time cearense, enquanto Renato Kaiser, aplicando a lei do ex, e Diego Tárzia garantiram o triunfo rubro-negro. A grande final será disputada no próximo sábado, dia 6, às 16 horas, no Barradão. O Vitória joga por um empate para conquistar o pentacampeonato da Copa do Nordeste. Caso Fortaleza vença por um gol de diferença, a decisão será nos pênaltis. 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

0: Brasil, esse foi Marcelo Genesi, eu e você sempre.
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0: A Comissão de Direitos Humanos do Senado aprovou um projeto que pode tornar mais difícil o acesso ao aborto legal por crianças e adolescentes vítimas de estupro. A proposta prevê novas exigências para a realização do procedimento, como avaliação de uma junta médica e comunicação obrigatória às autoridades. Essa votação durou exatamente 1 minuto e 42 segundos. E o projeto ainda será analisado por outras comissões antes de seguir para a votação no Congresso. E mudando de assunto, a Casa das Rosas, na Avenida Paulista, em São Paulo, recebe a exposição gratuita Fragmentos de um Gaúcho, inspirada na trajetória de Ronaldinho Gaúcho. A mostra reúne pinturas e esboços do artista mineiro Camaleão, que retratam a alegria e a genialidade do craque dentro de campo. A visitação vai até dia 14 de junho. 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Agora faltam 3 minutos para as 3. 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
4: O governo da Bahia adiou para 1º de novembro o repasse do ICMS, imposto estadual, que estava previsto para ocorrer na última segunda-feira, 1º de junho. A decisão foi publicada no Diário Oficial do Estado. O decreto altera legislações estaduais relacionadas ao tema e a medida tem como objetivo preservar o equilíbrio da cadeia de abastecimento, reduzir pressões sobre os revendedores e evitar impactos adicionais no bolso dos consumidores baianos. O Sindicato Combustíveis Bahia celebrou a decisão da gestão estadual e salientou a atuação junto ao Estado para adiar o repasse. Eu sou Stephanie Swerdick e de hora em hora eu volto com mais informações do jornalismo Nova Brasil.

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0: Lançado em 1990 no álbum Alvaió, O Meu País é fruto da histórica e certeira parceria entre Van Lins e Vitor Martins. Com uma poesia emocionante, a canção mergulha nos contrastes da identidade nacional, abordando feridas urgentes como a desigualdade social, mas sem deixar de lado uma potente chama de esperança no futuro. É um verdadeiro hino de amor, crítica e consciência pela nossa terra. No Arquivo Nova Brasil, a gente ouve Van Lins, Meu País.

0: Brasil, som do nenhum de nós, o astronauta de mármore. 3:36.
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11: Avenida Paralela, sentido centro da cidade, apresenta congestionamento no trecho que vai da saída do Imbuí até as proximidades da estação Pernambués. O motorista que deixa a região de Patamares e segue em direção a Pituba tem como alternativa fazer o caminhão pela orla, boa fluidez até a chegada à região do Costa Azul. 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

0: Brasil, som do Edu Ribeiro, Me Namora.
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0: Um avião que promete operar a rota comercial mais longa do mundo realizou seu primeiro voo de testes com sucesso. O modelo A350-1000ULR da Airbus foi desenvolvido para viagens de até 22 horas sem escalas e deverá ligar Sydney, na Austrália, a Londres, no Reino Unido. A expectativa é que a nova rota reduza o tempo total de deslocamento dos passageiros ao eliminar as tradicionais paradas para conexão. E quem deseja aprender um novo idioma pode aproveitar a oportunidade oferecida pelo MEC. A plataforma MEC Idiomas está com inscrições abertas para cursos gratuitos e online de inglês e espanhol. Para participar, basta acessar o portal, fazer um cadastro e escolher o curso desejado. As aulas são voltadas para estudantes, professores e demais interessados em ampliar seus conhecimentos sem custo. 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Agora falta um minuto para as quatro. Eu sou a Luciana Camasmito, ainda embora a gente volta a se encontrar amanhã aqui na Nova Brasil, nesse período que eu tô cobrindo as férias da Ana Pellicer. Na sequência, você fica com o Júlio César. Um abraço, até mais.
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3: A Defesa Civil de Salvador emitiu alerta para a chegada de uma nova frente fria na capital baiana nesta quarta-feira e o clima deve permanecer chuvoso até o fim de semana. De acordo com a Codesal, a cidade pode registrar um volume de chuvas moderadas a intensas, associadas também a fortes rajadas de vento. A previsão é que as chances de chuva sigam variando entre 80% e 90% até sexta-feira. A partir de sábado, o volume de precipitações deve começar a diminuir para 60% e no domingo para 40%. A temperatura máxima pode chegar a 30 graus na capital baiana nos próximos dias. Eu sou Stephanie Swerdick e de hora em hora eu volto com mais informações do Jornalismo Nova Brasil.

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1: Mais que moderna brasileira, ótima tarde pra você, agora 4:02, começou Sob Medida com Maria Rita.

0: Nova Brasil, mais que moderna brasileira. Agora 4:05, ótima tarde pra você. Agora vamos com a coluna O Novo Sempre Vem com o João Marcelo Boscoli, trazendo as novidades da música popular brasileira.
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3: Olá, hoje no Novo Sempre Vem, uma faixa do novo álbum do Ítalo. O nome do álbum é Catatal e a música que vamos ouvir, ela tem o nome de Pelé Doutor. A composição é dele, Ítalo França, a produção também, em parceria com Paulo Novaes, e essa faixa tem a coprodução do Thiago Luz. Então agora, para todo o Brasil, Ítalo, Pelé Doutor. 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
1: Tá vendo?

0: Nova Brasil, encontro de Badi Assad e seu Jorge Vacilão.
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0: O Museu da Língua Portuguesa em São Paulo encerrou antecipadamente a exposição sobre funk após a mostra virar alvo de parlamentares que acusavam o evento de fazer apologia ao crime. A curadora Renata Prado denunciou o caso como censura, afirmando que a exposição deveria seguir até agosto, mas foi desmontada no último fim de semana sem diálogo. Em nota, o museu negou as acusações e informou que o encerramento ocorreu dentro do prazo previsto para dar lugar a novas atrações. Nova Brasil, mais que moderna, brasileira, 4 para as 5. Boa tarde para você.
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3: Muito presente na mesa dos brasileiros, o amendoim vai muito além de um simples petisco, rico em vitamina.

0: minerais, fibras e gorduras saudáveis, ele oferece diversos benefícios para a saúde. Entre eles, ajuda no controle do peso, contribui para a prevenção de problemas cardíacos, fortalece os ossos e ainda pode melhorar o humor. Além de nutritivo, o amendoim é acessível e fácil de encontrar em supermercados, feiras e lojas de produtos naturais. Outro ponto positivo é a praticidade. Pode ser consumido in natura, sem necessidade de preparo. É uma ótima opção para os lanches entre as refeições.
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5: O Centro Histórico de Salvador recebe a partir desta quinta-feira os festejos juninos com abertura do Arraiar da Prefis 2026. A programação gratuita vai ocupar diferentes espaços da região até o dia 23 de junho, reunindo música, manifestações culturais e atividades para públicos de todas as idades. As principais atrações estarão concentradas na Rua Chile, na Praça Municipal, mas o evento também vai acontecer em outros pontos, como Praça da Sé, Baixa dos Sapateiros e Largo do Santo Antônio, além do Carmo. Além disso, o público poderá visitar a Feira de Economia Criativa e espaços voltados ao entretenimento infantil. Eu sou Stephanie Swerdick e de hora em hora eu volto com mais informações do Jornalismo Nova Brasil.
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14: O trânsito já começa a ficar mais carregado pela Avenida São Martins, sentido Cidade Baixa. O motorista encontra lentidão na passagem pelo Curuzu e também na chegada ao Largo do Tanque. Uma alternativa para quem vai para a calçada é descer pela Via Expressa. Neste momento tem apenas intensidade na Estrada da Rainha. 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
15: 5:01, boa tarde. Caetano Veloso, Samba de Avião.

0: moderna brasileira, Barão Vermelho, vocais de Cazuza, porque a gente é assim. Agora 5h23 e o mês de junho começou com tudo na Rede Nova Brasil. 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Daqui a pouco tem Nova Brasil em campo, é isso mesmo. E hoje o time tá pesadíssimo. Fique na sintonia, mais que moderna brasileira, agora 5h25, ótima tarde para você.
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11: Tem lentidão no acesso norte sentido BR-324. Quem segue pela Barros Reis só pega intensidade até o Largo do Retiro. 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

0: galera brasileira, se Deus é por nós, quem será contra nós? Estamos juntos a partir de agora, Nova Brasil em Campo Salvador, com a gente até 7 da noite. Vamos bater uma bolinha redondinha e trazer a participação da galera falando de Bahia, falando de Vitória. É isso mesmo, hein? Ô, meu querido Ivens Carneiro, liga aquele radinho pra mim, por favor, ali, por gentileza, deixa eu aumentar aqui o meu retorno aqui, porque tá um pouquinho baixo, mas agora sim, eu vou, só um momentinho, galera, pra gente aumentar o retorno aqui, pra quem tá com a gente também aqui, ligado, acompanhando o Nova Brasil em Campo Salvador. Agora sim, quem tá comigo no YouTube tá com o retorno, tá aqui também no Instagram, tá com o retorno. Vamos embora, galera, uma ótima tarde, 5:30. Olha, tem muita coisa pra gente trazer no programa, a seleção brasileira, a vitória do Leão, queridão, no jogo de ontem, diante do Fortaleza, de virada, hein? Surpreendendo muita gente, e o Vitória tá com a faca e o queijo na mão, pra surpreender muita gente, né? Tinha gente que achava que o Vitória ontem ia perder pro Fortaleza, né? Genildo, por exemplo, achava que o Vitória ontem ia tomar uns 2-0, não?
1: Você tem que revelar que você não estava com a esperança, achava que lá dentro o Fortaleza ia ganhar.
0: Bota a vinhetinha dele aí, vai, garotão. Bota a vinheta de Genildo. O Genildo chegou aqui hoje, eu pensei que ali ia pra vaquejada, hein? Tá vendo pra fora, Genildo.
1: Horroroso.
0: Boa tarde, Genildo. Tudo bem com você, garotão?
1: Tudo bem, amigos. Um abraço a todos. E estamos aqui mais uma vez para bater um papinho sobre o futebol. Nessa época que diria que é entre safra do futebol brasileiro, mas é uma safra muito grande, muito portentosa. Vamos usar esse termo para o futebol mundial, porque é época de Copa do Mundo, né? Mas é época de esperança também para os times que estão ainda em ação daqui do Brasil, como é o caso do Vitória e do Fortaleza e de outros mais que estão por aí disputando as suas competições regionais. Não é isso, Ivo?
0: Verdade. Ivens Carneiro também tá com a gente. Hércules, o nosso querido Ivens Carneiro. Carneiro, comentarista clássico, bota a vinheta dele aí, garotão. Boa tarde, Cadinão.
2: Muito boa tarde, meu querido Ivo, Genildo, Hércules, Francinha, a todos os companheiros aqui da Nova Brasil e a você, torcedor, pensando em você que sempre procuramos fazer o melhor. O jogo de ontem, né? A gente acompanhou, participou da transmissão, e viu que o Vitória não fez uma boa partida. Na verdade, ele não fez uma boa partida, mas o momento da equipe do Vitória é um momento bom, né? É um astral que está fazendo com que o time consiga resultados importantíssimos. E isso é o que importa. Pra mim é o que importa, é vencer, mesmo jogando mal, é vencer, viu, Ivo?
0: Verdade, vamos falar um pouquinho sobre o jogo e também sobre o Bahia, né? Que já tem formação do mercado da bola, já tem jogador no radar do Bahia, jogador que chegou, você acha que o Bahia deu uma resposta rapidinho, torcedor, já trazendo logo o argentino, o Alejo Vélez, né?
1: Alejo Vélez. Se você for pronunciar Vélez, como lá na Argentina, é em portenho, né? Que é um pouco.
0: Alejo.
1: Seria Alejo Vélez.
0: Alejo Vélez, é verdade.
1: Porque o V tem um som de B, então eles falam B de Oaca, sim.
0: Quando Alejo você foi Vélez pra Argentina lá, você conseguiu aprender algum
1: Não, mas eu não aprendi lá, é claro, pelo amor de Deus. Eu fui pra Argentina, quando eu fui a primeira vez pra Argentina, eu fui pra cobrir um jogo, a primeira vez, né? A primeira viagem pra lá foi Cruzeiro e Boca Juniors na Argentina, lá no estádio.
0: Você já falou Juniors, não falou Juniors, né? Tá vendo?
1: Boca Juniors da Argentina, nome, pois é. Então, ou você fala dessa forma, ou então você vai viciar, falar errado. É dessa forma que se fala o idioma, que você aprende a falar o idioma. Aí depois é que eu fui aprender e tal, e fui mandado depois por França Teixeira para cobrir o Mundial de 78 lá, e aí fiquei maior tempo, né? Fiquei lá entre Buenos Aires, Mar del Plata, Córdoba, Mendonça, Rosário e tal, e aí você vai aprendendo aos poucos, e fiz várias viagens pra Argentina.
0: É verdade.
1: A minha frustração foi o ano passado, mas esse ano eu acho que eu vou compensar. A história da maratona.
0: Você foi correr lá, não foi?
1: Não, você eu iria, mas teve aquele problema com o meu amigo Emerson, depois teve a minha contusão, uma coisa teve quase relação.
0: Teve a sua mãe também que faleceu.
1: Depois tudo isso acabou ajudando.
0: No ano passado, sua mãe faleceu ano passado.
1: Foi.
0: Não foi? Foi. Verdade. Grande, Genildão. Então, ó, vamos falar sobre o Bahia, falar sobre o Vitória e a seleção brasileira. Daqui a pouco tem duas falas aqui, dois jogadores deram coletiva hoje lá, né? Um deles foi o Marquinhos falando sobre a expectativa da seleção brasileira. Você acredita aí, Vence Carneiro, que a seleção vai surpreender diante de tanta desconfiança do brasileiro sobre a nossa seleção?
2: Ah, eu tenho muita confiança, né? Mesmo porque a gente sabe da qualidade de jogadores brasileiros. É, a gente já teve outras seleções brasileiras que saíram daqui completamente sem moral, né? Com críticas, atrás de críticas, e conseguiu ser campeão. Acho que foi a de 94, se eu não me engano, a última seleção que saiu daqui sem muita, confiança do torcedor.
1: Sem muita moral.
2: Sem confiança do torcedor, e acabou. Não é que ele tenha feito uma Copa espetacular, né? Porque os resultados foram mingos, né? Poucos. Não foram jogos que o Brasil saiu de campo com goleadas, que passasse pra gente uma confiança maior. Mas, de qualquer forma, eu tenho muita confiança, viu, Ivo,
0: nessa seleção. Os adversários de Brasil nessa Copa, né? O Haiti venceu o amistoso ontem, né? E o Marrocos também venceu o amistoso.
1: Sim.
0: Isso... cria uma expectativa, às vezes, assim, de que o Brasil tem que ficar atento ou não. Você acha que esse grupo do Brasil é muito fraco, Genildo?
1: Não é um grupo
0: pelo menos
1: muito fraco.
0: Essa primeira parte.
1: Se fosse, a gente poderia chamar de grupo fraco se o Brasil tivesse uma fase excelente do seu futebol. Aí a gente, esses times são fracos.
2: Mas mesmo.
1: O Brasil tá numa fase em que a gente tem que esperar. Eu sou muito otimista. Vejam só, sou muito otimista. Eu acho que o time pode superar essa desconfiança inicial. Mas a gente já começa a notar que na própria população vem crescendo a expectativa de que o Brasil possa se dar bem na Copa do Mundo, né? A expectativa da saída, o pessoal tá começando a se animar, como todo o brasileiro é dessa forma, né? Ele começa naquela tal, depois vai. Essa vitória de 6-2 desse amistoso de domingo passado não disse muita coisa, na minha opinião. Porque, afinal de contas, você pegou um adversário sem expressão.
2: Geralmente é assim, né, gente?
1: Bota um time. Porque você não vai, por exemplo, num amistoso de despedida do Brasil. Já pensou Brasil e Argentina no Maracanã?
0: Já pensou?
1: Brasil e Uruguai?
0: Seria não? O melhor amistoso, eu acho. Seria Brasil e Argentina.
2: Seria o primeiro tomar de quatro, como
0: já pensou, aí era prova de fogo.
1: Mas eu acho que vai ser uma Copa difícil, uma Copa dura, apesar do favoritismo está sendo dado aí para a França, para a Espanha, até para Portugal também, tá? Mas eu acho que vai ser uma Copa difícil, uma Copa igual. Eu acho que vai ser uma Copa igual. O Brasil tem fatores que podem beneficiar ao time, porque tem jogadores que estão acostumados àquela guerra contra os europeus, né? Que é um futebol diferente do que a gente joga por aqui. Mas é um futebol que é conhecido bastante pelos brasileiros, e eu acho que isso pode, sem dúvida alguma, ser benéfico. E tem um técnico que está acostumado, né, com grandes jogos, está acostumado a trabalhar em grandes competições, e esse não vai ser definitivamente um problema. E o bom é que a Copa do Mundo vai ser fora da Europa, né? O bom é esse, vai ser fora da Europa. Isso é um ponto que pode ser considerado positivo para o futebol brasileiro.
2: Tá? Porque, inclusive, né, o Brasil só conquistou uma Copa em solo... território europeu, né? Que foi a de 58.
1: Isso. Então, meu amigo, na Suécia. Então, eu acho que... foi Suécia, né? Foi Suécia, foi 58. Eu chutei rápido, eu falei rápido pelo que estava na memória, mas...
2: Suécia, depois no Chile. Chile, né?
1: Depois do Chile e tal, e foi embora, né? Perdeu depois da Inglaterra, e aí veio o México, veio a Alemanha, que ele perdeu também, depois 78 veio a Argentina, que ele perdeu daquela forma absurda, né? Aquele acordo entre Argentina e Peru, que deu título à seleção argentina, é o que falam, né? Depois veio 82, o Brasil também não ganhou lá na Espanha, depois veio 86 do México, enfim, eu acho que sendo fora do continente europeu, as coisas ficam equilibradas, principalmente porque a gente vai ter um apoio muito forte da torcida brasileira nos Estados Unidos e, em especial, no México. O que o mexicano gosta de brasileiro notar na GV? Eu digo a você pela experiência que eu tive.
2: De 70, né?
1: Deixou aquela marca fantástica, sensacional. Os mexicanos adoram o futebol brasileiro, tá? Os índios brasileiros são muito queridos.
0: Vai ser coladinho ali, mexicanos. Né? México, Estados Unidos e Canadá.
1: É sensacional.
0: Divisa, né?
1: É sensacional. E os Estados Unidos
0: têm muitos brasileiros. O que você acha, Genildo? Por exemplo, uma competição envolvendo agora três países, né? Já tivemos Japão e Coreia e tal, mas geralmente era só um. A última, por exemplo, foi no Catar.
1: Uhum.
0: Né?
1: Isso.
0: É, foi só no Catar ali e tal.
1: Porque tá muito caro, tá tudo muito caro. O futebol cresceu muito.
0: Não é uma forma de querer agradar alguns países, não. Não é questão
1: de. Não, eu acho que é fazer justiça,
0: financeiro.
1: Não. É uma forma de fazer com que todos participem, né? Porque a Copa era muito fechada. A Copa do Mundo era algo assim muito restrito, né? E eu acho que é momento de você abrir o mundo, porque a Copa do Mundo une as pessoas, a Copa do Mundo une nações, une os povos e tudo mais, e facilita o entendimento acima de tudo. A Copa do Mundo para guerras, a Copa do Mundo para desentendimentos e tudo mais. Você vê, o Irã tá indo para os Estados Unidos. O Irã tá indo jogar nos Estados Unidos a Copa do Mundo, né?
0: Quebrando
1: essa história.
0: E tudo mais,
1: tá? Então eu acho que a Copa do Mundo, quanto mais times, melhor, né? E agora é uma competição cara e que para um país somente financiar fica uma coisa.
0: É verdade.
2: Absurda. Ainda mais agora, né? Que aumentou o número de participantes.
1: Exatamente. Dificilmente um país
0: vamos
1: teria
0: ter mais
1: condições
0: seleções,
1: de atender,
0: mais seleções. Atender essa quantidade de 32 para 48,
1: já pensou,
0: né?
1: 48 seleções.
0: 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Estamos a 17:40, galera. 17:40 na capital baiana. 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Deixa eu pegar também o boa tarde dele, o nosso querido Toninho Maravilha. Toninho Silva, Toninho Maravilha. Estamos aqui, olha, a gente tá aí documentando. Já vai estar no Instagram dele, no meu Instagram, no Instagram da Rádio Nova Brasil FM. Galera, você que ainda não segue o nosso Instagram, siga aí, Nova Brasil em Campo Salvador. @ Nova Brasil em Campo Salvador. Valeu? Um abraço pra Pacotinho ligado com a gente aí, valeu.
1: Pacotinho.
0: Um abraço aí. Um abraço, galera. Bota a vinhetinha dela aí, ô garotão.
3: Boa tarde, um abraço pra você.
0: Você tá rindo, já? Você vem com a resenha rindo?
3: Eu sei que você vai reclamar hoje. Rapaz, esse negócio de pacotinho é complicado, viu?
1: Não. Eu pensei que era Fran Salbeda, que ele iria logo lembrar do pacotinho de biscoito.
3: Tá bom.
0: Mas aí, Toninho, como é que tá você? Tudo bem, garotão?
3: Tô bem, graças a Deus. Aqui ouvindo o Genildo, ouvindo o Ives, tá bem demais, né? O que eu posso fazer?
0: Você esteve comigo ontem com o Ives, né? Grande jornada esportiva. Hoje eu recebi algumas mensagens, a galera parabenizando a gente pela transmissão do fim de semana e também de ontem, né? Só gratidão por a gente estar com esse trabalho aqui na Nova Brasil, tendo apoio da direção. Inclusive, eu quero adiantar para vocês aí, vamos ter agora nesse período Copa do Mundo, já estamos aí definindo alguns locais, vamos fazer uns dois programas fora, Genildo, aqui do estúdio, nesse clima de Copa, com alguns jogadores, ex-jogadores convidados, estarão com a gente. Vamos estar em dois pontos aí, quem sabe próxima semana a gente vai fazer o programa aqui fora do estúdio, né? E vamos, claro, estar mais perto ainda do público.
3: Você vai tirar as meninas daí pra fazer fora
0: vai
3: do estúdio?
0: Vai todo mundo. Vai Mari, vai Dona Lívia.
3: Você falou, vou fazer fora do estúdio. Vai tirar as meninas da sala e vai fazer aí da outra sala?
0: Elas vão também. Elas vão sair, elas vão com a gente, entendeu? Inclusive, elas vão estar lá com a gente.
3: Você vai fazer num restaurante, num lugar aí, num bar aí, alguma coisa?
0: Calma, você já quer adiantar demais. Fique calmo.
3: O dentro do
0: é surpresa. Você já tá pensando, Toninho? Eu já sei, Toninho. Você já tá pensando em comida. Você só pensa em comida, pelo amor de Deus, cara. Tenha calma.
1: Olha que eu pensei na estação da Lapa, numa estação no metrô, e ele pensou num restaurante lá na Bahia Marina.
0: É verdade. A gente deu uma ideia, a estação da Lapa, ó. Quem sabe? Vamos fazer um programa lá na estação da Lapa, lá com a galera.
3: Ou então aqui na Boca do Rio, não tem problema nenhum.
0: É. Ou fora da Boca do Rio também, né, Toninho?
3: É verdade.
0: Ó, Mário tá organizando, Madonna Nívia, e a gente vai fazer aí, quem sabe agora essa semana que vem, na outra, antes da Copa do Mundo, dois programas aí fora com a nossa equipe pra gente divulgar o trabalho, fazer, estar mais perto do público, e tem coisa boa. Vamos pra lá. A galera tá com a gente aí, é só acompanhar. Mande a sua mensagem de áudio pra cá, 96269020, 71 96269020, pra galera participar com a gente. Bom,
3: deixa eu dar um destaque aqui.
0: Venha.
3: Eu não sei se é bom ou se é ruim. Nas vésperas de uma decisão, o Vitória dispensa um atacante. Seria legal isso na véspera de uma decisão?
1: Não sendo titular.
3: Podia esperar um pouquinho, né?
1: Não sendo titular.
3: Agora,
1: porque às vezes. Ô, Toninho, é até interessante você falar isso aí, porque às vezes a gente fica assim, poxa, vai prejudicar e tal. Mas às vezes essa é uma estratégia, porque a gente não sabe qual era o comportamento, que tipo de relação esse atleta. Eu não tô aqui fazendo julgamento, tô apenas dizendo.
3: Claro.
1: A gente não sabe exatamente como era a relação dele com os outros jogadores, se ele fazia bem ou não ao grupo, porque tem esse detalhe também, né? Tem esse detalhe. Lembra daquela história da maçã? Se ela não tiver boa, meu irmão estraga as outras todas.
0: É,
1: né? Então,
0: verdade.
1: Às vezes é
0: uma ovelha ruim, bota o rebanho a perder, né?
1: Às vezes, olha que eu não sei quem é o jogador, não sei quem é o profissional, tá? A gente às vezes tá antecipando assim e sendo injusto, mas é apenas um detalhe esse aí. Então,
0: verdade,
1: depende
0: verdade.
1: Muito.
0: Então, tem jogador deixando o Vitória, é isso, Toninho?
3: Tem um jogador que o contrato vence em julho, o Vitória já dispensou agora, falou, não dá pra você ficar, pode procurar clube, fique à vontade, a gente cumpre o contrato, daqui a pouquinho eu vou falar sobre ele.
0: E o Gabriel também, o nosso Gabriel Bacelar, já vai falar as notícias do Bahia, tem até informação que tem um jogador no radar do Bahia, né? Tá lá do Vasco da Gama e tal, já tá no radar do Bahia, estamos investigando essa informação, mas o fato é, o Bahia está no mercado da bola, como os outros clubes também. Claro que vai ser uma parada para a Copa do Mundo, isso não quer dizer que o Bahia vai fechar as portas e não vai estar aí de olho no mercado, trabalhando, até porque eu acho que não é possível. O torcedor, na sua grande maioria, entende que o Bahia precisa contratar. E o Grupo City não vê dessa forma? Eu acho que não. Longe disso. Com certeza sim, o City entende que precisa, né, Genildo, reforçar esse time, mesmo o Bahia tendo jogadores de qualidade, não vivendo um momento bom psicologicamente falando, não é, pra mim não é questão do cara desaprender de jogar bola, mas é mais o psicológico, mas o Bahia tá atento também às necessidades do mercado da bola.
1: Sim. Atento, agora é claro que há muita especulação, vai trazer, não vai, e aí tem notícia de saída de jogador, é o caso de Canu, que foi noticiado como pretendido pelo Vasco da Gama, pelo Internacional também. Enfim, existem especulações que, é claro, o Grupo City não comenta e não vai comentar, o Grupo City não comentou nunca, mas a gente fica na expectativa do que vai acontecer. Do que o Bahia precisa, a gente vai ver. E é claro, quem vai decidir isso esta semana, pelo menos foi o que foi prometido, é o diretor Cadu Santoro. Não sei quando vai ser a entrevista, mas sábado passado à noite, depois do jogo na Fonte Nova, o técnico Rogério Ceni falou que nesta semana o diretor Cadu Santoro falaria e daria naturalmente uma informação mais precisa a respeito de reforços. E a torcida fica naquela expectativa. Mas enquanto não vem uma confirmação especial, vem os especuladores, né? E aquele pessoal que vai pra lá, vem pra cá e noticia e diz que vai, diz que não vai, e enfim.
0: Pra você, Gil.
1: E tem o lance dos empresários também, que eles têm interesse.
2: Eu acho que esse
0: Antônio.
3: Eu sugiro trazer o Binha pra reunião.
0: A gente tá falando de algo sério.
2: Binha.
1: Quem?
2: Binha.
1: Quem? Binha.
2: Binha.
0: Binha do Bahia. Binha, seu amigo.
2: Binha, torcedor do Bahia.
1: Pelo amor de Deus.
0: Ô, Toninho, a gente tá falando sério, trazendo um assunto sério. Você quer tirar o Genildo do sério? Aí você tá de brincadeira também aqui na resenha, né?
1: Eu vou entregar ele àquela senhorinha.
0: É verdade.
2: É, mas essa parada aí, não só o Bahia, mas acho que todas as equipes vão planejar e sair em busca de jogador para poder melhorar seu elenco. O Bahia, a gente tem certeza que para sair da situação que ele tá, não é que ele esteja numa situação ruim, mas se ele quiser galgar algo mais nesse campeonato, ele vai ter que contratar, e contratar não é pouco não, pelo menos uns 5 jogadores. Em primeiro, o goleiro. Goleiro tem que ter um goleiro aí que dê mais confiança à zaga, ao time, enfim, porque o Ronaldo é um goleiro. Eu sinceramente gosto do Ronaldo, mas não vejo ele como titular da equipe do Bahia.
1: Não?
2: Entendeu?
1: Você não vê?
2: Não vejo.
0: Entende que o Bahia
1: ele caiu nas graças
0: merece
1: da torcida,
0: o goleiro
2: do
0: melhor.
2: Não, ele caiu na graça do. Mas ele tem algumas falhas
0: melhorou,
2: que. Pode ter melhorado.
0: Você acha que ele voltou bem, Genildo?
1: Eu acho que voltou.
0: Fez uma boa defesa no
1: máximo. Não, ele fez várias.
2: Não, ele é um goleiro que ele.
0: E esse abraço da torcida do Bahia faz ele ganhar confiança.
1: Sim.
0: Correto?
1: Claro.
0: Esse abraço que a torcida do Bahia deu, inclusive no último jogo com a gente tá comentando aqui, eu tava lá também com ele na Fonte Nova, isso eu acho que impulsiona o goleiro.
1: Sim.
0: Nos próximos jogos, né, depois dessa parada, voltar mais confiante ainda.
2: Negócio. É aquele ditado que é certíssimo, né? Um bom time começa pelo goleiro.
0: Fala, Toninho.
3: Eu entendo que o Bahia precisa urgente de um lateral esquerdo para substituir o Juba. Precisa de um meia.
1: Substituir vírgula para ficar como reserva imediato de Juba, né? Quando precisar.
3: Isso que eu quero dizer.
1: A torcida vai lhe puxar a orelha, rapaz, se você dizer
3: assim. Não, porque o Juba não vai ficar muito tempo aqui, não. Esqueça
1: não.
3: Isso.
1: Não.
3: Ele vai mudar o CPF.
0: Agora só que ele vai ter mudar que recuperar. Eu acho que o Juba vai até o final do ano.
3: Ele vai mudar o CEP. Porque ele quer ir pra seleção.
0: Ô, Toninho, eu sei, mas ele agora vai passar quanto tempo ainda se recuperando da contusão?
3: Ele volta depois da Copa do Mundo, ele volta, rapaz.
0: Bom, hein?
3: Volta. Ele volta depois da Copa do Mundo.
0: Aí tem que voltar bem. Sabe, quando o cara volta numa contusão, não é tão, né?
3: Aí ele volta no mesmo nível de todo mundo.
0: É.
3: Vai precisar de um meia pra dividir a posição com o Everton Ribeiro. Vai precisar de um psicólogo para colocar na cabeça do treinador que o Everton não pode exercer função de marcador. Ele é armador.
0: Vai precisar de um psicólogo para Roger não escalar mais o William José.
3: Eu tô colocando na cabeça dele. Primeiro tem que arrumar o substituto pro William José. Não tem.
0: Chegou aí o Alejo.
3: Você já viu jogar?
0: É bom jogador, o Genildo já provou. Bom jogador.
3: Não é, Genildo?
1: Bom,
0: Toninho, um cara artilheiro lá no, na Argentina.

0: certo.
1: Bom, deixa eu chamar o Roberto Rivelino, tá com a gente aí. Nosso querido Roberto Rivelino, tudo bem, Robertão?
2: Ô, Roberto. Um abraço pra você aí, abraçando todos os colegas que estão aí já batendo papo, falando de futebol, ao Genildo, ao Toninho, ao nosso querido Francinha, que deve estar também daqui a pouco participando.
1: Não, o França hoje tá pescando. Não,
3: hoje tá.
2: Oi, rapaz.
1: Tá, eu fui pescar.
3: Mas tá chupando picolé.
2: Uns pescadores que tem umas histórias diferenciadas, a dele é dessas ou não?
1: Hein?
2: Uhum. Alguns pescadores têm umas histórias exageradas. O França, quando pesca, também é dessa maneira ou não?
1: É, França só pega piaba. É, não pega
2: abraçando
1: peixe.
2: Abraçando também ao nosso Hércules e a todos que estão aí nos acompanhando. Bom estar
3: o
2: com vocês
3: Carneiro mais uma vez. Também.
2: E feliz aí com essa vitória do Leão ontem. É, nada decidido ainda, mas que já deu um passo importantíssimo aí para conquistar a Copa do Nordeste depois de muito tempo, a possibilidade aí de estarmos festejando no próximo sábado a conquista do rubro negro aí como o comandante no futebol do Nordeste.
1: Ô, Genildo, você assistiu o jogo do Vitória ontem?
4: Assisti.
1: O que você achou do jogo ontem, Lavinsky?
4: O jogo foi complicado para o Vitória em alguns momentos, mas o time soube ganhar quando ele apertou, né? E o Vitória demonstrou uma coisa, a inteligência do técnico, a inteligência de Jair é impressionante. No momento em que o jogador do Fortaleza foi expulso de campo,
1: Ronald,
4: naquele momento, imediatamente ele botou dois atacantes. E aí matou o jogo.
5: Matou o Kaiser
4: e o argentino, né? Tásia. Então, naquele momento ele ganhou o jogo, né? Porque ele demonstrou o seguinte: olha, nós temos que ir pra frente. Ele pensou rápido, foi impressionante aquilo. Eu acho que não deu um minuto da expulsão, ele já mandou o cara. Tal, e foi.
1: É isso que falta em Rogério Ceni, Genildo.
4: Eu não quero ficar comparando, rapaz.
1: Não
4: compare.
1: É isso que eu falo. Isso, é o dedo do treinador, Toninho. Que você também, que não, você também é contra mim.
3: Treinador, rapaz. Você gosta de dedo de treinador?
1: Jair Ventura. Vem você com suas. Lá ele. O Jair Ventura, tá? O Genildo tá dando um exemplo aqui. Viu lá o movimento começou a mexer e aí, ó, travou o Fortaleza, ganhou o jogo. E às vezes eu falo que essas coisas faltam em Rogério Ceni, não é perseguição, nada contra. Acho o Rogério Ceni um cara bacana, muito educado. Não vou me cansar de falar isso, o cara é muito educado. Esse cara que dá entrevista coletiva, às vezes o cara, sabe, faz cada pergunta pra Rogério e ele responde de forma educada. Então, assim, é isso que às vezes eu acho que falta em Rogério ainda, essa.
2: Leitura de jogo.
1: Ele tá ali, bota a mão no bolso, balança a cabeça, olha pro banco, olha pro canto, pra outro, mas não toma atitude.
3: E mas vai resolver.
1: Pede a paciência.
3: Vai resolver.
1: Não sei se vocês enxergam dessa forma, mas eu já vi isso em muitos momentos. Gabriel Barcelona.
4: Eu tô recebendo uma bronca aqui, viu?
1: De quem?
3: Vai resolver.
4: A bronca pra você.
3: Pra
4: a
3: dona. Vai resolver?
1: Dona quem?
3: Porque o auxiliar dele tá indo embora. Então vai vir um auxiliar que fala a linguagem do Brasil. Então ele vai trazer um novo.
4: Não, olha, isso não foi confirmado, não, viu, Toninho? O próprio
3: mas vai
4: auxiliar.
3: Sim, viu?
4: O próprio auxiliar falou que não. Próprio auxiliar.
1: O Gabriel tá investigando aqui, ó. Gabriel tá investigando. Ô, grande Hércules, bota a vinhetinha dele aí, garotão! Boa tarde, Gabriel.
6: Muito boa tarde, Ivo, boa tarde, Ives, boa tarde, Genildo, Toninho. Roberto tá aí também, né? Hércules, todo mundo que tá acompanhando a Nova Brasil FM. Eu tô com o Genildo, viu? Eu não gosto dessa questão da comparação, não. Acho que são situações diferentes. A gente tem que até ser justo, né? No jogo do último sábado, o Bahia teve um jogador a menos. E o Rogério, ele mudou quando foi necessário, que
1: teve
6: foi no
1: um
6: intervalo.
1: Jogador a mais, perdão,
6: isso. E ele mudou quando foi necessário. Ele até falou sobre isso na coletiva, quando ele disse que eu tive que segurar a troca pro intervalo, porque se eu troco ainda no primeiro tempo, eu ia gastar duas paradas no primeiro tempo, porque ele teve que colocar o Ademir no lugar do Kiko, que sentiu. Então, assim, ele teve uma reação até onde pôde, imediata, que foi no intervalo. A situação do Jair, a reação dele veio muito rápido, como o Genildo falou, porque também já era o segundo tempo, ele não tinha mais o que fazer, não tinha mais o que esperar. A reação foi imediata. Talvez se tivesse no segundo tempo, o Rogério no lugar faria também, mas eu também não gosto dessa comparação do faria ou não faria. Eu acho que
4: são times diferentes,
6: posturas diferentes, trabalhos diferentes. O Bahia tem outra formatação. Ruim ou boa a fase do Bahia, o elenco do Bahia é muito melhor do que o do Vitória, então ele poderia se comportar diferente também, não colocando dois atacantes se tivesse um jogador a mais também. Enfim, são nuances diferentes ali do jogo que eu acho que faz parte do futebol.
4: Eu concordo com você. Por isso que Dona Ellen Romondes está aqui dando uma bronca em você. Ellenzinha, a corredora, está dando
1: uma
4: bronca
1: em
4: você.
1: Hein? Ela é Vitória.
4: Não. Ela está dizendo aqui, esse rapaz só fica pegando no pé. Rogério Ceni, deixa o homem

0: trabalhar.
1: Eu vou apostar uma corrida entre você e Rogério Ceni. Eu quero ver quem vai ganhar.
2: Esse menino aí vai longe, viu? Agora, Ivo, eu tô no teu pé, viu? Você tá com uma birra com o Rogério Ceni.
1: Não, tudo bem, Toninho. Então, a partir de hoje, eu não vou fazer mais nenhum comentário sobre o Rogério Ceni, que você não gosta.
3: Ô, Toninho, Ivo, na verdade, ele não gosta de técnico nenhum.
1: Quer dizer que agora toda a equipe tá contra a minha?
3: Se você pode botar o treinador, aqui de... ele criticou o Jair.
1: Que dia?
3: Várias vezes eu ouvi você criticando.
1: Então o Jair é o melhor técnico do Brasil.
3: Não,
1: hoje
3: é o melhor técnico.
1: Deveria estar no lugar do Nordeste.
3: Mas hoje todo mundo tá elogiando ele.
1: Sim, eu também tô. Eu tô dizendo que ele mudou.
3: Mas por isso que eu
1: digo. É melhor que o Capini.
3: Pode botar qualquer. Você começou com o Renato Paiva.
1: Eu?
3: Depois você foi pra Carpini.
1: Renato Paiva foi maravilhoso no Bahia. Sensacional.
3: Depois foi Carpini.
1: Ótimo, o Carpini foi sensacional no Vitória também. Foi o melhor treinador que teve no Vitória até hoje.
3: Aquele que depois do Carpini foi o...
1: Carilli.
3: Esse bom também demais, criticou, né? Pediu pra sair. Até aí chegou o Jair, em determinado momento ele pediu pra a cabeça do Jair. Entendeu? Agora ele tá pedindo a cabeça do Rogério Ceni.
1: Daqui a pouco eu vou pedir a cabeça do Toninho Maravilha.
3: Ele não gosta da cabeça de
4: técnico. Isso eu não duvido, não.
1: Deixa eu ir pro intervalo comercial pra ver se vocês se acalmam um pouquinho, porque vocês chegaram hoje tudo armado aqui querendo tudo contra mim.
0: Já tem apoio.
1: Vai aparecer
0: aqui pra
1: alguém
0: Ellen,
1: daqui a pouco pra me defender. Ainda bem que Ellen aí apareceu me defender.
0: Não, pelo contrário, já tem apoio pra ela, inclusive. Valdir.
1: Pelo amor
0: meu
1: de
0: amigo
1: Deus.
0: Meu amigo Valdir Martins, Antônio Pedro.
1: Ih, rapaz. Eu vou pro intervalo comercial, tô voltando já e tem uma bomba no programa. Quero ver esse Genildo, Toninho, Ives Carneiro, vão ficar em cima do muro.
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7: O Tribunal de Contas dos Municípios da Bahia determinou a suspensão cautelar de contratos firmados pela Prefeitura de Irecê para o São João deste ano, que apresentem valores acima dos parâmetros estabelecidos pelos órgãos de controle. A medida atende uma representação do Ministério Público Estadual, que questiona gastos de 10 milhões e 200 mil reais com atrações artísticas. A promotoria aponta indícios de sobrepreço nos cachês, falta de transparência e incompatibilidade dos gastos com a realidade financeira da cidade. A medida cautelar permanece em vigor até o julgamento definitivo do processo pelo tribunal. Seu dia com mais informações na Nova Brasil. Na sexta-feira, logo cedo, teremos mais notícias. Até lá.
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1: 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Tem lentidão na Avenida Paralela sentido Lauro de Freitas no trecho que vai do Imbuí até o CAB e também nas proximidades do bairro da Paz. Quem segue pela orla só pega intensidade em Jaguaribe. 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

0: Valeu, minha galera brasileira de volta, o Novo Brasil em campo, Salvador, hoje nossa mesa redonda tá completa aqui com todo o timaço, com o nosso Ivens Carneiro, Gabriel Bacelar, Genildo Lavinsky, Roberto Ivelino, Toninho Maravilha, vamos embora até 7 da noite batendo a bolinha, claro, Toninho Maravilha, todos os dias agora, tá procurando alguma conversinha para querer inflamar aqui o programa, mas não é bem assim não, viu, Toninho? Fique na sua aí, inclusive, dona Maris, depois de conversar com você aqui também, tá certo?
1: Conversinha?
0: É, atenção, galera, vou dar um recado aqui que o Ludmila tá aguardando, hein? 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Estamos a 6:04 na capital baiana. 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Deixa eu ver a galera participando, falando com a gente. Vamos lá, fala, torcedor.
2: Que ouvinte dessa rádio. Eu já tô aqui em São Cristóvão, mas sou de Vicrição, o Robertão, e sempre ouvindo agora essa rádio que já nasceu no coração, porque com o Ivo, a narração, não desfazendo os amigos, agora esse Ivo é potência, potência mesmo. Quando diz é o gol do Vitória, vale a pena, viu? Valeu, Ivo. Aqui é um ouvinte seu, fã de carteirinha, viu? De Jicriçá, Bahia, do Vale.
0: Valeu, garotão, obrigado, meu querido Roberto de Jicriçá. Você nunca foi de Jicriçá, né, Genildo?
3: O Vale do Jicriçá eu conheço de cabo a rabo. Eu já fui pra Vitória da Conquista passando por lá, porque é melhor o caminho, se você não sabe. Sabia?
0: Ah, eu também.
3: Ah, e é? Você sai pela BR-101, entra no Vale do Jicriçá. É, a estrada é um pouquinho cheia de curva e tal, mas você passando ali por dentro, você vai sair lá pertinho de Jiqué já. E
0: Toninho nunca foi lá, Jicriçá.
1: Quem falou isso pra você?
0: Você foi fazer
1: eu
0: o quê?
1: Eu conheço mais a Bahia do que você.
0: Então tá bom.
1: Eu conheço mais Jacobina
0: até isso,
1: do que você.
0: Você tá ficando zangado aqui na resenha, pelo amor de Deus, hein? Ó.
4: Falta de transição. Ivo Ferraz, boa noite. Quem fala aqui é Cláudio. É, o Vitória não ganhou nada ainda, apesar que tem muita gente aí eufórica. É, a metade da batalha foi vencida, falta a outra metade. E eu tô gostando do time, eu tô gostando da filosofia de Jair Ventura. Pés no chão, humildade, e assim a gente vai conquistando o que tem que ser conquistado por etapa. E outra coisa, manda um grande abraço aí pra Genildo Lavinsky, essa lenda viva do rádio baiano. Que satisfação saber que Genildo tá fazendo parte dessa grandiosa equipe aí da Nova Brasil Esportes. Um grande abraço.
0: Valeu, valeu, queridão. Acho que é Cláudio Cláudio o nome dele, não foi? Falou? Cláudio aí?
3: Cláudio, um abraço pra você.
0: Fernando e Genildo.
3: Exagero esses caras falam,
0: né? Não pode ficar fora do raio, da comunicação, que você faz falta, né? Ficou muito tempo fora.
3: Trabalhar pra mim é terapia, viu, Ivo? Desde pequeno. Então, o trabalho pra... Rapaz, se eu não conseguisse trabalhar, eu não sei se eu estaria vivendo, não, é sério.
0: É verdade.
3: É sério. O trabalho pra mim é terapia, meu amigo Cláudio, viu?
0: Obrigado. E você é um exemplo pra gente, Genildo.
3: Trabalhar é um incentivo.
0: De profissional, de pessoa e de tão cara que pratica atividade física regularmente, acorda 3 da manhã.
3: Não.
0: Já tomou até carreira de cachorro na rua, mas nunca deixou de ir pro treino.
3: Rapaz, eu vou fazer uma campanha contra cachorro solto. Não é brincadeira.
0: Tá vendo aí que
3: cachorro não dorme, rapaz.
0: Cadê o cachorro latindo, tá aí não?
3: É impressionante, impressionante como tem cachorro de madrugada na rua solto.
0: É verdade.
3: Mas é impressionante e eu vou com medo, né? Eu vejo um cachorro de longe, eu já fico olhando pra cara deles, rapaz, não vem não, mas os bichos, é impressionante.
0: Toninho Maravilha tomou uma carreira uma vez, você não sabe o que foi.
1: Eu não tomei carreira de cachorro nenhum.
0: Não. Você tomou uma carreira no estádio uma vez, o cara lá, o dirigente lá do clube, correu atrás de você. Você não conta essa história pra ninguém, né?
1: Não, isso nunca.
0: O dirigente correu atrás de você pra lhe pegar que você deu informação do jogador que ainda ia chegar 30 dias depois. Isso você não conta, Toninho.
1: Isso aí foi um outro aí que Evaristo de Macedo correu atrás dele, não foi eu não. Foi eu não, viu? Teve medo, bate muito papo, mas aí teve medo dele.
0: Tá vendo aí, meus caras?
1: Para de rasgar corre, seda pro Genildo aí, porque eu também gosto dele um pouco.
0: Aliás, Genildo que levou pra Rádio Cidade da Bahia quando você tava ali.
3: Não, foi Silvio Mendes. Foi Silvio quando te levou?
1: Hein? Foi você.
3: Eu? Eu levei você pra lá?
0: Você fez um bem tão grande a ele que você não esquece.
1: Eu fiz o carnaval com você na Rádio Sociedade. Logo depois, eu saí da Rádio Excelsior, fui lá e falei, Genildo, tô livre no mercado. Você tá livre?
3: Pronto.
1: Não dá mais, vem pra cá.
3: Pronto, pra cá.
1: Obrigado, viu?
3: Ah, então foi. Mas Silvio mesmo mudou seu nome, né?
1: Já foi. Aquilo é uma mala.
0: Maravilha! É isso aí. Mas vamos lá. Ô, Roberto Rivelino, tá ligado aí, Robertão?
5: Eu ia só falar um pouquinho ainda sobre essa questão que o Genildo falava, dessa questão de cachorros. Isso é um problema sério no Brasil inteiro, né, rapaz? Que cachorros nas ruas se reproduzindo de forma desordenada. O Brasil precisa urgentemente de uma política pública voltada aí para essa situação, até para questão de saúde pública mesmo.
0: Inclusive na sua cidade, Roberto, não precisa revelar não, mas eu já fiz uma reportagem na sua cidade aí falando sobre isso, viu?
5: Uhum. Pois é.
0: Que tinha um centro de recuperação aí na sua cidade, na época o pessoal que colhia cachorros, né? Na rua e tal, porque é verdade, velho.
3: É uma cachorrada, né, rapaz, de madrugada.
0: Mas vamos tocar aqui o barco pra gente não mudar
1: vamos falar de futebol.
0: Vamos falar de futebol, né? Agora, fala do Vitória, Toninho, quem foi o jogador que deixou o Vitória, tá todo mundo perguntando. Você fica fazendo suspense aqui na resenha.
1: Eu vou falar no finalzinho do programa quem foi o jogador que o diretor de futebol disse pra ele assim, ó, pode ir embora, não tem mais espaço pra você aqui, seu contrato vai vencer e a gente não tem muito interesse, então você fica livre pra procurar um time pra você. Mas eu vou adiantar porque o torcedor é curioso demais. Eles estão falando do Renzo Lopes. O jogador perdeu espaço dentro do Esporte Clube Vitória, porque o Jair Ventura tem 2 atacantes bons. O primeiro deles, eu classifico nessa ordem, é René, que é o principal artilheiro. O segundo é Renato Kaiser. E ainda tem Pedro Henrique, que ainda nem estreou como atacante. Então, o contrato dele vai vencer em final de julho. O diretor chamou ele e falou, fica à vontade, numa boa, sem criar problemas, polêmicas. Procura um time para você, porque parece que o técnico não tem interesse em continuar com o seu serviço aqui. E o cara tem um currículo extenso, né? Ele passou pela Espanha, passou pela Arábia Saudita, passou pela Argentina, passou pelo Japão, passou pelo Equador, até chegar no Vitória. Então o cara tem um currículo grande, enorme, mas não encaixou no time do Vitória, não deu certo. Então o Vitória não vai renovar o contrato dele e com ele começa a reformulação para o segundo semestre. Outros jogadores vão sair depois da final da Copa do Nordeste. O Vitória vai fazer uma mexida aí, deve trazer também pontualmente 2 ou 3 jogadores aí a pedido do técnico Jair Ventura para dar uma reforçada nesse time. Eu não sei que posição ainda, mas eu sei que ele vai mexer. A cabeça dele hoje está voltada para sábado, o último jogo, a decisão da Copa do Nordeste. Aí vem 30 dias, 40 dias de férias 40 não, né? Ele vai ficar uns 25 dias aí de férias, depois ele volta para uma pré-temporada, uma mini pré-temporada, preparar a rapaziada para o retorno do Campeonato Brasileiro. Mas a cabeça dele hoje está voltada para a decisão da Copa do Nordeste. Não vai ganhar dinheiro nenhum. Porque o dinheiro que ele já gastou em participar dessa Copa do Nordeste, o que vai ganhar se for campeão, não vale nada, não vai cobrir nem a metade do que ele gastou. Mas é status, né? Foi campeão da Copa do Nordeste 2026. Isso é importante para o currículo do treinador, para o currículo do clube, ser campeão mais uma vez. Ele já é campeão brasileiro da segunda divisão, claro, mas é campeão, não tenho dúvida. Houve aquela polêmica de colocar estrelinha na camisa, mas foi uma infelicidade de quem teve essa ideia. Pelo amor de Deus, vamos esquecer isso. Para com isso. É. Vamos olhar daqui pra frente, né?
0: Então, ô, Toninho.
1: Oi.
0: Inclusive tem um trechinho, se você quiser chamar aí, aqui do Fábio Mota falando antes da coletiva do Jair Ventura, né? Que tá muito empolgado.
1: Ah, bom.
0: Fábio Mota, né?
1: Muito bom. Vamos ouvir o Fábio Mota aí. Eu acho ele muito falante, mas vamos ouvir ele aí.
0: Ó.
6: Boa noite a todos. Primeiro, agradecer a torcida rubro-negra que esgotou os ingressos. E a gente fez uma campanha para quem não fosse aos jogos, que pudesse assim desfazer o check-in. E graças a Deus a gente continua pedindo isso aqui. Você que não vai ao jogo, desfaça o check-in, porque tem muita gente querendo ir ao jogo e não está conseguindo. Então, nós vamos quinta-feira agora, nós vamos abrir o check-in. Então você que não é sócio, está na hora de se associar, você vai ter a oportunidade de ir para o jogo. Quinta-feira nós teremos um lote novo dessas pessoas que até agora já desfizeram o check-in, e um apelo para quem não for para o jogo, para que a gente possa aumentar essa quantidade de check-in. Item 1. Item 2, você que é sócio e não conseguiu fazer o check-in para o jogo, nós vamos montar toda uma estrutura na Academia do Leão, no antigo campo do Perônio, Academia do Leão. Vamos ter lá um tailão imenso, certo? Para você que é sócio e não conseguiu fazer o check-in, possa ver o jogo da Academia do Leão através de um telão. Era só isso, obrigado, boa noite.
1: Ah, beleza. Oh, legal, achei essa uma medida legal. Agora eu tenho perguntado aqui, rapaz, o Vitória tem o objetivo de fazer chegar.
7: Vamos começar por aqui, por favor, porque
1: de chegar a 50 ou 60 mil sócios. Mas e se os 50 mil quiser ir pro estádio, como é que faz? Eu não entendo, eu não tô contra, não. Eu tô perguntando aqui na minha cabeça.
7: Não deu um stop aí.
1: Não tem espaço pra ele. Eu vou me tornar sócio e não tem espaço pra mim. É interessante isso, né? O estádio novo do Vitória, a Nova Arena, tá previsto aí pra 40, 44 mil pessoas e tal, com 60 mil sócios. Mas vale a pena, vamos ajudar o clube, vamos acender a
0: depois
1: mão.
0: Depois você pode ver até o Jair Ventura, um trechinho também dele, viu, Toninho?
1: Tá bom, na segunda participação minha, fechou. Eu entro com o Jair Ventura.
0: Correto. Viu? Deixa eu chamar o nosso querido Gabriel Barcelar, que também tá arrebentando aqui no nosso time, ganhou uma camisa do Brasil, apostou que Neymar ia pra Copa do Mundo. Eu não tinha dúvida.
1: Você não tá usando ela hoje não, né?
0: Eu não tinha dúvida, Toninho disse que não ia, Genil tava assim, ainda em cima do muro, Ives Carneiro disse que Neymar tava fora da Copa, tá vendo vocês? Gabriel acertou e ganhou a camisa, é oficial. Não é isso, Gabriel? E o Bahia, Gabriel? Bota a vinhetinha dele aí, garotão.
8: Pois é, né? Se todas as apostas fossem fáceis assim, a gente vivia de aposta, né?
0: É,
8: mas nem todas são tão simples. Brincadeiras à parte, o Bahia, como eu venho falando desde o início da semana, vive talvez o seu momento mais tranquilo no ano, né? Não tá jogando.
0: Não tá jogando.
8: Não tá em campo, não tá dando dor de cabeça ao torcedor.
0: Os caras agora vão curtir um forrozinho.
8: Os jogadores estão viajando, o Everton Ribeiro, por exemplo, já publicou, tá em Roma, aproveitando as férias também. Os jogadores estão dando aquela desopilada, porque apesar de muitos destes, na minha concepção, já terem encerrado o ciclo no Bahia, eles precisam também desse momento, né, de um refresco psicológico ali, porque a primeira parte da temporada foi muito pesada, principalmente pro torcedor. Acho que o torcedor é o quem mais sente de todos esses aí, entre staff, atletas, comandantes ali, que Rogério Ceni, Cadu Santoro e todos mais. O torcedor é o que mais sente, né, o que mais fica ali angustiado com a situação do clube. Foi uma primeira parte surpreendente da temporada, eu não esperava que o Bahia fosse chegar até o meio do ano somente com a competição e oscilando bastante, como vem oscilando inclusive no Campeonato Brasileiro. venceu o último jogo, mas eu volto a dizer o que eu falei na segunda-feira. Jogou muito mal contra o Botafogo, o jogo foi muito ruim, mas o que importava pro Bahia eram os 3 pontos que não vinham a 8 jogos, a 6, na verdade, né? Mais 2 da Copa do Brasil.
0: Se jogasse bem e não vencesse,
8: exatamente,
0: seria pior.
8: Exatamente, seria pior. Então eu acho que os 3 pontos nesse momento eram necessários e o Bahia foi atrás deles e conseguiu aos trancos e barrancos.
3: Que assim seja até o final do campeonato.
8: É, que assim mal seja, jogue mal.
0: Não, pera aí,
3: claro.
0: Joga mal também todo jogo.
3: Ô, meu amigo, fica legal. Você prefere o quê? Joga bem e
0: perder? Não, eu quero que jogue bem e ganhe.
3: Ah, tá, sim.
0: Aí é um pelo menos mais ou menos.
3: Aí é o desejo de todo
0: mundo. Mas não é tão legal quando o jogo é bonito e o time ganha?
3: Sim, sim.
0: Você sai muito mais contente.
3: Sim, eu sei.
0: Você não sai assim dúvida.
1: É legal quando o time sai com 3 pontos.
0: Pera aí, Toninho, pera aí.
1: É legal quando o time ganha. Não importa futebol for bonito ou não.
3: Também acho.
8: É isso, eu acho que se o torcedor tivesse esse sentimento que o Genildo falou, eu acho que o ano seria mais positivo, né? O torcedor, o Bahia jogou bem contra o Rings quando foi eliminado na Libertadores aqui em Salvador, mas caiu. Tiveram outros jogos que o Bahia foi bem também e não venceu durante o ano. Então eu acho fundamental que o Bahia, para além do bom desempenho, volte a vencer, né? E vencer com frequência. Que não fique oscilando 2, 3 jogos sem ganhar e volte a ganhar novamente. Aí perde mais 2, 3 jogos e volta a ganhar depois. Eu acho que o Bahia precisa de constância e de resultados para além de desempenho, né? E que as peças que precisam chegar cheguem, diferente das que vêm sendo ventiladas aí nas últimas horas.
9: Ah, eu acho que Toninho tá pegando demais também no pé de Ivo Ferraz.
1: Você é advogado de Ivo,
0: daqui a pouco eu não vou fazer mais um programa, porque todo comentário que eu faço é contrário à opinião dele, e ele não tá respeitando a minha opinião. Entendeu, Roberto?
1: Toda vez que você abre a boca, você abre a boca pra falar mal do Rogério Ceni do Bahia.
0: Você tá querendo me colocar contra a torcida do Bahia que tanto gosta de mim, que eu sei disso.
1: Não,
0: que a torcida do Bahia
1: gosta. O Binha fez a tua cabeça.
0: Não, Binha não. Você disse que Binha é o melhor torcedor do Bahia. Você falou
1: ele levou desse. Até a chave da sua casa um dia desse na mochila dele.
0: Eu dei uma carona na Binha, viu, Genil? Ele puxou a bolsa lá no carro, levou chave, só não levou o cartão de crédito, mas levou a chave, levou tudo, viu, Roberto? Aí, eu tive que mandar o Uber buscar a chave da cara de Binha, quando liguei pra ele já tava chegando em Curitiba.
3: Meu Deus, pelo amor de Deus,
0: Binha, você também é zoado, viu? Ele tá ouvindo a resenha, viu, Toninho? Depois vai pegar no seu pé aí.
1: Você Roberto, é aluno dele.
0: Eu sou amigo dele mesmo, gente boa. Deixa
1: aluno dele, que só pega o pé do Bahia e do Rogério Ceni.
0: Não, eu acho que o Binha é exagerado. Binha, nada pra ele tá bom no Bahia. Gabriel. Pra Binha, nada tá bom no Bahia. Nada pra
8: Faltam
0: ele tá bom.
8: Três goleiros aí
0: pra ele só vai tá bom. Só vai tá bom pra Binha, sabe quando? Quando contratar João Paulo, que é o cara lá do Palmeiras. Quando trouxer Pedro Arrascaeta e Bruno Henrique do Flamengo. Mané, não sei de onde. Os dois zagueiros da Holanda, os dois da França, o goleiro da Alemanha. Quem mais, Gabriel?
8: Ah, falta muito ainda aí. Messi, Cristiano Ronaldo. Por aí vai.
0: Mas Messi, Cristiano Ronaldo tá em fim de carreira.
5: O Gabriel falava agora que o torcedor é quem mais sofre, porque o torcedor tem aquela questão do pertencimento, é o clube dele, a paixão dele, é diferentemente aí dos próprios atletas, de comissão técnica. O torcedor vive aquilo na pele, né? De torcer, de ter o fanatismo pelo clube.
0: É verdade. Quando perde, o jogador sofre, mas o torcedor acho que sofre 10 vezes mais, Genildo. O jogador sente, sai chateado, mas o torcedor, a dor é maior.
3: É, porque o cara é profissional, que tá ali, ele perde o jogo, mas ele sabe que ele não vai deixar de receber o salário. Ele tem.
0: Sabe quanto ele ganha por mês.
3: Sabe quanto
0: né?
3: é que ele ganha por mês. O torcedor vai com o coração, né? E quando o coração tá à frente, meu irmão, aí vem a paixão, vem tudo. E isso provoca esse tipo de emoção que a gente vê nos estádios após os jogos, né? Quando ganha é uma grande festa, como foi aquela partida contra o Botafogo. Ainda foi um pouco tímida a festa, né? Porque havia uma desconfiança muito grande, o torcedor ficou com o coração na mão até o final da partida.
0: Foi.
3: Quando o juiz apitou, mas não deram nem tempo a respirar, tanto que os jogadores não encostaram muito, não foram bem pertinho.
0: Não teve aquela ola, né?
3: Não teve, foi só um pouquinho pra dizer, ó, deixa a gente respirar um pouco e a gente vai avaliar. Então, eu acho que esses 2 meses aí, são quase 2 meses, né, de intervalo para o recomeço do campeonato, esse tempo vai ser necessário para que o pessoal retome a confiança do time, ao time, e possa voltar àquela festa anterior e a gente possa de novo ouvir a Fonte Nova vibrando como em alguns jogos, né?
0: É verdade. Bom, galera, 6:22, vou aqui no intervalo comercial rapidinho, 2 minutinhos. Voltamos já.
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4: Tem lentidão na Juracy Magalhães, sentido paralelo até as proximidades do Parque da Cidade. Quem sai do Rio Vermelho pela Orla vai encontrar melhor fluidez em direção ao Itaigara. 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

0: Valeu, galera brasileira, de volta no som da Nova Brasil FM 6:25. 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Vamos embora, garotinho. Às 6 da noite, mais 26 minutos. É, galera, vamos lá. Bom, tem uma fala, Genildo, você até fez questão de lembrar aqui pra gente, do jogador Sacha, né, do Fortaleza. Isso. Após o jogo ontem contra o Vitória, e a gente tem discutido muito, Toninho Maravilha, Roberto Ivelino, Gabriel Bacelar, Ivens Carneiro, ouvinte, acompanhando Nova Brasil em Campo Salvador, de que a arbitragem tem influenciado muito, né, em vários resultados de jogos das competições desenvolvendo os times brasileiros, não só no Brasileirão, mas na Copa do Nordeste, nos campeonatos estaduais, né? Ano passado foi motivo de muita reclamação, esse ano continua a mesma forma, jogadores sendo punidos, a CBF dizendo que está inovando, que está melhorando, que os árbitros estão passando por reciclagem, mas a cada jogo, às vezes, a arbitragem tem sido o maior destaque do jogo, tem sido o maior destaque. Por quê? Porque tem cometido erros gravíssimos, recorrentes, e tem dado o que falar. Olha o que o Sacha, jogador do Fortaleza, e Genildo já falou aqui, certamente será punido, porque agora é assim, você não pode falar mais nada, porque se falar qualquer coisinha agora já é punido. É uma forma de calar a boca dos jogadores, dos dirigentes, né? Do torcedor não vai ter jeito, mas os jogadores em campo certamente serão punidos. E o Sacha, hein? Será vai ser mais um?
1: Todo mundo fala, é desculpa, é porque perdeu e tudo isso, mas é uma vergonha. Eu acho muito legal a CBF fazer essas copas, eu acho muito legal, é de muito valor pro futebol brasileiro, pro calendário. É um calendário desgastante pra caramba pra nós. O Fortaleza, não sei estatística, mas eu acho que é o time que mais jogou. É desgastante pra nós, é importante pra nós também. Aí a gente chega numa final desse campeonato, que é desgastante, que tá todo mundo no seu limite, pra chegar aqui e pegar uma arbitragem dessa, sabe? Já que a CBF quer fazer essas copas, e é muito legal fazer, Copa Sul-Sudoeste, Copa Nordeste, é muito legal, que profissionalize isso, pra que não passe isso que passou hoje, porque senão não vale de nada. O que vale eu estar fora da minha casa, longe da minha mulher e dos meus filhos? O que vale eu ficar um tempão concentrado, viajando pra lá e pra cá, pra chegar e esse senhor aqui fazer o que fez aqui dentro, sabe? Ah, mas é desculpa do Sacha, que é mau perdedor. Não, pô, pelo amor de Deus, até quando, cara? Até quando a gente vai ter que trabalhar com profissionais assim? Ele deu um cartão vermelho, a primeira coisa que ele falou, vou checar no VAR. Os caras não sabem mais apitar sozinho, pô. O cara tudo precisa de auxílio, precisa de alguma coisa. Pode me punir, pode fazer o que for, mas é uma vergonha tudo isso que tá acontecendo. E sabe quem paga o preço? Somos nós, atletas, que agora é a torcida que nos vai, é a torcida que vai lá no CT. Somos nós, por causa de um senhor desse.
0: Olha aqui, desabafo, né? Ele... comenta, gente, pode ficar à vontade pra você comentar, mas assim é vergonhoso, né, cara?
2: A questão que a gente tá discutindo aqui não é o lance do pênalti, que, na minha opinião, foi aquele que bateuzinho
0: botou. Ele se refere aqui à expulsão dele,
2: A expulsão dele. Não é somente em relação a isso, não. Ele acabou fazendo dando uma geral, né? No que vem acontecendo no futebol. E se você observar bem, realmente há um momento de muita fragilidade no futebol do Brasil. Mas não é somente nesse ano de 2026, não, Ivens. É um momento que já vem de algum tempo. Esse momento vem se expandindo, né? A cada instante, a cada ano. Foi no ano passado assim. De novo está esse ano assim. Aí se colocou o VAR, e como disse Sacha, os árbitros parece que desaprenderam desaprenderam. E é preciso que haja uma norma muito rigorosa para conter também a indisciplina dos jogadores e algumas atitudes que são horríveis. Eu nunca vi antigamente nenhum jogador cair com a mão no rosto. Hoje em dia, toda hora, todo instante,
3: e você o cara...
0: cinema em campo.
3: E você cinema. Vê que em momento nenhum a pessoa atingida na cabeça.
2: Atingida na cabeça, atingida no rosto daquela forma absurda como é. Por que isso aconteceu? Porque acabou sendo estabelecida a regra de que quando o jogador esticar o cotovelo ou a mão no rosto, ele é sujeito à punição com cartão amarelo ou cartão vermelho. E aí os caras começam a cair, começam a rolar no chão e ele fica com o olhinho assim, vendo se o cara realmente vai ser ou não punido. Então, é preciso parar para corrigir, é preciso que haja árbitro macho realmente, mas macho que eu tô falando não é na valentia de amor, não, macho que eu falo é na decisão.
3: Assumir,
2: né? Assuma o que está sendo feito.
0: Vou ver, não vá. Marcou sem ter certeza.
2: Marcou sem ter certeza, não vai, rapaz. Não vai de forma alguma isso está acontecendo.
0: Isso,
2: há uma fragilidade muito grande. É claro que existem as raras e honrosas exceções, naturalmente, mas, como eu disse, são exatamente raras, né? Concorda, Ilens?
3: Concordo, não, plenamente. A gente já vem falando aqui, né, Genildo, que a arbitragem nacional é péssima. Uhum. E vem, passa ano, né, 2024,
0: já tem um tempo, 2020, né,
3: já tem um tempo que... E você não vê a CBF, ela, vamos dizer assim... procurar, né?
0: Melhorar,
3: não,
0: né?
3: Não melhorar.
0: Ela tá adotando, sabe o quê, Carneiro? Adotando posturas pra punir o dirigente, pra punir jogador, né? Quem fala mal. E não é...
2: Não, não, até a torcida. A torcida não pode levar mais a faixa pro estádio. Se levar uma faixa pro estádio, o Vitória foi punido porque a torcida levou uma faixa pro estádio, né? Porque na hora do hino ficou de costas para o campo. Imagine só, o torcedor
0: fica de costas. Não posso mais.
2: Pelo amor de
0: Deus. Tá vendo aí, Roberto?
2: Pelo amor de Deus.
3: Esse é um direito, né? Direito que...
2: Líquido e certo.
3: Líquido e certo. Agora, acontece o seguinte, eu acho que a CBF deveria procurar também fazer uma renovação, entendeu? Você não vê um trabalho feito com pessoas jovens.
0: O erro tá geral. Não é nem a nova geração que tá errando, não. Os velhos também estão errando. Uhum. Entendeu? Os árbitros velhos, conhecidos do nosso futebol, esses aí também estão se envolvendo em muitos problemas.
3: Mas como é que você corrige erro? É educando, pô.
0: E um detalhe, pro jogo de ontem, Fortaleza e Vitória, para uma decisão de Copa do Nordeste,
4: sim,
0: não era para ter uma arbitragem melhor? Pois não,
4: Roberto. Eu queria exatamente falar nesse contexto, Ivo, que uma competição desse nível, que envolve grandes clubes, que nessas competições regionais que são promovidas pela CBF, a Copa do Nordeste é a mais expressiva. E a arbitragem não quer dizer que comprometeu o resultado, que interferiu, mas esse trio de arbitragem que foi escalado ontem, até a gente aqui que acompanha o futebol no dia a dia achou estranho nomes desconhecidos que vão para uma decisão.
0: Arbitragem fraca de ontem.
2: Roberto?
4: Pois não.
2: Eu confesso a você que eu tenho uma outra opinião a respeito disso. Quando a gente fala isso assim, é uma arbitragem desconhecida, a gente vai de encontro àquilo que a gente defende, que é a renovação. Se a gente pede renovação, essa arbitragem do jogo foi correta. Essa arbitragem, a escalação dos... Agora, faltou o quê? Um árbitro novo, desconhecido e
0: mas
2: que a gente
0: bom,
2: nunca ouviu falar, né? Porém bom.
0: Uma
2: e
0: postura.
2: Esse árbitro que apitou o jogo de ontem não foi um que apitou a primeira partida. Já tinha sido a terceira partida no Fortaleza, a terceira partida só do Fortaleza, né? Nessa competição, nesse ano de 2026, exatamente. E ele apitou vários jogos, foram 15 jogos, me parece, já esse ano. Então, não era um árbitro qualquer que estava chegando lá. Quando a gente fala assim, olha, deveria ser um árbitro conhecido, a gente joga por água abaixo a ideia de renovação. É o que eu acho, entendeu, Roberto? Com respeito
4: tranquilo,
2: à sua
4: tranquilo,
2: opinião.
4: Meu querido.
0: Uhum. Não, eu entendo também, Genil, do seu posicionamento e o de Roberto, né? Ele quer dizer o seguinte, que para um jogo de ontem, poderia ser uma arbitragem jovem, você também deu esse exemplo,
2: sim,
0: mas que tenha mais respaldo, uma arbitragem mais respeitada, porque a de ontem, além de ser um cara desconhecido, tudo bem, faz parte do processo de renovação na CBF. Agora tem que ter cautela, né? Tudo
2: você
0: bem, renovar
2: tá, vou fazer uma pergunta. Você já tinha ouvido falar naquele árbitro que apitou o jogo do Brasil no domingo passado no Maracanã? Brasil, foi sábado? Foi domingo? Foi o jogo, sei lá, nem
0: é
2: lembro.
0: Domingo
2: passado.
0: Ele vai estar na Copa?
3: Panamá. Hein? Brasil e Panamá.
0: Ele
3: Brasil
0: vai pra
2: Panamá.
0: Copa?
2: Brasil e Panamá, sim. Você já tinha ouvido falar
0: naquele
2: árbitro?
0: Não.
2: Você tinha ouvido falar? Alguém aqui?
3: Não.
2: Um alemão, cara jovem, um alemão, O Brasil fez um acordo com a seleção, com a Federação Alemã. Um foi para lá, outro foi para cá, por causa da inovação que a FIFA vai fazer, né, na Copa do Mundo. E que foi experimentada no domingo passado. Por várias coisas, a bola, impedimento, tal, essas coisinhas todas aí. Ninguém tinha ouvido falar nesse ano. Você viu a tranquilidade do cara, né, que ele entra? Ninguém. Por quê? Porque ele se impõe. Quando ele começa a marcar certinho e não dá importância ao jogador, ele começa a se impor em campo. Mas o árbitro inexperiente, que não é bem preparado.
0: Já ia falar vocês detalhes.
2: Quando ele não é bem preparado, e aí está a falha da CBF, a falha não é escalar o jovem, não.
0: Não é ser
2: não preparar esse jovem para o trabalho. Então ele entra em campo e começa a tremer. Ele vai para um
0: estádio. O alemão, como... que? A escola do alemão lá, certamente foi uma escola muito mais preparada, né?
2: Pois é, ele
0: que
2: vai
0: capacitou melhor, mesmo sendo jovem, né, sendo desconhecido, mas importante que o cara estudou numa foi para uma sala de aula com bons professores para aprender de fato.
2: Exatamente.
0: Concorda comigo aí, Gabriel? Você já pintou algum jogo na sua vida, Gabriel?
4: Não, passou.
0: Nunca pensou esse hábito,
4: não? Não passar o mesmo.
0: Tony Maravilha pintou um jogo, tomou uma carreira lá no bairro das Pedrinhas.
4: Deixa, né? Toninho, rapaz. Você
5: não
4: fica...
5: me deixa, né, rapaz?
2: Só anda escarreirado.
4: Eu só queria fazer uma pontuação com relação a isso. Eu acho bacana esse debate da juventude com a experiência na arbitragem, mas eu acho que o principal problema do conjunto de árbitros do futebol brasileiro hoje não é a idade, não é a experiência. É esse tópico que foi citado, respaldo. Quem tem respaldo no Brasil hoje? Qual árbitro experiente tem respaldo? Qual árbitro jovem tem respaldo? A arbitragem brasileira não tem respaldo algum.
0: É.
4: Todo torcedor de algum clube tem alguma reclamação, algum questionamento a fazer com qualquer árbitro que seja.
2: Mas então, assim, o torcedor, tudo bem, o torcedor vai reclamar o tempo inteiro.
4: Isso, né? Entra na questão do preparo. É exatamente isso que a gente tem falado. Não é a idade mais, deixou de ser experiência ou juventude, porque o Genildo acabou de trazer um exemplo de um árbitro jovem, desconhecido, que se impôs e mostrou que tem condição. O problema não está mais na juventude ou na experiência, está na preparação desses árbitros para as competições. Cada árbitro que a gente vê num jogo, a gente vai relembrar de 2, 3 jogos atrás, se o cara errou pra alguém. O melhor exemplo que a gente tem recente é o do jogo do Palmeiras. Aquilo ali que o cara fez junto com o VAR é um absurdo. O VAR chega à conclusão de que a falta não interferiu na jogada, mas não existe isso. Se o time estiver atacando e estiver pra fazer um gol e o atacante lá na frente der um carrinho no goleiro, a jogada tem que ser parada, porque é uma infração. Isso. Existe uma falta. Os caras estão criando regras. A cada jogo que passa, o cara cria uma regra diferente, cria uma norma diferente, que não tá nas leis do futebol, que não
2: virou interpretação.
0: E parece que uns aprendem uma coisa, outros aprendem
4: O cara faz uma falta no início da jogada em Murilo, que pra mim eu concordo, ele não participaria da jogada, tava bem distante. Mas você vai dar o gol ao infrator, você vai beneficiar o infrator que fez uma falta na jogada, independente do cara participar ou não, isso não existe. É. Então, assim, não é mais, pra mim deixou de ser idade, passou a ser preparo, porque na minha concepção, nem os experientes, nem os novos do futebol brasileiro.
0: Eu também acho, uma questão não é idade, a questão é.
3: Mas naquela situação ali do Palmeiras, deixa só. Não foi pelo fato dele ter marcado a falta depois, foi ele ter acatado a ordem praticamente dos jogadores do Palmeiras pra ele lá não vai ver, pô.
0: A pressão.
3: Ele já se entrega.
0: Isso. O árbitro também, Genildo, vocês aqui da bancada, tem que estar justamente preparado pra esse psicológico, né? De pressão do jogador dentro de campo, que isso aí não vai deixar de existir no nosso futebol. O jogador brasileiro reclama muito. E você vai ver os caras pintando em outros países, em outros jogos lá de fora, na Espanha, na Inglaterra, né? Na Champions League, nas outras competições, você não vê, às vezes os caras marcam a falta, os jogadores não reclamam tanto como os brasileiros.
3: Eles viram a cara e saem.
2: É. Exatamente. Olha,
0: o brasileiro reclama muito.
2: A questão, eu tenho uma opinião, a impressão que eu tenho é a seguinte, que o árbitro, ele entra em campo e diz assim, bom, eu vou apitar aqui, qualquer coisa eu tiro a dúvida com o VAR, né? Ele já entra com isso na cabeça.
0: Tem um VAR ali pra me auxiliar.
2: Mas aí vem a pressão. Olha, é impressionante como essa história de pressão em cima de jogador, em cima do árbitro, é algo assim que não se admite. Virou moda. Eu duvido que alguém antes chegasse pra um Clina Multifrança, Manuel Serapião, Anivaldo Magalhães, ou aqueles velhos. Armando Marques.
0: Arnaldo César Coelho.
2: Rapaz, eu duvido que alguém chegasse pra fazer aquilo. Eu vou revelar aqui agora. Tem 2 meses por aí que eu mandei para a FIFA. Eu mandei uma sugestão para a FIFA, tá? Passei fiz um e-mail, preparei e tal, e mandei para a FIFA, para a International Board, lá da FIFA também, que é um órgão, e mandei com cópia para a CBF isso que eu mandei para a FIFA, porque isso depende deles, tá? Para sinalizar para o mundo inteiro. Uma sugestão dizendo o seguinte: todas as vezes em que o VAR disser que estará analisando algum tipo de lance, os jogadores devem ficar dentro da grande área dos seus times ou no círculo do meio-campo e o juiz fica fora. Boa. Quem sair daquele ponto ali vai receber um cartão amarelo. Se insistir, vai ser expulso ou suspenso por alguns minutos, um minuto ou dois minutos na volta do jogo. Essa foi a sugestão que eu dei. Quem, não sei, eles não responderam, mas eu mandei pra lá. Porque esse, não há como você conceber que um árbitro, quando ele para o lance e bota o dedinho no ouvido, começa aqueles jogadores
5: certos. Aquelas abelhas, né?
0: E vocês vão observar agora, vou ter que ir pro break, tô em cima da hora. Agora a gente viu no jogo do Bahia, Fonte Nova, que colocaram o VAR lá do outro lado. Isso foi bom, uma boa iniciativa também para evitar mais pressão. Porque, né, Toninho?
6: Não vou falar, não, hein?
0: Vá, fale.
6: Eu acho que tem um outro problema no Brasil.
0: Também você.
6: Nós temos muitos árbitros torcedores.
0: Ah, o que, rapaz? Isso é normal, Toninho.
2: Normal.
0: Você é
2: normal,
0: um cronista porque... torcedor.
5: Do Bahia.
6: Não sou, não.
0: Ele não é do Bahia, ele é do Ipiranga. Não.
6: Você é um torcedor cronista do Vitória. Você só defende o Vitória. E acaba com o Bahia toda hora. Eu sou santista. Meu time tá na beira do rebaixamento. Pois
0: é, e eu sou meu Jacobino Esporte Clube, o Jegue da Chapada, que tá disputando a segunda divisão do Campeonato Baiano e não vai subir. Nem por isso eu vou deixar de torcer, Toninho. Agora não venha com esse papinho seu. Ah, isso não cola, sabe? Os árbitros também podem torcer. Eles não podem prejudicar a partida, o espetáculo.
6: O Flamengo tem um monte.
0: Eles também podem torcer. Agora você quer dizer que o cara é árbitro, não pode ter um time do coração. Ah, Toninho, me faça uma garrafa
6: daí. Mas não pode usar o apito em função da paixão dele.
0: Mas não tá, Toninho. Não é nem questão de paixão, é erro mesmo. É preparo, Genildo.
2: Com certeza.
0: Toninho, vou pro comercial, vou soltar daqui a pouco, hein? Vou contar o que a galera não sabe e você vai ficar em cima do muro. Volte já.
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11: Ainda tem lentidão na subida pela Via Expressa sentido BR-324. Quem sobe pela Avenida Bonocô só pega intensidade no Vale do Gonjá. 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

0: Valeu, galera! De volta no som da Nova Brasil FM, Nova Brasil em campo. Hoje a discussão tá pegando fogo, galera. Som Toninho Maravilha em cima do muro. O resto todo mundo opina aqui, hein? Quero ver até quando, seu Toninho, seu Antônio Silva Maravilha. 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Governo da Bahia, do lado da gente, galera, são 6:47 na capital baiana. Vamos ouvir um pouquinho a coletiva da seleção brasileira. Falaram hoje dois jogadores, né? Deram uma coletiva de imprensa, o Igor Thiago e também o Marquinhos. Vamos ouvir o Marquinhos, que é mais experiente, o que ele falou nessa coletiva, qual é a sua expectativa para essa Copa do Mundo? Vamos lá.
1: Marquinhos, você, Casimiro, Neymar, Alisson, são jogadores que fazem um elo entre essa seleção, esse ciclo cheio de dificuldades e ciclos anteriores, sobretudo o ciclo da Copa do Catar, quando a seleção chegou muito bem na Copa do Mundo, entre as favoritas, com um ciclo calmo, cheio de vitórias, de pontos positivos, diferente do que a seleção viveu nos últimos anos. Eu queria saber a sua análise, queria escutar de você como capitão e principalmente sendo uma pessoa que, um jogador que faz esse elo, qual é a diferença? O que essa seleção tem de diferente? De que forma essa seleção chega na Copa do Mundo pensando no que a gente viu nas últimas edições?
2: Boa tarde a todos. Clara, é difícil até a gente comparar. Comparar momentos, comparar times, comparar preparações, né? Eu acho que o futebol ele vem me mostrando cada vez mais, mostrando a todos nós cada vez mais que não existe uma fórmula assim secreta, né? de um sucesso. Eu acho que existem muitas filosofias, muitos caminhos que a gente pode se chegar a esse sucesso, né? E cada vez mais o futebol vem mostrando que ele é um jogo coletivo, né? Um jogo de onde a gente precisa muito de todos os jogadores, precisa muito de todos os atletas, precisa muito de todos estarem bem fisicamente, mentalmente, né? Eu acho que é isso que a gente vem se focando e vem se preparando, né? Eu vejo muito também algumas reportagens, algumas declarações de antigos campeões, né, e que foram também, que fizeram parte de ciclos que não conseguiram ganhar, né, e que também depois fizeram parte de ciclo de que foram vencedores logo após ali na frente, né? Então acho que isso pode ser uma experiência positiva, né, para essa seleção, ter alguns jogadores que viveram esse momento assim ruins, né, de não conseguir vencer, né, e trazer essa experiência, trazer essa motivação para os que estão vivendo uma Copa do Mundo pela primeira vez, né, e tendo essa oportunidade, né, e nós que a gente sabe a dor que é, né, isso, quanto que é difícil, né, de não ganhar uma Copa do Mundo, de ser eliminado, né, e trazer um pouco dessa experiência para os que estão vindo a primeira vez, que estão tendo essa oportunidade a primeira vez, né, mas é muito difícil se comparar, né, e não vem ao caso a gente se comparar. Como você mesmo disse, a gente chegou muito bem nas outras Copas do Mundo, né, com grandes expectativas e não conseguimos, né, esse momento, um momento muito distinto daqueles que a gente viveu das outras vezes, né, mas o futebol ele te entrega surpresas, cabe a gente. Eu acho que as últimas campeões mostraram também que souberam crescer no momento importante da competição. Eu no meu clube, né, também falando, começando uma Champions assim, não tão bem como favorito, depois acabamos sendo campeões, né, eu acho que o futebol ele não tem como a gente saber quem vai chegar lá na frente e ser campeão, né, então o importante não é realmente como se começa, né, e como que a gente vai conseguir terminar essa competição.
0: Olha aí, o nosso querido Marquinhos é um dos jogadores mais experientes, né, dessa seleção brasileira. Deve ser o capitão dos últimos a chegar, porque tinha ainda uma competição a ser disputada, mas está trazendo aí exemplos, né, que isso pode acender a esperança do povo brasileiro, né, Genildo?
3: Eu acho que a campanha do Brasil vai dizer muito depois do primeiro jogo. Se o Brasil ganhar bem o primeiro jogo, ele dá um recado para os outros. Vai dizer: olha, eu tô aqui, eu cheguei bem e daqui por diante vai ser dessa forma. E vai também colocar, sem dúvida alguma, uma injeção psicológica nos jogadores, como disse Marquinhos aí, né? O pessoal ouve muito o que passou, ouve muitos jogadores que foram e não conseguiram um bom resultado, mas que voltaram e conseguiram depois vitórias para a seleção do Brasil. Aqueles jogadores mais antigos, né? Aqueles verdadeiros craques que tínhamos e que lamentavam. Obviamente, se foram ao longo do tempo. A gente tem poucos naquele nível, né, de antigamente, mas eu acho que a gente pode revelar, né? Pode revelar um Danilo, que o Danilo daqui da Bahia, né? O Danilo baiano, o Danilo daqui de Salvador, esse é craque.
0: Já é uma revelação.
3: Já é, mas eu falo revelar para o mundo, assim, durante uma Copa do Mundo, que vai ser a primeira dele, né? E tem jogadores experientes também, como o próprio Casemiro, Neymar, quem sabe, Vini Júnior, quem sabe ele possa explodir na Copa do Mundo.
0: E os goleiros, hein, Renio?
3: E os goleiros também, né, Cidão? Não sei, então tudo isso é dúvida, vai depender desse primeiro jogo, o que é que vai acontecer para que a gente possa.
4: Eu também penso igual. Agora, uma linha, né? Uma coisa que me intrigou foi a respeito da convocação de Neymar, Alessandro, Danilo.

0: Flamengo, Alex.
1: É, a questão do Danilo, ele explicou, né? Porque é um jogador que tá grupo, em qualquer, né, posição e lá, e ele utiliza em qualquer das posições. Preciso, né? Isso é importante, ter aquele chamado Coringa, Coringa, né? É, Coringa. O chamado, qualquer técnico gosta desse tipo de jogador. E é, além do mais, ele é um cara que diz, né, que tem se mostrado assim muito disciplinado ao longo do tempo, é um cara tranquilo e que soma para o grupo o que é.
2: É, você não importante. Vê falar nada de mal de Murilo, de bom, Danilo. Agora, então, pelo Danilo.
1: Se divulgue, né?
2: Danilo, Alessandro e Neymar.
0: Alessandro
2: não jogam mais Copa.
0: Uhum.
2: Não tem mais condições de jogar
0: Copa. O Neymar é a última Copa dele.
2: Neymar não vai ter ainda mais condição, nem Alessandro, Danilo. Acho que tinha mais um que o torcedor falou comigo, que eu não me recordo.
0: É, depois você lembra então aí. Deixa eu chamar aqui o torcedor para participar com a gente. Rapidinho aqui, vamos lá.
3: Boa tarde, Ferraz, boa tarde, Tonho Silva, boa tarde, Gabriel Bacelar, boa tarde, Gendido Lavice, boa tarde, Rivelino, boa tarde, Dona Lorena, boa tarde para a Francinha. E a notícia do Bahia aí, Gabriel Bacelar, Bahia vai trazer o meia, vai trazer centroavante, vai liberar mais ou menos quantos jogadores tá na lista aí de Rogério Ceni para liberar?
4: Liberar.
0: Fala aí, Gabriel.
5: A gente precisa lembrar uma coisa pro torcedor do Bahia. Os contratos Era City, se a gente pode chamar dessa forma, são contratos longos, né? É muito difícil liberar atletas. O Bahia precisa negociar esses atletas. E, pra tristeza do torcedor momentânea, a maioria dos atletas não estão em boa fase para serem negociados, né? Boas vendas, boas negociações. O que o Bahia fez com o Luciano Rodrigues vai muito da idade. A gente precisa lembrar isso ao torcedor também. O torcedor, ele reclama muito da contratação de jogadores jovens, mas se o Luciano Rodrigues fosse um jogador da idade do Ademir, não da idade do William José,
0: pra fazer
5: não,
0: um negócio
5: vender
0: ruim,
5: poderia vender, mas não ia vender da forma que vendeu, porque a fase que ele sai daqui é uma fase muito ruim. Ele sai daqui com uma fase que ele tem pouquíssimos gols marcados nos últimos jogos. E a venda vem justamente da pouca idade. Então a gente precisa entender também como é que funciona o grupo. A compra de jogadores jovens, realmente, ela demora, faz com que a chegada de grandes conquistas fica um pouco devagar.
1: Os jogadores estão sendo preparados.
5: Exatamente.
1: Essa galera aí.
5: Mas as grandes
1: estão falando na ida de Gilberto para o Atlético do Paraná.
5: Exatamente.
1: Mas tudo isso é especulação.
0: Essa história do Tietchan, vamos deixar bem claro para o torcedor, já está especulando o Tietchan do Vasco da Gama no Bahia.
5: Isso aí são informações plantadas, né? Informações plantadas.
0: Eu não traria.
1: Refugo.
0: Você traria, Toninho?
5: Nem você, nem o City. É um jogador que não vem.
0: Toninho traria. Toninho adora o Tietchan. Vai dizer que não, mas ele adora.
6: Fala. Eu adoro Tietê. Teve um tempo bom no Palmeiras.
1: Teve.
0: Você adorava Tietê, rapaz. Você defendeu ele várias vezes aqui no rádio.
6: Quando jogava no Palmeiras, eu admirava. Saiu de lá e esqueceu o futebol.
0: Oi, não presta mais?
6: Pra onde vai?
0: É brincadeira. Aí vai trazer pro Bahia, fazer igual fez o Willian.
1: Não, deixa essa história de Bahia pra ficar espalhando.
0: Everaldo voltou.
1: Esperando fake news.
6: Espalhando. Tá vendo como você fica?
0: Everaldo foi e voltou pro Bahia. Rapaz, isso nunca vai sair da minha cabeça, cara.
1: Ó,
6: tá vendo como você fica jogando contra o Bahia?
0: Peraí, Toninho, peraí.
1: Como é que. Peraí. Como é que começou a vitória do Bahia domingo passado? Você lembra, não?
0: Sei, então pronto. Você vai defender Everaldo. Mas só um passo é suficiente, Nildo. Aqui pra nós.
1: Não é um passo.
0: É muito pouco.
1: Tá.
0: É muito pouco.
1: Porque a gente fica às vezes se agarrando em determinadas coisas do passado, né? É isso.
0: Mas Everaldo, até hoje, o tempo que ele tá no Bahia, foi e voltou, foi um cara que atingiu a sua expectativa.
1: Sim, mas ele vai pro banco e volta pra lá. O Rogério tem uma paixão incrível pelo futebol de William José, entendeu? É isso o detalhe.
0: Esses
1: o cara
0: são
1: não pode, é o cara não pode jogar.
0: Velho, ficar no banco.
1: Se você botar...
2: também não tem opção, né?
1: Se você botar Roberto Rivelino aqui pra narrar o jogo somente uma vez por mês, se você narrar 90% dos jogos, ele vai entrar e vai começar a garganta doer. Ele não vai ter ritmo.
0: É verdade.
1: Né? É o caso do jogador de futebol. Ou ele tem ritmo ou ele não vai jogar bem.
0: Tá vendo aí, Toninho? Mais um aqui, ó.
7: Boa noite, Igor Ferrari e toda a equipe do esporte. Ganhando mais uma, né? Agora vou ser franco a dizer. Ganhou, mas não convenceu, entendeu? Vitória dá muita ousadia, já pra tá cansado, né? Essa maratona aí, eu sei que prejudica a vida atleta, né? Mas não me convenceu não, viu?
0: Tá vendo aí, Zacarias?
1: Tá falando de quem?
0: O Vitória, viu, Toninho?
6: Ele
1: tá falando de quem?
6: Eu não quero que meu time convença, não. Eu quero que ele ganhe.
1: É.
6: Só isso.
1: Concordo.
0: Mas o torcedor, às vezes, ele quer que jogue bem, ganhe e jogue bem.
2: É, mas de qualquer
6: igual
2: forma.
6: Igual o Ferraz.
2: De qualquer claro, forma,
0: não vou ficar quer que toda o vez achando o jogo feio e mesmo o time ganhando.
6: Não, é o Ivo Ferraz quer que o time ganhe dando espetáculo.
0: O meu Jacobino Esporte Clube, quando ganha, joga bem.

0: Quando isso aconteceu?
1: Ah, ano passado.
2: Aimoré Moreira tinha ditado.
0: Ano passado, rapaz.
2: Ô Toninho, Aimoré Moreira tinha um ditado que ele dizia o seguinte: no vestiário, quando a gente podia trabalhar antigamente, terminava o jogo, isso, a gente ia entrevistar e tal. Aí disse,
1: você
2: assim,
1: já entrou no vestiário muitas vezes, Janito?
2: Já, mas eu ia ficar mais na porta, esperando o jogador sair, né? Você, rapaz.
1: Ô, Toninho, uma vez, rapaz, deixa eu contar rapidinho
0: aqui. Tá pensando que ele é menino,
1: né? Rapidinho aqui, antes que eu esqueça, eu tava num jogo uma vez, lá na cidade de Genildo, Genildo de Itabuna, né? Eu estava no estádio Mário Pessoa em Ilhéus. E aí, uma colega, que inclusive depois de anos trabalhamos juntos na TV Grande Rio lá em Petrolina, a Auriana Bacelar, eu até contei essa história pra ela, né? Eu estava pela Rádio Subaia naquela época fazendo o jogo Fluminense de Feira e Colo-Colo, e aí terminou o jogo e ela chegou na porta do vestiário querendo entrevistar os jogadores do time lá. Aí tem uma pessoa, assim, pode entrar, os jogadores estão lá dentro do vestiário.
2: Ela entrou
1: tranquila depois. Rapaz, meu Deus do céu, os caras tinha acabado os
2: caras
1: tudo lá no vestiário. Ela entrou, e depois de um tempo eu com ela em Petrolina, eu fiz essa resenha com ela, disse, meu Deus do céu, tô lembrado, foi um Deus nos acuda.
2: Lembrou.
1: Mas você entrou muito também em vestiário pra dar opinião, né, Toninho?
0: Eu não. Os caras vinham pra que eu pudesse entrevistá-la.
1: Só depois do jogo, né, Toninho?
0: Só depois do banho.
2: O Ninho não entrava, os caras iam atrás dele.
0: Vinham pra falar comigo.
1: Os caras iam procurar você o tempo todo lá. Maravilha! Amanhã não tem resenha, não, viu? Amanhã você tá de boa.
0: Vai descansar amanhã.
1: Vai tomar aquele banho de sol, pegar uma praiazinha com o Rafinha, tá bom?
0: Com a chuva que tá caindo em Salvador, eu vou tomar banho de sol.
1: Ah, que é isso. Mas na sua casa aí você tem aquela sauda, né, Toninho? Você sabe, você é um cara que gosta de coisa boa.
0: Ah, tem, mas eu não tomo, não. Eu não gosto, não.
1: É verdade. Um abraço pra você, Toninho.
0: Outro. Abraço, Genildo. Abraço, Ives. Tchau. Meu amigo Roberto Rivelino, craque de bola.
1: Nunca jogou bola, pelo amor de Deus, Toninho. Faz isso não. Genildo, grande abraço. Foi bom ter você aqui hoje conosco. Obrigado. Na resenha. É sempre bom. A resenha hoje foi bacana. Uma mesa redonda aqui, polêmica, né? Com assuntos bacanas, e é isso que a galera gosta de ouvir. Um abraço pro Valdemir Souza, mandando mensagem aqui pra gente. Não tem mais tempo. Gabriel, grande abraço, garotão.
3: Valeu, abraço todo mundo. Até sexta.
1: Hoje não tem baba, né?
3: Tem, daqui a pouco.
1: Você nunca jogou bola, Gabriel?
3: Ah, faz parte.
1: Você joga de quê? De back sentado ou de alambrado?
3: Teimoso, conhece?
2: Joga de teimoso.
1: E você, Ives Carneiro, era goleiro, né? Era o maior frangueiro lá em Feira de Santana.
4: Rapaz, eu fui reserva do Andrada. O Genildo deve conhecer.
1: Andrada, aqui no livro.
4: Não, na verdade, eu joguei no América do Rio de Janeiro e fui reserva de país.
1: Você
4: país? Foi país.
0: Mesmo?
4: País.
0: O Ivo era gandula.
1: Você pegava muita bola lá no Rio de Janeiro?
4: Bola não. No jogo a gente defendia.
1: Os caras chutavam. Defendeu muita
2: defendia
1: bola.
2: Defendia chutes.
1: Chutes certeiros, né? Um abraço, minha galera. Acabou o Nova Brasil em Campo. Vou pedir ao pessoal pra colocar pelo menos umas 4 horas de programa, que só Toninho Maravilha, se deixar, ele faz o programa todo e ainda procurando confusão no programa. Grande abraço, bom feriado, Genildo, pra vocês. Aí estaremos juntos sexta-feira, e sábado tem decisão, hein? 5-0 vitória contra o Fortaleza. Aumentei
0: mais. Genildo vai estar lá.
1: Vai. Um abraço, galera. Boa noite, Bahia. Boa noite, meu
5: Brasil.
1: Brasil. 50% pra você. Tchau, galera.
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chuva! É mentira! Quem nunca ouviu esse chamado numa quadrilha junina? A quadrilha é uma das tradições mais queridas do São João e tem origem nas danças europeias, mas ganhou um jeitinho bem brasileiro, especialmente nordestino. Com figurinos coloridos, coreografias ensaiadas e muito teatro, as quadrilhas contam histórias, celebram o casamento matuto e levam diversão para todo mundo. Hoje, existem competições entre grupos com produções grandiosas e verdadeiros espetáculos. As quadrilhas adquiriram importância social, econômica e turística para vários municípios, sobretudo no Nordeste.

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4: 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O trânsito já começa a ficar mais tranquilo na passagem pela ACM Guatemi, sentido Avenida Paralela. Quem deixa o Itaigar agora só pega intensidade na Lipe. 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
6: Agora 7:25, de volta com o seu Jorge na Rede Nova Brasil.

0: 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Este é o seu Valença Tropicana, agora 7h38.
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7: 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A volta para casa já está mais tranquila para o motorista que deixa o centro da cidade pela Avenida Bonocô em direção à BR-324. Agora só tem um pouco de intensidade perto do Vale do Gonjá. Quem sobe pela Via Expressa também encontra boa fluidez. Em junho, tem emoção em dobro. 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
0: Agora 7h41, este é o Hitmaker, Lulu Santos, Sereia.

0: Nova Brasil com o encontro de Fagner e Zé Cavaleiro, Palavras e Silêncios, mais que moderna brasileira, 8:02, boa noite.
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3: Olá pessoal, sou o chefe Tom Rosa do Vale do Capão, do Bistrô Gato 7, Chapada Diamantina, Palmeiras, e nessa semana eu tô falando de gastronomia molecular, que é uma junção de química.

0: Química, Física e Gastronomia e fica bem interessante, hein? Então, um dos baratos da gastronomia molecular é a valorização de ingredientes locais que colocam um holofote sobre a riqueza da biodiversidade brasileira, como açaí, cupuaçu, pequi, mandioca, apresentando de forma surpreendente e sofisticada para o mercado nacional e internacional. O foco principal não é saciar a fome, mas proporcionar uma vivência gastronômica diferenciada que aguça o paladar, a visão e o olfato. É isso aí, lá no meu Instagram eu tô falando um pouco mais. Chef Tom Rosa, um beijo pra todo mundo e fui! Beijo!
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5: O motorista que segue em direção a Lauro de Freitas, passando pela Avenida Paralela, já começa a encontrar boa fluidez, só tem um pouco de intensidade nas proximidades da estação Mussurunga. 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

0: Está no ar a Voz do Brasil. As notícias do governo federal que movimentaram o país no dia de hoje.
1: Olá, boa noite.
2: Boa noite para você que nos acompanha em todo o país.
1: Quarta-feira, 3 de junho de 2026.
2: Vamos ao destaque do dia: reunião ministerial.
1: Melhoria da qualidade de vida do brasileiro ganha destaque.
2: Desenrola Brasil. Em menos de um mês já foram feitas 1.400.000 operações de renegociação de dívidas.
1: O governo anuncia que será lançado programa para quem está adimplente, ou seja, em dia com os débitos.
2: Presidente Lula cita a taxação dos Estados Unidos a produtos nacionais e destaca a soberania brasileira.
1: E ainda,
3: a gente vai vender para quem quiser comprar. Se não quiser investir aqui, nós vamos procurar outro. O que tem que saber é que o Brasil é dono do seu nariz. Isso aqui é um país democrático e soberano.
1: E ainda, mais empresas podem acessar recursos do Plano Brasil Soberano.
2: O programa atende empresas exportadoras que tiveram impacto com tarifa norte-americana ou conflitos no Oriente Médio. Claudimário Carvalho.
4: A portaria reduziu de 5% para 1% o impacto mínimo no faturamento bruto exigido para que exportadores e fornecedores tenham acesso às linhas de crédito.
1: Você vai ouvir também vacina contra pneumonia e meningite.
2: A Pneumovinte já está sendo distribuída a estados e municípios para ampliar a proteção a crianças de 2 meses a 4 anos.
1: A imunização deve ter início na segunda quinzena de junho.
2: Hoje, na apresentação da Voz do Brasil, Mariana Jungmann e Luciano Seixas.
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2: Avanços nas áreas social, econômica e melhorias para as famílias brasileiras.
1: O presidente Lula realizou uma reunião ministerial e foi apresentado um balanço das ações do governo.
2: O presidente disse que espera realizar novas

0: entregas até o mês de julho e ressaltou a soberania do país.
1: O editor Nazi Brum acompanhou a reunião e traz os detalhes para a gente ao vivo. Boa noite, Nazi.
2: Olá, boa noite, Mariana, boa noite, Luciano e os ouvintes da Voz do Brasil. Olha, nessa reunião ministerial foram apresentadas as ações do governo e como isso se refletiu na melhoria de vida para a população brasileira. O presidente Lula iniciou o discurso e foi o primeiro a destacar que pela primeira vez o Brasil atingiu o índice de desenvolvimento humano no patamar de muito alto. O IDH é medido pelas Nações Unidas para avaliar a qualidade de vida e o desenvolvimento de uma população.
0: Nazi, que outros avanços foram destacados nesse balanço do governo?
3: Bom, é um motivo de regozijo para todos nós saber que o Brasil atingiu a sua maior performance na questão do IDH. Não é que a gente tem o melhor. A gente hoje faz parte de um núcleo de países que são países de ponta em questão de qualidade de vida do povo.
0: Vamos lá então, Nazi. Que outros avanços foram destacados nesse balanço do governo?
2: Olha, Luciano, o governo do Brasil focou nas ações implementadas nos últimos meses. Entre os destaques, a aprovação do fim da escala 6x1 na Câmara dos Deputados e o fim da chamada taxa das blusinhas e imposto de importação para produtos de até $50. Na área social, a construção de 138 novas creches e a entrega de 31 mil cisternas pelo país. Na saúde, o programa agora tem especialistas, que já chegou a 52% dos municípios, e o programa Gás do Povo, que alcança todos os municípios, beneficiando 15 milhões de famílias. A ministra da Casa Civil, Miriam Belchior, destacou o lançamento do Move Aplicativos, que já registrou 740 mil motoristas de aplicativos e taxistas interessados no financiamento do carro novo em condições vantajosas. A ministra também citou o novo Desenrola.
4: O novo Desenrola Brasil Famílias, com 24 dias de operação, já renegociou 1 milhão e 400 mil operações com descontos de 85% na dívida original. De 20 bilhões, a dívida caiu para menos de 3 bilhões para essas famílias.
1: O ministro da Fazenda, Nazi, Dario Durigan, também fez um balanço, né, durante a reunião. O que que a gente pode destacar?
2: Olha, Mariana, o ministro da Fazenda, Dario Durigan, fez um balanço positivo, citando a criação de 5 milhões de empregos desde 2023, com um aumento de renda do trabalhador. O ministro ressaltou ainda que o crescimento do país superou as expectativas e que os brasileiros estão pagando menos impostos. Lembrando que o governo isentou o pagamento do imposto de renda para quem recebe até R$5.000 por mês. Vamos ouvir o que ele disse.
5: Por isso que nós acertamos as contas do país, colocando o pobre no orçamento e cobrando de quem tem capacidade econômica. Quem hoje vive de salário paga menos tributo. E quem tem fundo offshore, quem é dono de bet, hoje paga pela primeira vez tributo no país, o que é muito devido, o que é muito justo.
2: Olha, o presidente Lula também aproveitou a reunião ministerial para falar sobre os Estados Unidos indicarem que vão impor uma taxa de 25% a produtos brasileiros. Lula lembrou que o governo, mais uma vez, vai adotar o caminho do diálogo, sem abrir mão da soberania do país em nenhum momento nesse processo.
3: Se os Estados Unidos quer problema, ele tem o direito de não querer. Agora, nós não vamos ficar chorando, nós vamos procurar outros parceiros. Se ele não quer comprar, a gente vai vender para quem quiser comprar. Se não quiser investir aqui, nós vamos procurar outro. O que tem que saber é que o Brasil é dono do seu nariz. Isso aqui é um país democrático e soberano. E por conta dessa soberania, nós faremos tudo o que for necessário. Nós queremos respeitar todo mundo, mas nós também queremos respeito.
0: E sobre as próximas ações do governo, o que foi divulgado na reunião, Nazi?
2: Luciano, muitas entregas estão previstas para as próximas semanas. A gente pode citar um novo plano para o combate ao feminicídio, uma nova fase do programa Desenrola para pessoas que estão com os pagamentos em dia, não caiam na inadimplência. E o Move Motos, uma nova modalidade de linha de crédito voltada para motociclistas que trabalham com aplicativos de entregas e transporte. Mariana, Luciano.
1: Nazi, obrigada pelas suas informações ao vivo.
0: O governo do Brasil manifestou hoje profunda discordância da conclusão dos Estados Unidos de que a pecuária brasileira utilizaria trabalho forçado em sua produção.
1: A investigação da seção 301 foi concluída pelo governo norte-americano para apurar situações de concorrência desleal praticada por países com os quais os Estados Unidos têm parceria comercial, entre eles o Brasil.
0: As conclusões dela vêm sendo utilizadas para justificar a aplicação de tarifas de importação sobre produtos desses países.
1: O